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1: Um dado preocupante na educação brasileira foi apontado por uma pesquisa divulgada nesta quarta-feira, dia 16. A parcela de professores com menos de 24 anos que dão aulas para o ensino médio nas escolas do país caiu mais de 30% nos últimos 10 anos. O apontamento é da pesquisa Apagão de Professores, feita pela Samesp, sindicatos das entidades mantenedoras de estabelecimentos de ensino superior no estado de São Paulo. A pesquisa identificou queda significativa de professores das menores faixas etárias atuando nas escolas básicas do país. Os dados mostram que a dificuldade em atrair jovens para a carreira docente tem prejudicado a reposição de profissionais para atuar em sala de aula. Segundo o estudo, entre 2015 e 2025, o número total de professores que atuam nas escolas públicas do país, no ensino médio, aumentou 6,6%. No ano passado, cerca de 557,4 mil docentes atuavam nessa etapa. A composição etária, no entanto, mudou significativamente nesse período, com o aumento de profissionais acima de 60 anos e a redução daqueles em início de carreira. Para Rodrigo Capelotto, diretor executivo da Samesp, o país vive um processo de envelhecimento do quadro de professores diante da baixa atratividade da carreira. O estudo destaca que os problemas da profissão vão além dos baixos salários, mas também da redução dos cargos concursados e efetivos e da baixa percepção de respeito em relação ao professor. 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

0: governo federal que movimentaram o país no dia de hoje.
1: Olá, boa noite.
2: Uma boa noite para você que nos acompanha em todo o país.
1: Quarta-feira, 16 de setembro de 2026.
2: E vamos ao destaque do dia.
1: Brasil cria política nacional para minerais críticos e estratégicos.
2: A ideia é produzir mais e agregar valor aos recursos naturais brasileiros. Gabriela Noronha.
3: A lei cria uma política nacional voltada a minerais considerados estratégicos para o país, além de estabelecer incentivos fiscais e instrumentos de financiamento para o setor.
1: Segurança pública.
2: Forças integradas de combate ao crime organizado deflagraram uma operação em 19 estados.
1: E mais de 500 milhões de reais foram bloqueados de organizações criminosas. Claudimário Carvalho.
4: A operação investiga crimes como tráfico de drogas e armas, lavagem de dinheiro, homicídios, extorsão e atuação de organizações criminosas violentas.
2: Problemas com plano de saúde.
1: Saiba como acionar a Agência Nacional de Saúde Suplementar em busca de orientações. Cleide Lopes.
5: A ANS disponibiliza um serviço gratuito para orientar os consumidores sobre seus direitos e as regras dos planos privados de saúde no Brasil.
2: Hoje, na apresentação da Voz do Brasil, Nazi Brum e Mariana Júnior.
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2: Foi sancionada agora há pouco a Política Nacional de Minerais Críticos e Estratégicos.
1: A nova lei busca agregar valor à indústria nacional, utilizando esses recursos naturais, além de fomentar a pesquisa e a inovação.
2: Vamos ouvir os detalhes agora na reportagem de Gabriela Noronha.
3: A lei sancionada nesta quarta-feira cria uma política nacional voltada a minerais considerados estratégicos para o país, além de estabelecer incentivos fiscais e instrumentos de financiamento para o setor. Márcio Elias Rosa, ministro do Desenvolvimento

0: detalhou como a norma pode ser utilizada para fomentar a atividade industrial do país.
1: São 51 artigos, 9 instrumentos legais, todos eles associados àquilo que é essencial. E é essencial desde a lavra, pesquisa, o beneficiamento, a transformação, a mineração urbana. Ou seja, nós estamos falando de uma atividade integrada e de uma política que quer transformar o que nós já temos em abundância em inovação e assim ampliar a nossa competitividade industrial.
0: Minerais críticos são aqueles necessários a setores importantes da economia e cujo abastecimento possa estar sujeito a riscos, seja pela dependência externa ou outras questões geopolíticas. Um exemplo é o potássio, utilizado na produção de fertilizantes e essencial para a agricultura. Já os minerais estratégicos são essenciais para o desenvolvimento tecnológico, com redução de emissões de gases do efeito estufa. As terras raras, por exemplo, fazem parte desse grupo e são utilizadas na produção de diferentes tecnologias, como na fabricação de celulares, carros elétricos e turbinas eólicas. O ministro de Minas e Energia, Alexandre Silveira, disse que será possível avançar no processamento desses recursos naturais.
2: A norma contribui também para a neoindustrialização, oportunidade que não está somente na extração. Reside especialmente na capacidade de instalar no Brasil as etapas de beneficiamento, de separação, de refino, de transformação e de elaboração de materiais avançados de componentes e produtos industriais.
0: Para coordenar as ações, foi criado o Conselho Nacional para a Industrialização de Minerais Críticos. O colegiado terá entre suas atribuições a definição de prioridades e o acompanhamento de projetos considerados estratégicos, como explica a ministra Miriam Belchior, da Casa Civil.
3: Que ele possa definir regras claras e a agilidade necessária nas suas decisões para que os investimentos possam ocorrer da maneira mais rápida possível. E é por essa razão que o Conselho vai contar, além de todos os ministérios envolvidos, que serão 13, também representação dos governos estaduais, municipais, do setor industrial, do setor de mineração e da academia.
0: A lei também cria um fundo garantidor, visando reduzir riscos e ampliar a capacidade de investimento no setor. E o Programa Federal de Beneficiamento e Transformação de Minerais Críticos e Estratégicos. Com ele, as empresas poderão transformar em crédito fiscal até 20% de seus gastos com beneficiamento, transformação e mineração urbana. Reportagem Gabriela Noronha.
4: O Ministério dos Transportes apresentou um novo modelo de chamamento público para a exploração de trechos ferroviários ociosos, desativados ou em processo de devolução.
5: Ele permite que empresas privadas explorem a malha ferroviária pública por meio de contratos de autorização.
6: Cerca de 10 mil quilômetros de ferrovias ociosas, desativadas ou subutilizadas poderão voltar a operar no país. O Ministério dos Transportes apresentou na B3, em São Paulo, um modelo para atrair empresas interessadas em explorar esses trechos. A proposta prevê chamamentos públicos para apresentação de projetos de requalificação da malha ferroviária. Nos trechos selecionados, o interessado terá 2 anos para desenvolver o projeto e poderá propor soluções para transporte de cargas ou passageiros. Os contratos poderão ter prazo de até 99 anos. Segundo o ministro de Portos e Aeroportos, Tomé Barros, a proposta contempla o aperfeiçoamento logístico dos trechos.
7: No estudo que a gente contratou, aponta um volume de carga muito grande, que hoje está por caminhão. Então a meta nossa é diminuir o custo logístico, aumentar a participação do modal ferroviário, abrindo possibilidade. Então assim, a gente acha que vai ter muita gente interessada e vai ter, pelo menos eu vou trazer um olhar do mercado para os trechos existentes hoje. Estou dando um destino e buscando um caminho para essa quantidade de quilômetros que eu tenho em desuso no país.
6: A carteira inicial reúne 7 ferrovias de linha curta, conhecidas como short lines, além de trechos de menor extensão conectados à malha ferroviária nacional. Entre os trechos estão as ligações entre Brasília e Lusiânia e entre Campina Grande e Cabedelo, além de linhas nos estados do Rio Grande do Sul, Minas Gerais, Goiás e São Paulo. A recuperação dos trechos poderá envolver investimentos privados e recursos públicos,

0: quando houver interesse e viabilidade. A proposta prevê ampliar a utilização da malha ferroviária e integrar diferentes regiões do país. Reportagem Pablo Mundim.
1: De norte a sul, enfrentando o sol, a chuva e a distância da família para garantir que o Brasil não pare.
2: Seja levando o alimento que chega à nossa mesa, o combustível que move nossas cidades ou remédios que salvam vidas.
1: No Dia Nacional do Caminhoneiro, a Voz do Brasil presta uma homenagem aos mais de 4 milhões de motoristas que fazem das rodovias o seu sustento e a engrenagem que ajuda a mover o país.
2: Para celebrar a data, a Polícia Rodoviária Federal realiza ações educativas de saúde e faz um alerta. Este ano aumentaram as estatísticas de sinistros de trânsito envolvendo caminhões, mortes e feridos nas rodovias federais.

0: Pereira, nasceu no interior do Paraná, mas há 26 anos sua casa é todo o Brasil.
1: O ofício é quase uma tradição de família. 5 irmãos, 1 filho e 1 sobrinha ganham a vida transportando carga nas estradas do Brasil.
0: E hoje nós preparamos uma reportagem dando dicas para viagens seguras.
1: Só para se ter uma ideia, de janeiro a julho, 1.681 pessoas morreram nos sinistros de trânsito em que caminhões estavam envolvidos. Número 4,54% maior que o registrado no mesmo período do ano passado.

0: clareia às primeiras horas da manhã, quando Senito Pereira desperta para mais um dia de trabalho. Ele deixa a boleia, acende o fogareiro e faz um café. Para ele, que passa os dias na estrada, o caminhão é um pouco de tudo: meio de transporte, fonte de renda e casa. Antes de dar partida, o caminhoneiro, nascido em Curiúva, no interior do Paraná, sempre confere se está tudo em seu lugar.
1: Primeiro eu dou uma olhada, né? Como é que tá óleo, água, essas coisas, que é o dever da gente, né? Quando ele tem um probleminha, a gente já cuida de levar na oficina, né? Tudo tem que estar em cima, manutenção do caminhão em primeiro lugar.
0: Além dos cuidados com a manutenção do veículo, a Polícia Rodoviária Federal faz outras recomendações aos caminhoneiros para que trafeguem com segurança. A atenção deve ser redobrada com os veículos menores por conta da grande quantidade de pontos cegos. Consumo de álcool ou drogas antes de dirigir, carga muito pesada e amarração incorreta da carga são causas de acidentes graves na estrada, segundo Estênio Pires, coordenador geral de segurança viária da PR. Ele também alerta para o perigo do excesso de velocidade.
2: É um veículo desse que transporta dezenas de toneladas, tem um comportamento muito diferente de um veículo de passeio, um veículo pequeno. Para se fazer a frenagem total, leva um espaço muito grande. Se estiver em excesso de velocidade, muito mais, podendo provocar grandes tragédias.
0: A lei dos caminhoneiros, que regulamenta a profissão no país, estabelece regras para a jornada de trabalho e para proporcionar descanso seguro a esses profissionais, há pontos de parada localizados ao longo das rodovias. Nos contratos de concessão, eles devem aparecer pelo menos a cada 400 quilômetros. Postos de gasolina e outros estabelecimentos privados também são habilitados a oferecer o serviço, mas nesse caso, podem fazer uma cobrança pela utilização da área. De acordo com Viviane S., secretária nacional de transporte rodoviário do Ministério dos Transportes, essas paradas também ajudam a prevenir acidentes.
3: A gente consegue colocar áreas adequadas e seguras para que os caminhoneiros e caminhoneiras possam descansar, cumprir a legislação que impõe aí horas de descanso e com isso seguir uma viagem mais tranquila, e efetivamente isso tem um impacto então na redução no

companheiro Celito Pereira no início desta reportagem, conta que apesar de a vida na estrada ser marcada por vários desafios, também é uma alegria desbravar melhor o Brasil.

0: a gente conhece tudo, né? A gente ouve falar numa cidade lá, opa, mas essa eu conheço, já passei, né? E conhece todo o desenvolvimento do Brasil, né? Hoje a gente tem uma potência muito grande.
1: A lei dos caminhoneiros também determina que é direito desses trabalhadores ter acesso gratuito a programas de formação e aperfeiçoamento, contar com sistema único de saúde para atendimento e receber proteção do Estado contra ações criminosas.

0: bancos e instituições de pagamento terão que adotar medidas para identificar e interromper operações ligadas a casas de apostas não autorizadas.
1: A determinação está em uma portaria publicada esta semana que também prevê o bloqueio ou encerramento de contas usadas por operadores irregulares.
2: Uma portaria do Ministério da Fazenda estabelece novos procedimentos para suspender transações financeiras relacionadas à exploração irregular de apostas de cota fixa. Entre as ações previstas estão a identificação dos meios utilizados por operadores irregulares para receber valores e a interrupção do fluxo financeiro destinado a essas atividades. A norma também permite o bloqueio de contas e o impedimento de novas transações relacionadas à exploração irregular de apostas. A medida fortalece a cooperação entre regulação, fiscalização e sistema financeiro no enfrentamento do mercado ilegal. No Brasil, somente empresas autorizadas pela Secretaria de Prêmios e Apostas do Ministério da Fazenda podem operar nacionalmente. Desde janeiro de 2025, os sites autorizados utilizam o domínio .bet.br. Todos os detalhes da portaria estão disponíveis no portal gov.br/fazenda. Thaís de Araújo, para a Voz do Brasil.
0: Plataformas digitais com mais de 1 milhão de usuários menores de 18 anos deverão publicar relatórios com informações sobre as medidas adotadas para a segurança, a privacidade e a proteção desse público.
1: As empresas têm até esta quinta-feira, dia 17 de setembro, para divulgarem essas informações.
3: Os relatórios das empresas devem mostrar uma prestação de contas à sociedade e ao poder público das medidas adotadas para a proteção de menores de 18 anos no ambiente digital. O relatório deve apresentar informações sobre denúncias e os encaminhamentos dados, moderação de conteúdos e contas, medidas de proteção de crianças e adolescentes, proteção de dados e privacidade, além dos mecanismos de consentimento parental e da avaliação e gestão de riscos à segurança e à saúde desse público. A data limite para publicar o documento é 7 de setembro. A obrigatoriedade vale para as plataformas com mais de 1 milhão de usuários cadastrados menores de 18 anos. E esse primeiro relatório deve abranger o período de 1º de janeiro a 30 de junho de 2026. Lorena Gilberte Coutinho, diretora da Agência Nacional de Proteção de Dados, a ANPD, destaca que o relatório é importante para famílias, pesquisadores e toda a sociedade, além dos órgãos de proteção.
4: Esse tipo de instrumento, ele vai possibilitar que pesquisadores, até que pais e famílias possam ter, né, um maior esclarecimento sobre, né, se essas plataformas estão recebendo muitas denúncias. É também um instrumento importante para que os próprios pais e responsáveis possam fazer escolhas, controlar mais quais aplicativos os seus filhos utilizam, né, e como fazer esse tipo de controle.
3: Plataforma Discord teve a funcionalidade de transmissão ao vivo suspensa no Brasil até que a empresa comprove a adoção de medidas para proteger crianças e adolescentes. A medida faz parte do processo de fiscalização instaurado pela ANPD para apurar possíveis falhas na proteção desse público no ambiente digital. E além do Discord, a agência segue com a fiscalização e o monitoramento, inclusive de lojas de aplicativos. É o que explica Lorena Gilberte Coutinho.
4: Para verificar a adoção de sinais de idade, né, uns mecanismos de verificação de idade por parte de lojas de aplicativo e sistemas operacionais, em relação às empresas Apple, Google e Microsoft.
3: A ANPD

0: PT recebe denúncias de violação pela página na internet gov.br/ANPD. Reportagem Luciana Colares de Holanda.
1: As Forças Integradas de Combate ao Crime Organizado deflagraram hoje operação em 19 estados.
2: O objetivo é o enfrentamento ao tráfico de drogas e de armas, à lavagem de dinheiro e a organizações criminosas violentas.
1: As decisões judiciais determinaram bloqueios superiores a R$508 milhões, incluindo imóveis, veículos, ativos financeiros e outros bens vinculados a organizações criminosas investigadas.
3: As Forças Integradas de Combate ao Crime Organizado, as FICOs, deflagraram nesta quarta-feira a Operação Força Integrada 4, com ações simultâneas em 19 estados. Ao todo, foram expedidos 173 mandados de busca e apreensão, além de 44 prisões em flagrante durante as diligências. A operação investiga crimes como tráfico de drogas e armas, lavagem de dinheiro, homicídios, extorsão e atuação de organizações criminosas violentas. As decisões judiciais também determinaram o bloqueio de mais de R$508 milhões em bens e ativos financeiros. Até agora, 29 imóveis e 18 veículos foram apreendidos, além de armas, munições e drogas. Claudimário Carvalho, para a Voz do Brasil.
2: Com a marcação de procedimentos, reajustes e outras dificuldades com planos de saúde estão entre as reclamações dos consumidores.
1: Para orientar quem enfrenta esse tipo de situação, a Agência Nacional de Saúde Suplementar, a ANS, oferece canais gratuitos de atendimento. Confira na reportagem.
4: A gestora Karen Nascimento tem plano de saúde há muito tempo, mas sempre tem problemas com ele, principalmente com a marcação de procedimentos.
5: Sempre atraso de agendamentos, procedimentos que não são autorizados no tempo hábil.
4: Já o funcionário público Manuel Freire reclama dos aumentos do plano de saúde que considera abusivos.
6: Todo ano aumenta e a oferta, você não sabe se a rede aumentou, se a rede diminuiu.
4: Para solucionar problemas e reclamações como estas, a Agência Nacional de Saúde Suplementar, ANS, disponibiliza um serviço gratuito para orientar os consumidores sobre seus direitos e as regras dos planos privados de saúde no Brasil. A diretora de fiscalização da agência, Eliane Medeiros, explica qual o primeiro passo.
7: Quando o consumidor tiver um problema com o plano de saúde, a primeira orientação é procurar a própria operadora e guardar o número do protocolo desse atendimento. Agora, se o problema não for solucionado, aí ele pode procurar a ANS e registrar uma reclamação. A reclamação é encaminhada à operadora, que tem até 5 dias úteis para solucionar problemas de atendimento de saúde, como negativa de cirurgia, exame ou consulta.
4: Eliane Medeiros alerta ainda que, ao contratar um plano de saúde, o consumidor deve ficar atento às regras pré-estabelecidas.
7: É importante que o consumidor conheça bem as características do plano que contratou. Também é importante guardar o contrato e qualquer outro documento relacionados ao plano. Conhecer previamente as regras do plano também é uma forma de exercer seus direitos.
4: Em caso de qualquer problema com o plano de saúde, o cidadão dispõe de 3 canais principais para fazer uma reclamação: pela internet, no site da ANS, no endereço gov.br/ANS, ou por telefone gratuitamente no número 0800-701-9656, de segunda a sexta-feira, das 9 às 17 horas. Para pessoas com deficiência auditiva, o número é 0800-021-2105. Mas se a pessoa preferir fazer a reclamação presencial, é preciso agendar o atendimento nos núcleos de fiscalização da ANS. Reportagem Cleide Lopes.
2: pagamento da parcela de setembro do Bolsa Família tem início nesta quinta-feira.
1: O Ministério do Desenvolvimento Social foi

0: Família Combate à Fome informa que a greve dos bancários não vai interferir no repasse.
1: Nesta quinta-feira, dia 17, tem início os repasses do Bolsa Família de setembro. As transferências ocorrem até o dia 30 deste mês. O pagamento é feito de acordo com o último dígito do número de identificação social, o NIS, que cada beneficiário tem no cartão do Bolsa Família. Recebem primeiro famílias com o NIS terminado em 1 e assim sucessivamente até o NIS final 0. Este mês, o valor médio do benefício é de R$ 678,18. Para verificar a situação do benefício, extratos e valores, o beneficiário pode consultar os aplicativos do Bolsa Família e Caixa Tem. O Disque Social pelo número 121 também está disponível para atendimento ao público. A ligação é gratuita de todo o Brasil. O Ministério do Desenvolvimento e Assistência Social, Família e Combate à Fome informa que a greve dos bancários, que envolve a Caixa Econômica Federal, não afeta os pagamentos do Bolsa Família, que vão ocorrer normalmente. Reportagem Érica Brás.
2: E essas foram as notícias do governo federal.
3: Uma realização da Secretaria de Comunicação Social da Presidência da República.
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3: E agora com o Minuto do TCU e em seguida as notícias do Poder Judiciário e do Congresso Nacional. Uma boa noite.
2: Boa noite, até amanhã.
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7: Você vai ouvir agora notícias do Poder Judiciário.
8: Supremo decide que venda interestadual de combustíveis não exige cancelamento de créditos de ICMS.
9: STJ fixa tese sobre uso de provas do inquérito e validade do testemunho indireto na pronúncia.
8: Mais de 99% dos pedidos de candidatura já foram julgados pela Justiça Eleitoral.
9: Boa noite, eu sou Arthur Filho.
8: E eu sou Walter Lima.
9: Os ministros do Supremo Tribunal Federal decidiram que a venda de combustível derivado de petróleo para outro estado não exige o cancelamento dos créditos de imposto sobre circulação de mercadorias e serviços, ou ICMS, gerados nas operações anteriores realizadas dentro do estado de origem.
8: A decisão foi tomada em sessão virtual no julgamento de um recurso extraordinário. Por se tratar de matéria com repercussão geral reconhecida, a tese fixada deverá ser aplicada pelos demais tribunais do país.
9: A situação analisada no julgamento diz respeito a empresas que compram produtos de outra empresa do mesmo estado, operação em que há cobrança de ICMS e geração de crédito para a distribuidora.
8: Quando parte dos produtos é posteriormente vendida por outro estado, não há incidência de ICMS. Assim, a discussão consiste em saber se o estado de origem pode manter o imposto cobrado nas operações internas anteriores e se a distribuidora deve estornar o crédito na operação interestadual.
9: STJ fixa tese sobre o uso de provas do inquérito e validade do testemunho indireto na pronúncia.
8: Como o julgamento foi pelo rito dos repetitivos, o entendimento valerá para casos com o mesmo tema em todo o Judiciário. Fátima Uchoa.
10: A pronúncia é a decisão judicial que avalia se o acusado de crime doloso contra a vida, como matar alguém, será

julgado pelo Tribunal do Júri. O magistrado verifica se o suposto crime ocorreu e se há indícios de que o acusado participou dele. Para o STJ, a pronúncia não pode se basear exclusivamente em provas colhidas durante o inquérito policial. Nem esse pronunciamento judicial pode ser feito só com apoio de testemunho indireto, ou seja, de quem apenas ouviu dizer que o fato ocorreu. Mas o tribunal reconheceu que o testemunho indireto pode ser mais relevante.

0: tentativa de silenciamento da vítima ou de testemunha. O relator foi o ministro Reinaldo Soares da Fonseca.
1: Acordo de 193 milhões de reais beneficia quase 800 trabalhadores.
2: A ação faz parte da Semana Nacional da Execução Trabalhista, mutirão promovido pela Justiça do Trabalho para acelerar o pagamento de dívidas judiciais trabalhistas. Rafael Silva.
3: 761 trabalhadores fecharam por meio do Sindicato dos Petroleiros um acordo de 193 milhões de reais com a Petrobras. E eles são apenas alguns dos milhares de trabalhadores beneficiados pelo mutirão da Justiça do Trabalho. Já foram feitas quase 32 mil audiências e arrecadados 2 bilhões de reais. Entre os tribunais regionais de pequeno porte, o TRT-19 em Alagoas é ouro no ranking de acordos. E você que ganhou uma causa, mas ainda não recebeu, pode procurar a Vara do Trabalho, onde tramita o processo.
1: Há 18 dias para o primeiro turno das eleições gerais, mais de 99% dos pedidos de candidatura já foram julgados pela Justiça Eleitoral.
2: O dado foi divulgado pelo presidente do Tribunal Superior Eleitoral, ministro Cássio Nunes Marques. Vitor Struck tem mais informações.
4: A Justiça Eleitoral já analisou e julgou 20.982 pedidos de candidatura em todo o país. O número corresponde a mais de 99% do total. O dado foi divulgado pelo presidente do Tribunal Superior Eleitoral, o ministro Cássio Nunes Marques, em sessão plenária do tribunal. De acordo com o ministro, restam 205 processos pendentes de julgamento. Entre os casos já decididos, 980 ainda estão dentro do prazo para recurso. No caso das candidaturas à presidência e vice-presidência, todos os 13 pedidos foram julgados até o dia 11 de setembro.
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1: A você, uma boa noite.
2: E até amanhã.

0: os destaques de hoje do Jornal do Senado, que começa agora. Senado pode criar grupo de trabalho para discutir reforma do judiciário. Lei cria política nacional de conscientização sobre doença rara que afeta os pulmões. Sancionada lei que amplia financiamento para renovação de frota de motoristas de aplicativo e entregadores. Boa noite. A Comissão de Constituição e Justiça pode criar um grupo de trabalho para discutir a reforma do judiciário. O texto estabelece um prazo de 60 dias para que o grupo apresente uma proposta sobre a reforma. A criação do grupo ainda depende de decisão da Comissão de Constituição e Justiça. O trabalho deverá subsidiar as discussões sobre o tema no Senado. Repórter Pedro Pincer.
1: A Comissão de Direitos Humanos aprovou uma indicação para que a Comissão de Constituição e Justiça crie um grupo de trabalho para apresentar uma proposta de reforma do judiciário no prazo de 60 dias. A indicação é um tipo de proposição legislativa pela qual se sugere a adoção de providência, a realização de um ato administrativo ou se recomenda que determinado assunto seja tratado por outra comissão. Por exemplo, a proposta de indicação feita à CCJ foi apresentada pela presidente da Comissão de Direitos Humanos, senadora Damaris Alves, do Republicano do Distrito Federal.
2: Que a Comissão de Direitos Humanos faça uma indicação urgente à Comissão de Constituição e Justiça do Senado, para que a Comissão de Constituição e Justiça do Senado crie imediatamente um grupo de trabalho onde busque todas as propostas, PECs e projetos de lei que estão tramitando de reforma do Poder Judiciário.
1: A decisão ocorreu durante reunião da CDH em que foram discutidos os desdobramentos institucionais da sessão plenária do Supremo Tribunal Federal que aconteceu nesta terça-feira. A sessão do STF tinha a finalidade de decidir se haveria ou não investigação sobre o ministro Alexandre de Moraes por supostas relações com o banqueiro Daniel Vorcaro, dono do extinto Banco Master, liquidado pelo Banco Central após a constatação de fraudes.

0: Palácio do Congresso Nacional recebe nesta semana uma iluminação verde em alusão ao Dia Nacional de Conscientização sobre as Distrofias Musculares, celebrado em 17 de setembro. A data foi instituída em 2024, após a aprovação de um projeto pelo Senado para ampliar o conhecimento sobre o grupo de mais de 30 doenças hereditárias que podem causar enfraquecimento e perda progressiva da massa muscular. Reportagem Yasmin Rodrigues.
1: As distrofias musculares formam um grupo de mais de 30 doenças hereditárias que podem causar enfraquecimento e perda progressiva da massa muscular. A data nacional celebrada em 17 de setembro foi criada por lei em 2024. A senadora Leila Barros, do PDT do Distrito Federal, relatora do projeto na Comissão de Assuntos Sociais, destacou que a falta de informação ainda é um obstáculo para pacientes e profissionais de saúde.
2: O conhecimento de distrofias musculares ainda é limitado entre a população geral e muitas vezes até mesmo entre os profissionais da saúde. Por meio da conscientização, busca-se ampliar o conhecimento sobre os sintomas, os métodos de diagnóstico e as possíveis terapias, promovendo uma detecção mais precoce e melhor qualidade de vida para os pacientes. Outro impacto importante da instituição deste dia é o fortalecimento das políticas de inclusão para as pessoas com deficiência.
1: A legislação que criou a data também prevê campanhas de esclarecimento, eventos e materiais educativos para ampliar o acesso à informação sobre as distrofias musculares.
0: Foi sancionada a lei que cria a Política Nacional de Conscientização e Orientação sobre Lifangioleiomiomatose no âmbito do Sistema Único de Saúde. A doença, conhecida como LAM, é rara, afeta principalmente os pulmões e não tem cura. A lei prevê que o SUS ofereça às pessoas com LAM o acesso a todos os meios disponíveis para o tratamento e o controle da doença. A reportagem é de Márcio Maturana.
3: Mulheres entre a puberdade e a menopausa são as mais atingidas pela lifangioleiomiomatose, uma doença rara e progressiva, também conhecida como LAM, que causa cistos nos pulmões, nos rins e no sistema linfático, podendo levar à insuficiência respiratória. A LAM é frequentemente confundida com asma ou bronquite. Por isso, a nova Política Nacional de Conscientização e Orientação, publicada nesta terça-feira no Diário Oficial da União, prevê capacitação de profissionais de saúde para facilitar o diagnóstico precoce. A senadora Damaris Alves, do Republicanos do Distrito Federal, foi a relatora do projeto que deu origem à lei.
4: A única coisa que os pacientes da LAM querem é respirar. Estamos falando de uma doença que eles querem tão somente respirar. Ter uma política pública para acompanhar esses pacientes é mais que necessária. Ampliar a conscientização sobre a LAM, favorecer o diagnóstico oportuno, organizar o encaminhamento assistencial e aprimorar a produção de informações epidemiológicas e clínicas sobre a doença.
3: Outras ações previstas pela nova lei são a criação de centros de referência especializados e implantação de um sistema nacional de coleta de dados. A LAM não tem cura, mas pode ser controlada com medicamentos já disponíveis gratuitamente no Sistema Único de Saúde.
0: Também foi sancionada pelo presidente da República a lei que garante a continuidade do programa de renovação de frota com condições especiais de financiamento para a compra de veículos novos. A medida beneficia motoristas de aplicativo, taxistas e entregadores de aplicativos. O programa permite o financiamento de carros, motos e bicicletas elétricas zero quilômetro. O Congresso Nacional também ampliou as possibilidades de uso dos recursos, incluindo veículos leves para transporte escolar e transporte de cargas. A lei resulta da unificação de duas medidas provisórias aprovadas pelo Congresso. Mais informações com a repórter Patrícia Oliveira.
5: A nova lei garante até 30 bilhões de reais para financiar veículos novos para motoristas de aplicativo com no mínimo 6 meses de atividade, além de taxistas e cooperativas de taxistas. Cada motorista poderá financiar um veículo. A lei também possibilita o uso de recursos para renovação de frotas e infraestrutura do transporte escolar e do transporte urbano de passageiros ou de cargas. Aprovada no Senado, a lei unificou duas medidas provisórias. O senador Camilo Santana, do PT do Ceará, destacou que a iniciativa pode beneficiar cerca de 1 milhão e 400 mil trabalhadores.

0: Agora terão condições mais dignas para conquistar seu próprio veículo, gerar renda com mais autonomia e melhorar sua qualidade de vida.
1: A lei também permite que motoristas com habilitação na categoria B conduzam veículos elétricos ou híbridos de até 4.250 quilos de peso bruto total.
2: Eleições 2026.
3: Eleitores que não votarem nas próximas eleições marcadas para 4 de outubro precisam justificar a ausência. A justificativa pode ser feita por duas formas: pessoalmente, em uma sessão eleitoral, ou pelo aplicativo do Tribunal Superior Eleitoral. Se o eleitor estiver fora do município que vota, é possível baixar o aplicativo e-título no celular e justificar a ausência por lá no dia e horário que ocorre a votação. Em caso de ausência, é preciso apresentar uma justificativa para cada turno da eleição. Os eleitores que não votarem nem justificarem ficam sujeitos às penalidades, como impedimento de emitir documentos e de participar de concursos públicos, além do pagamento de multa. Um projeto quer incentivar navios tanque e embarcações de apoio marítimo que utilizem biodiesel, etanol ou a mistura desses combustíveis. A proposta em análise na Comissão de Infraestrutura prevê cotas adicionais de depreciação acelerada. Isso significa que as empresas poderão contabilizar mais rapidamente a perda de valor de um bem e reduzir custos fiscais. O benefício terá duração de 5 anos. O senador Fernando Dueire, do PSD de Pernambuco, relatou a medida na Comissão de Assuntos Econômicos. Para ele, a proposta poderá estimular a renovação da frota e a sustentabilidade.
4: Porque nós queremos fazer com que um combustível sustentável seja incorporado à frota de navegação com mais agilidade.
3: Trabalhos técnicos de Eliseu Caires. O Jornal do Senado fica por aqui. Acompanhe agora as notícias da Câmara dos Deputados. Boa noite e até amanhã.
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5: Câmara dá mais transparência à verba destinada a mulheres no orçamento.
6: Plenário pode alterar regras de herança em casos de assassinato na família.
5: Pais de pessoas com deficiência poderão usar meia entrada em eventos.
6: Comissão aprova a proposta que incentiva a exportação da moda brasileira.
5: Boa noite. Avança na Câmara projeto que cria um programa de incentivo à exportação da moda brasileira sustentável. A repórter Maria Neves tem mais detalhes da proposta.
7: A Comissão de Meio Ambiente da Câmara dos Deputados aprovou o projeto que institui o programa Moda Brasileira no Mundo. A proposta prevê ações governamentais integradas para adaptar a indústria da moda às novas exigências sociais e ambientais dos principais importadores de produtos brasileiros. O texto também prevê medidas para promover as marcas nacionais no mercado externo. Dentre as ações propostas estão, por exemplo, a realização de campanhas internacionais de promoção da moda nacional, participação em feiras e eventos, assim como a criação de selos e ações coordenadas de comunicação internacional. A proposta sugere ainda parcerias com plataformas internacionais de moda sustentável e de moda indígena. A inclusão da moda produzida por indígenas e povos tradicionais, assim como da utilização de conhecimentos e técnicas dessas populações no texto, foi proposta pela relatora, deputada Célia Chacriabá, do PSOL Mineiro. A parlamentar argumenta que o sucesso de inúmeros estilistas indígenas atesta a habilidade dos povos tradicionais para a moda contemporânea. Apesar disso, sustenta que, ao que parece, a indústria ignora os saberes ancestrais em aspectos como técnicas têxteis, fibras naturais e tingimentos. De acordo com Célia Chacriabá, apenas 2% dos 1,5 milhão de indígenas que vivem no país atuam na indústria criativa.
8: Estilista

0: Marina Ticuna, Patrícia Camaiurá, Dai Molina, que demonstra que moda indígena já ocupa espaço em destaque no Brasil e no exterior. Assim também como Cildo Rick veste grandes artistas como Anitta, assim como Marina Sena, mulheres Awanawá, mulheres Axaninca, mulheres Machacali, Chacriabá, Ludmila Pataxó, Daru e sobretudo a experiência que tive a oportunidade de conhecer, que são mulheres quilombola. Porque sabemos que a única ferramenta que mais impulsiona para que as mulheres saiam da situação da zona de violência se chama autonomia financeira.
1: Célia Chacriabá explica que o projeto nasceu da necessidade de que a indústria da moda brasileira se adapte às exigências de importadores, principalmente da União Europeia, que, de acordo com ela, é o maior comprador de produtos nacionais de maior valor. Célia Chacriabá explica que o projeto nasceu da necessidade de que a indústria de moda brasileira se adapte às exigências de importadores, principalmente da União Europeia, que, de acordo com ela, é a maior compradora de produtos nacionais de maior valor. A deputada explica que o Bloco Europeu editou uma norma em 2024 que passa a exigir o passaporte digital de produto para têxteis. Para receber o documento, o exportador tem de garantir a rastreabilidade completa da cadeia produtiva, desde a matéria-prima até o consumidor final. Célia Chacriabá relata ainda que a União Europeia vai exigir que as empresas monitorem impactos em direitos humanos e meio ambiente em toda a cadeia de fornecedores. Além disso, o bloco vai passar a pedir comprovação das medidas adotadas para destinação de resíduos têxteis. Ainda, segundo a deputada, todas as demandas entram em vigor em abril de 2028. O projeto, que visa criar incentivos para a exportação de moda brasileira sustentável, ainda será analisado por 4 comissões da Câmara. Da Rádio Câmara de Brasília, Maria Neves.
2: Desenvolvimento Regional.
3: Pastor Diniz, do União, propõe que parte da economia obtida com a integração de Roraima ao Sistema Interligado Nacional seja usada para reduzir a conta de luz dos consumidores do estado até 2030.
4: Pela proposta, uma parcela da redução dos gastos da conta de consumo de combustíveis seria destinada à modicidade tarifária em Roraima. Pastor Diniz afirma que a medida evita aumentos nas tarifas e corrige uma desigualdade histórica enfrentada pelo estado.
2: Economia.
3: A Câmara aprovou a criação do Orçamento Mulher. O projeto pretende dar mais transparência aos recursos destinados a políticas públicas para as mulheres no orçamento federal. A repórter Silvia Munhato explica.
5: A Comissão de Constituição e Justiça da Câmara dos Deputados aprovou a criação do Orçamento Mulher. A proposta, que deve ser enviada agora ao Senado, obriga o poder público a dar transparência aos programas e ações voltados ao atendimento das mulheres, por meio de quadros anexos nas propostas e nos relatórios de execução orçamentária. O projeto é de autoria dos deputados Laura Carneiro, do PSD do Rio de Janeiro, e Ricardo Aires, do Republicano de Tocantins. A deputada Laura Carneiro explicou o sentido do texto.
6: Não adiantam as políticas públicas se nós não tivermos o dinheiro para arcar com essas políticas. O Orçamento Mulher vai, a partir do plano plurianual, a partir da Lei de Diretrizes Orçamentárias, organizar todos os recursos a serem gastos com as mulheres brasileiras.
5: A relatora da proposta na Comissão de Defesa dos Direitos da Mulher, deputada Flávia Moraes, do MDB de Goiás, citou exemplos de ações orçamentárias.
7: E como exemplo, a gente pode citar aqui para a educação os CMEIs, né, que vão atender as crianças para que as mulheres possam trabalhar, as clínicas especializadas em atendimento à saúde da mulher, as ações de enfrentamento e combate à violência contra a mulher, enfim, então são muitas ações específicas que precisam ter investimento, ter orçamento e que nesse caso, aprovando o orçamento mulher, vão ter prioridade, orçamento bem definido e claro para investimento nessas políticas.
5: De acordo com o texto aprovado, os orçamentos da União, dos estados e dos municípios deverão trazer dois quadros de

0: detalhados. O primeiro, chamado de Orçamento Mulher Proposta, deve ser entregue junto com o planejamento anual das ações orçamentárias. O segundo, Orçamento Mulher Execução, será publicado regularmente para que qualquer cidadão possa conferir quanto desse dinheiro foi efetivamente usado. Deverão constar desses documentos as despesas com educação, saúde, assistência social e outras ações em que as mulheres sejam as beneficiárias diretas. O projeto também prevê que o governo federal reúna os dados de todo o país anualmente para avaliar se os esforços dos estados e municípios estão sendo efetivos. Da Rádio Câmara de Brasília, Silvia Minhato.
1: Saúde. Domingos Neto, do PSD do Ceará, é autor de projeto que cria a assistência de transição de cuidados no SUS. O objetivo é garantir que pacientes que receberam alta hospitalar continuem recebendo acompanhamento especializado antes de voltarem definitivamente para a rotina em casa.
2: A proposta de Domingos Neto prevê atendimento em unidades de transição ou por assistência domiciliar monitorada, com foco na reabilitação, cuidados paliativos e treinamento de cuidadores. Na visão dele, a medida evita reinternações desnecessárias, além de liberar leitos nos hospitais.
1: Ciência e tecnologia. Bandeira de Melo, do PV do Rio de Janeiro, apoia a criação da Frente Parlamentar Mista em defesa do Programa Espacial Brasileiro. O colegiado terá como missão acompanhar e propor iniciativas voltadas ao fortalecimento do setor espacial no país.
2: Bandeira de Melo ressalta que o programa espacial envolve soberania nacional, inovação tecnológica e desenvolvimento econômico. A frente também pretende estimular políticas públicas ligadas à defesa, comunicações, previsão climática, monitoramento territorial e aplicações ambientais.
1: Cultura. A Comissão de Cultura aprovou a meia entrada para os pais e responsáveis legais por pessoas com deficiência em eventos culturais e esportivos, mesmo sem a condição de acompanhante. A reportagem é de Luiz Cláudio Canuto.
3: A Comissão de Cultura aprovou o projeto que assegura a meia entrada a mães, pais e responsáveis legais por pessoas com deficiência em eventos culturais e esportivos. Pela proposta, cuidadores de baixa renda inscritos no CadÚnico único com renda familiar de até 2 salários mínimos também teriam esse direito. O texto final foi elaborado pela relatora deputada Érica Cocai, do PT do Distrito Federal, com base em um projeto da deputada doutora Alessandra Haber, do MDB do Pará. A proposta altera a lei que regula o benefício da meia entrada no Brasil. A exemplo da autora da proposta, a relatora afirma que essas pessoas necessitam de apoio do Estado para usufruir de seu direito à cultura, o que este projeto de lei pretende garantir com o direito ao benefício da meia entrada.
4: É fundamental que nós possamos assegurar a mais plena acessibilidade. É fundamental que nós possamos ter parcerias com a iniciativa privada, com a sociedade civil. Sem inclusão, a gente não tem direito pleno à cidade. Sem inclusão, a gente não tem direito a mergulharmos e vivenciarmos a nossa humanidade na sua plenitude.
3: A Comissão de Cultura acrescentou um único parágrafo à lei para assegurar o direito. O benefício vale para o acesso a salas de cinema, cineclubes, teatros, espetáculos musicais e circenses e eventos educativos, esportivos, de lazer e de entretenimento. A legislação vigente já garante meia entrada às pessoas com deficiência e, quando necessário, a seus acompanhantes. No entanto, pais, mães e responsáveis legais que não estejam na condição de acompanhante no momento do evento não têm direito ao benefício. A autora da proposta, doutora Alessandra Haber, afirma que estudos apontam casos elevados de estresse, ansiedade e depressão entre cuidadores, sobretudo entre mães de baixa renda, que compõem a maioria desse grupo. E barreiras financeiras restringem o acesso dos cuidadores a essas oportunidades, comprometendo um recurso terapêutico de comprovada relevância. A proposta ainda vai ser analisada pela Comissão de Constituição e Justiça. Da Rádio Câmara de Brasília, Luiz Cláudio Canuto.
1: Justiça.
2: Sônia Guajajara, do pessoal de São Paulo, defende a realização de um debate com representantes do governo, do sistema de justiça, de organizações indígenas e de especialistas sobre a criação da Comissão Nacional Indígena da Verdade.
1: Para Sônia Guajajara, a iniciativa pode fortalecer políticas de memória,

0: verdade, reparação e justiça voltadas aos povos indígenas. A deputada afirma que a proposta busca aprofundar a investigação de violações de direitos humanos e ampliar as garantias de não repetição.
1: Rodrigo Valadares, do PL de Sergipe, apoia projeto que define o antissemitismo na legislação brasileira para orientar políticas públicas de prevenção à discriminação. A proposta adota como referência a definição da Aliança Internacional para a Memória do Holocausto.
0: De acordo com Rodrigo Valadares, a proposta estabelece que o antissemitismo é uma forma de racismo, mas não impede críticas ao Estado de Israel. O congressista também garante que o projeto não cria mais tipos penais.
1: Projeto de Rodrigo Gambale, do Podemos de São Paulo, estabelece medidas para garantir o pagamento de pensão alimentícia. A matéria prevê retenção de valores em contas bancárias, restituição do imposto de renda e prêmios de apostas para quitar débitos.
0: De acordo com Rodrigo Gambale, a proposta cria um cadastro nacional de devedores e prevê de forma subsidiária a apreensão de passaporte e da carteira de habilitação. Para ele, as medidas dão mais eficácia para garantir o sustento dos filhos.
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3: Segurança Pública.
1: A proposta que impede um condenado por homicídio de receber herança de parentes da mesma família está pronta para análise do plenário. A repórter Paula Bittar acompanhou a votação da chamada Lei Suzane von Richthofen na Comissão de Constituição e Justiça.
4: A Comissão de Constituição e Justiça da Câmara aprovou uma proposta que impede herdeiros condenados por homicídio de receber por vias indiretas o patrimônio de outros parentes da mesma família. A proposta estende o chamado Instituto da Indignidade aos parentes colaterais até o quarto grau. Pela regra atual, a perda do direito à herança por crime doloso só vale quando o crime é cometido contra o dono dos bens, seu cônjuge, companheiro, pais ou filhos. O projeto foi apresentado com o objetivo de criar a Lei Suzane von Richthofen. Richthofen foi condenada a 39 anos de prisão por planejar o assassinato dos próprios pais em 2002 e hoje cumpre a pena em regime aberto. O caso voltou a repercutir pela possibilidade legal de ela herdar parte do patrimônio de um tio falecido. O texto aprovado estabelece que seguro de vida também não poderá ser pago nesses casos. Segundo a relatora da proposta na comissão, deputada Laura Carneiro, do PSD do Rio de Janeiro, essas modificações, além de trazerem mais segurança jurídica ao evitarem longas discussões judiciais em inventários, garantem que o patrimônio familiar permaneça com aqueles que respeitam a solidariedade inerente aos vínculos de sangue e afeto, compatibilizando a norma aos valores que informam o direito civil contemporâneo. A proposta que impede herdeiros condenados por homicídio de receber por vias indiretas o patrimônio de outros parentes da mesma família ainda precisa passar pelo plenário da Câmara antes de seguir ao Senado. Da Rádio Câmara de Brasília, Paula Bittar.
0: Projeto de Gilvanda Federal, do PL do Espírito Santo, propõe reforçar o Fundo Nacional de Segurança Pública com recursos das loterias federais. Pelo texto, 10% da arrecadação bruta das loterias, que hoje ficam com a União, passariam a ser destinados à segurança pública.
1: Gilvanda Federal também incluiu no projeto uma nova regra para eventos culturais de médio e grande porte que recebam dinheiro público. Segundo o deputado, pelo menos 25% desses recursos teriam que ser usados obrigatoriamente para pagar a segurança do próprio evento.
0: Kim Kataguiri, do Missão de São Paulo, é favorável ao projeto que proíbe condenados por pedofilia de se aproximarem de escola,

0: creches, parques e de manter em contato com menores de idade pelas redes sociais. Ele explica que a iniciativa visa ampliar a proteção a crianças e adolescentes.
1: O texto prevê que a justiça estabeleça um perímetro mínimo de distância entre condenados por pedofilia e locais frequentados por crianças, além das próprias vítimas. Kim Kataguiri afirma que a proposta também impede que essas pessoas exerçam atividades com contato direto com crianças.
2: Hoje, infelizmente, uma pessoa condenada por pedofilia pode se aproximar de uma escola, pode se aproximar de uma creche, pode se aproximar de um parquinho, né? E pode mandar mensagens para menores de idade, né? O que, na minha avaliação, é um absurdo, né? Isso jamais deveria acontecer. Hoje, inclusive, um pedófilo pode ter uma creche. Ele pode ser sócio, ele pode ser administrador de uma creche, e esse projeto que eu sou relator visa proibir, né? Se o pedófilo se aproximar de uma creche, mesmo que ele não tenha tido contato com uma criança, vai preso.
0: Felipe Beccari, do Podemos de São Paulo, é autor de projeto que proíbe a distribuição de animais como prêmios em rifas, sorteios e outras ações promocionais. Segundo o parlamentar, a medida busca evitar abandonos e maus tratos decorrentes de adoções sem planejamento.
3: A rifa pode ser legítima para ajudar uma pessoa, alguma questão de saúde, mas os animais não podem ser rifados, porque aquela família que ganha geralmente comprou os números da cartela para ajudar a rifa, o propósito da rifa, e não estava preparada para receber aquele animal no seu seio familiar, com estrutura, com tempo, com financeiro. Então, animais, esperamos que no Brasil em breve não possam ser mais distribuídos como brindes de festas ou qualquer tipo de rifa ou sorteio.
1: Felipe Beccari informa que a proposta surgiu a partir de denúncias envolvendo animais abandonados ou mortos após serem entregues como brindes. O projeto já teve a urgência aprovada e está pronto para votação no plenário da Câmara.
0: Termina agora o Jornal Câmara dos Deputados, produzido pela Rádio Câmara, com trabalhos técnicos de Wellington Teles e a apresentação de Luciana Vieira e Val Monteiro. Boa noite.
1: A Voz do Brasil volta amanhã. Uma boa noite para você.
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1: Após um amanhecer gelado no Paraná, com temperaturas mínimas próximas a zero grau nesta quarta-feira, 16 de setembro, o tempo tem outra mudança. Já na quinta-feira, ventos vindos do oceano mantêm um aporte de umidade sobre o leste do estado. Com isso, a trégua da chuva de 2 dias chega ao fim e podem voltar as instabilidades, ainda de modo pontual, conforme previsão do CIMEPAR. A volta da chuva ocorre em meio à recuperação dos estragos deixados pelos temporais, que deixou um saldo de 5 mortos. Além disso, segundo o último boletim, atingiu 83 municípios, afetando 24.492 pessoas. De acordo com os dados da Defesa Civil, 2.340 pessoas estão desalojadas e 620 desabrigadas. Os temporais danificaram 3.560 casas e destruiu 20. Conforme o CIMEPAR, o amanhecer de quinta-feira chega frio e com temperaturas ligeiramente abaixo dos 10 graus. Em parte dos Campos Gerais, centro-sul e do norte do Paraná, há condição para restrição de visibilidade no início da manhã. A Climatempo previa para sexta-feira, dia 18, aproximação de áreas de instabilidade que favorecem o retorno da chuva, principalmente no oeste e sudoeste do estado. A previsão ainda indica volumes relativamente baixos na maior parte dessas áreas, mas marca o início de uma mudança mais significativa nas condições do tempo. 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
1: No embalo empolgante, emocionante da sua noite, a segunda parte do programa Décadas a partir de agora. Eu sou o Cleverson Daniel. Uma boa noite para você que tá ouvindo em casa, no carro, no trabalho, levando a cultura sua FM de carona por onde você estiver, rodando, dando aquele rolê na cidade ou pela nossa região, nas mais de 40 cidades que chega o som aqui da 97.5. Ouvindo, curtindo e, claro, sempre se emocionando, recordando com as músicas que vão tocando aqui no programa Décadas, hoje especial, os anos 90, de 90 a 99, tudo que foi sucesso, tudo que foi bom, tudo que toca o seu coração, tudo que traz emoção e recordação, você vai ouvir agora na segunda parte do programa Décadas, sempre às 8 horas da noite e 10 horas da noite com o segundo tempo. A partir de agora, para você curtir, aumentar o volume e, claro, deixar rolar a emoção no seu coração, sempre com sentimento, sempre com entretenimento e muito envolvimento aqui na 97.5. Décadas, segunda parte, no ar.
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Boa noite com as músicas que você gosta de curtir hoje, anos 90. É o programa Décadas, o programa que pegou, o programa que todo mundo tá gostando, todo mundo tá ouvindo e todo mundo tá comentando. Porque a música boa, é uma música melhor que a outra, é a viagem no tempo pelo rádio, pelas ondas aqui da 97.5. Cultura Sul FM pra toda a nossa região. Eu sou o Cleverson Daniel. E é muito empolgante e interessante estar com você nessa noite de quarta-feira aqui na Cultura Sul FM. Tá curtindo, tá gostando, tá no carro, tá em casa? Os amigos caminhoneiros viajantes também, um abraço. Os caminhoneiros que já pararam, né? Os caminhoneiros param para descansar e logo mais retornar à jornada e levar esse Brasilzão aí sempre nas costas, né, amigo caminhoneiro? Boa noite para você que tá no seu caminhão e ouvindo a Cultura Sul FM com muita emoção.

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E assim a gente segue na nossa viagem noturna. Sempre aqui na Cultura Sul FM, às 8 da noite a primeira parte e às 10 horas da noite a segunda parte do programa Décadas. 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

0: aqui na 97.5. Cultura Sul, mais de 1 milhão de ouvintes, afinal, quem tem cultura tem tudo. E o programa Décadas fica por aqui, mais uma edição que retorna amanhã. Lembre sempre, em duas partes, 8 horas da noite, o primeiro tempo, e o segundo tempo, às 10 horas da noite, para você continuar ouvindo, curtindo e sempre viajando no som aqui da Cultura Sul FM. Eu retorno logo mais, daqui a pouquinho, na reprise do Sofrência e as histórias que o povo conta. Que você continue tendo uma excelente noite de quarta-feira.
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0: país, 78%, afirmam ter sofrido pelo menos um tipo de violência. Quase todas as brasileiras, 98%, recorrem a estratégias para reduzir riscos de sofrer violência no dia a dia. A sensação de insegurança que atinge as mulheres faz com que elas mudem comportamentos e limita suas escolhas em relação a lazer, mobilidade, trabalho e estudo. Os resultados estão na pesquisa de opinião Segurança das Mulheres, percepção da sociedade brasileira sobre violência. Para a pesquisa, foram ouvidas 1,5 mil pessoas de 16 anos ou mais de todas as regiões do país entre os dias 22 e 30 de abril de 2026, por meio de entrevistas digitais e autopreenchimento. O medo da violência faz parte da vida cotidiana da maioria dos brasileiros, mas afeta as mulheres de maneira ainda mais intensa, de acordo com os dados. Entre as entrevistadas, 94% afirmam se sentirem inseguras diante da violência no dia a dia, contra 84% dos homens. Para a população em geral, as mulheres são percebidas como mais vulneráveis do que os homens em diversas formas de violência, principalmente doméstica, sexual, psicológica e física. A violência doméstica, por exemplo, é motivo de temor para 6 em cada 10 brasileiras. Além disso, os espaços de lazer e o transporte público estão entre os locais em que as mulheres se sentem menos protegidas. 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

0: que apronta em toda a região, tem ou não tem? Tem gente que apronta em São Mateus? É. Tem gente que apronta em São João do Triunfo? Tem gente que apronta em Rio Azul? Tem gente que apronta em Rebouças? Em toda a região tem gente que apronta? É o Sofrência, meu povo, tá no ar aqui na Cultura CFM pra você a partir de agora. E você? Manda sua mensagem pra cá no 8804-2851 em toda a nossa região, onde você estiver, nas mais de 50 cidades. Ô Sofrência, começou, Selminha? E hoje vai ser diferente, viu? Porque essa música tá animadinha aqui.
1: É, verdade. Mas o número mudou, Cleverson Daniel.
0: O número mudou.
1: Outro número pra Exatamente. Quem quer mandar sua mensagem pra cá.
0: O número mudou.
1: É outro número. Cadê o número?
0: Eu falei o número antigo?
1: Você falou.
0: É o cérebro da gente, né?
1: É,
0: nós ainda vamos nos acostumando ainda. 429-9836-5173 agora.
1: Isso mesmo. Então manda sua mensagem pra cá, sua história, sua opinião. Número novo, hein?
0: Isso. Anota aí. Anota aí, 998-36-5173. Logo vai ter uma chamada especial para falar sobre esse número novo, né?
1: Uhum.
0: E aí, o programa de hoje, né, tem uma pergunta diferente, Céu. Porque
1: vamos lá.
0: Hoje nós vamos pesar o clima no Sofrência, já que é quarta-feira, né, e o sol tá quente lá fora.
1: Nossa, gente, que dia maravilhoso.
0: O dia tá bonito.
1: Lindo.

0: Vamos aproveitar pra dar uma quebrada no clima, já que o dia tá bonito.
1: Ai, ai, ai, ai, ai.
0: Não aproveitado pra dar uma quebrada no clima.
1: Ah, mas pode ser coisa boa também, às vezes.
0: É, vamos ver da resposta das pessoas.
1: Sim, exatamente.
0: Vamos ver a resposta das pessoas que estão ouvindo aí a Cultura Sua FM.
1: O pessoal vai responder, hein?
0: Ó, presta atenção na pergunta. Já teve gente ontem que mandou mensagem respondendo aí no meu celular, né? Porque ontem estávamos sem o WhatsApp. Sim. Da rádio. Se você pudesse fazer apenas uma ligação. Essa é a pergunta. Presta atenção agora, você que está ouvindo a rádio. Se você pudesse fazer apenas uma ligação, para quem você iria ligar e o que você falaria para esta pessoa?
1: Ai, ai, ai, ai, ai, pensa bem aí, responde aqui pra gente.
0: Não precisa ser gente que já não tá mais aqui, viu?
1: Sim.
0: Se assim, automaticamente vem na cabeça, ah, queria falar com a minha avó, com meu tio, com a minha tia, que não tá mais aqui, não.
1: Sim.
0: Pode ser alguém que tá aqui. Você gostaria de fazer essa ligação, alguém que você não fala há muito tempo. Então, se você pudesse fazer apenas uma ligação, pra quem você ligaria e o que você falaria para essa pessoa? Presta atenção, são duas perguntas. Se você pudesse ligar para uma pessoa, né? Quem seria essa pessoa e o que você falaria?
1: Sim, exatamente.
0: Então quero que você responda agora.
1: Se você quer falar que você ligaria para um ex, pode falar. Não precisa falar seu nome.
0: Tem algum ex que você ligaria? 429-9836-5173. Esse é o novo WhatsApp da rádio.
1: Isso aí.
0: 9-9836-5173. Então anota aí, 9-9836-5173.
1: Anota aí.
0: Vamos ver se alguém vai mandar mensagem. Até agora ninguém mandou.
1: Vamos ver, o pessoal tá ainda salvando o número novo da rádio.
0: É, salva o número novo aí, 429-9836-5173.
1: Substitui por aquele que já estava salvo.
0: Então, para quem você ligaria e o que você falaria para essa pessoa? Tem uma pessoa escrevendo ali. Tem uma pessoa escrevendo ali. A pessoa está escrevendo, a pessoa está digitando.
1: Vamos ver.
0: Tô aqui ouvindo vocês. Ó, eu colocava a mão no fogo pela Selma, é por causa da história de ontem. Não, mas não é. É a história de ontem, né? É a história de ontem ainda.
1: Ai, meu Deus do céu.
0: Ó, por não, mim.
1: Pode colocar a mão no fogo.
0: Por mim, você pode colocar o corpo inteiro no fogo. Não só a mão.
1: Não, mas por mim pode colocar a mão no fogo que eu garanto. É. Eu sou gente boa.
0: Então,
1: mas é que assim, ó, todo mundo erra um dia, não erra?
0: É, somos passivos, né?
1: Sim, a gente é humano.
0: Somos passivos aí de. Ó, eu ligaria para o meu irmão que não vejo há 20 anos.
1: Caramba,
0: tá.
1: 20 anos.
0: Então aí eu devolvo a pergunta, né? Mas por que você não ligou para ele então?
1: Sim.
0: Você liga pra ele de vez em quando, você não vê. Não, mas na verdade sim. É que na verdade a pergunta é essa, né?
1: Sim.
0: Eu que mudei aqui da. Nada a ver o que eu falei, esqueça o que eu falei.
1: E o que você falaria?
0: É, não quer dizer que não liga, né? Mas pra quem se liga, liga meu irmão, eu não vejo há 20 anos. E o que você falaria pro seu irmão?
1: Sim. O que você falaria?
0: O que você falaria pro seu irmão?
1: Pois é.
0: Conta aí pra nós. Então essa é a pergunta de hoje do Sofrência, né? Pra gente discutir sobre isso, pra fazer as pessoas. Aí ele sumiu, não tenho mais contato dele.
1: Ah, caramba.
0: Mas ele sumiu como? Desapareceu? Tipo, ninguém mais sabe nada dele?
1: Pois é.
0: Sumiu do mapa, como
1: história,
0: dizem?
1: História, hein? Hein?
0: Sumiu do mapa,
1: irmão? Histórias assim complicadas, não é?
0: Ó, boa tarde. Eu ligaria para o meu irmão que faleceu. Me perguntaria o motivo pelo qual, né? Aconteceu o que aconteceu, que eu não vou dar detalhes,
1: sim,
0: aqui no ar.
1: Sim, sim.
0: É a Andriele que mandou essa mensagem.
1: É. Eu falei que ia pesar o clima.
0: Mas vamos pesar mesmo o clima, vamos pesar o clima hoje.
1: Não, vamos falar.
0: Mas também, tá, e pra quem que você ligaria?
1: Eu ligaria pro meu pai, com certeza, né? Mas eu começar a falar, eu vou começar a chorar.
0: É, pesou o clima também.
1: Pesou
0: o clima.
1: É que tem muitas coisas.
0: É que essa pergunta pesa o clima, né?
1: Pesa, gente, porque pesa. Você pensa o quê? Alguém que você não vê há muito tempo, você sente saudade,
0: sim,
1: sente falta, sente tanta coisa, né? Então, é isso, gente. É disso que estamos falando. Mas você pode dar alguma resposta divertida.
0: Ó, ele falou que ninguém sabe mais do irmão dele.
1: Caramba, gente.
0: Puxa, será história. Que ele não saiu pro mundo?
1: Pois.
0: Porque
1: é.
0: Eu vou te falar uma coisa, viu? Dá vontade de sair pro mundo.
1: Você tem vontade de sair pro mundo?
0: Mas
1: e largar tudo pra trás?
0: Deixa eu ver, hoje acho que umas 50 vezes deu vontade. Olha que eu tava voltando com o pegada seca de Rio Azul hoje, quase que eu falei, viu, pode ficar com meu carro e me larga aqui que eu vou ficar por aqui mesmo. Entendeu?
1: Vou virar
0: eu
1: andarilho.
0: Acho que umas, só hoje umas 50 vezes.
1: Credo, Cleverson, é mesmo?

0: Ele saiu pro mundo, teu irmão?
1: Porque é aquela cara que é pro mundo, né? Que pergunta minha, né? Pergunta aí, né?
2: É, pro um buraco não foi, né? Foi pro mundo.
0: Eu ligaria pro céu, porque os vivos eu tenho o número e atento todo dia.
2: Nossa.
0: Ah, mas o que você falaria pro céu?
2: Mas essa, pra alguém essa é a no pergunta, céu?
0: Né? Você ligaria com quem que você falaria?
2: Pois é.
0: Essa é a pergunta. Então, já tem bastante gente mandando mensagem aqui.
2: Sim.
0: Lembrando que o número da rádio mudou, né? 429-9836-5173. Participa. Pergunta de hoje. O assunto de hoje do Sofrência. Se você pudesse fazer apenas uma ligação, para quem você iria ligar e o que você falaria para essa pessoa?
2: Uhum.
0: Abraço, meu amigo Natanael na Peixista, ouvindo a gente. Alô, Natanael. Hoje tinha uma história muito boa. Tinha uma história muito boa hoje aqui pra contar, que eu vou contar provavelmente amanhã. Mas eu encontrei o diretor artístico nos corredores e ele falou, faz essa pergunta que aí é pra pesar o clima hoje. Então tá, que era pra ser ontem, né? Não faz hoje, então tá aí. Se você pudesse fazer apenas uma ligação, pra quem você ligaria, o que você falaria para essa pessoa? 998-36-5173. Mas e como que aconteceu esse negócio do teu irmão, assim? Foi do nada? Desanimou? Separou? Terminou? São várias questões que envolvem isso, sim, né?
2: Exatamente.
0: E vai que a gente de repente acha ele, a gente faz uma reportagem,
2: então,
0: faz alguma coisa.
2: Viver isso na cabeça agora.
0: Já fizemos encontro de pessoas que estavam há 48 anos sem se ver.
2: Caramba, gente. Então, vamos fazer uma investigação. Ah, eu queria ser investigadora.
0: É.
2: Eu acho que eu vou fazer um curso pra ser investigadora, sabia?
0: Ah, detetive?
2: Investigar, detetive.
0: Detetive.
2: Investigadora de polícia.
0: Manda mensagem pra cá.

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2: Nossa, quer que tá do meu ladinho? Gente, tem número novo da Cultura Sul FM pra você participar agora. 42998365137. 998365137. Então, mande sua mensagem pra cá e participa. Se você pudesse fazer apenas uma ligação, pra quem você ligaria? O que você falaria para esta pessoa? Para esse ser humano? Ó, uma mensagem que uma pessoa mandou aqui.
3: Ah, vamos lá.
2: Eu ligaria para minha avó. Ela não está mais entre nós. E seria maravilhoso ouvir a voz dela mais uma vez. Porque ter acesso a qualquer pessoa do mundo não significa muito quando eu... Não entendi, escreveu igual o Chaves aqui, não entendi, espera aí. Porque ter acesso a qualquer pessoa do mundo não significa muito quando a conversa que realmente importa é aquela em que podemos ser nós mesmos. Nossa senhora.
3: É, foi profunda aí.
2: Não, até vou mudar aqui a... É, muda a trilha aí, coloca uma trilha mais.
3: Uma trilha especial.
2: Porque foi muito...
3: Foi profundo esse pensamento.
2: Muito profunda essa mensagem da pessoa aí, ó.
3: Mesmo.
2: Eu ligaria para minha avó. Ela não está mais entre nós. E seria maravilhoso ouvir a voz dela mais uma vez. Agora a frase que ela escreveu. Porque para ter acesso a qualquer pessoa do mundo não significa muito quando a conversa que realmente importa é aquela que podemos ser nós mesmos.
3: Olha só, gostei disso.
2: Veja só, repete você com a voz do Cortella.
3: Ah, não, com a voz do Cortella.
2: Você é imitadora, Selma.
3: Não, eu não sou.
2: Então vai atrás de mim, entendeu? Eu não imito, mas vai.
3: Vai.
2: Porque ter acesso...
3: Hã?
2: Imita o meu sujeito. Porque tem acesso. A qualquer pessoa do mundo.
3: Não significa muito.
2: A conversa que realmente importa é aquela que podemos ser nós mesmos. Muito boa essa imitação, mais uma vez. Vamos lá. Repete.
3: Vamos lá.
2: Porque ter acesso. A qualquer pessoa do mundo. Não significa muito.
3: Quando a conversa que realmente importa.
2: É aquela em que podemos ser nós mesmos. Porque quando a vida te dá um limão bem azedo, porque tente pode... fazer uma...
3: Ah, tá. Limonada.
2: Meia limonada.
3: Mas você não respondeu ainda. Pra quem que você ligaria?
2: Pra quem que eu ligaria?
3: Você ligaria pra quem?
2: Ai, gente, ai, que emoção.
3: Pra quem?
2: Que pergunta. Deixa eu repetir pros ouvintes aqui a tua pergunta.
3: Tá, vai.
2: Ó, se você pudesse fazer apenas uma ligação, pra quem você ligaria, o que você falaria para essa pessoa? Eu ligaria pra mim mesmo.
3: Pra você? Ué,
2: ligaria
3: assim?
2: Pra mim mesmo do ano de 2022.
3: Olha!
2: Entendeu?
3: Nossa, não esperava essa resposta.
2: Eu ligaria pra mim mesmo para o ano de 2022.
3: E o que você falaria pra
2: eu
3: você?
2: Eu falaria
3: mesmo?
2: Assim, viu, o Buiu.
3: Que
2: quero
3: você
2: tomar um café com você. Quero te dar uns toques de umas coisas que vai acontecer. Vamos evitar algumas coisas aí, então quero dar uns toques legal pra você aí do que vai acontecer, entendeu?
3: Gostei dessa resposta.

0: Então eu ligaria pra mim mesmo e marcaria um café comigo mesmo. Iria num lugar que não faz propaganda na rádio, então não posso falar.
1: Tá.
0: Que eu gosto de lá.
1: Uhum.
0: E nós passaríamos a tarde inteira conversando, eu e eu mesmo de 2022.
1: Você daria os conselhos, você com a cabeça de hoje, daria o
0: conselho. Não, não com a cabeça de hoje. Eu gostaria de conversar comigo.
1: Não, mas você teria que ser com a cabeça de hoje, né?
0: Não, não, não.
1: Você tem com a cabeça de lá, você ia cometer os mesmos erros.
0: Já complicou também.
1: Não, é não com, porque daí não, você ia cometer os mesmos
0: não,
1: erros.
0: Não, tem nada a ver.
1: Você tem que ser você de hoje, com a cabeça que você tem hoje, pra
0: tem
1: dar conselho
0: nada
1: pra aquele que
0: é tem nada a ver com cabeça. Eu tô falando. Ah. Pronto, já estragou. Eu gostaria, eu ligaria pra mim mesmo.
1: Tá.
0: E falaria, Buiu.
1: Não, mas eu gostei da tua resposta no começo, agora não gostei.
0: Eu quero conversar com você. Você que tá certo. 2022.
1: Sim.
0: Tá, então ó, vou ligar pro Buiu, ó. Eu gostaria de ligar pro Buiu, ó.
1: Tá, vai lá.
0: Alô, Buiu. Então, vamos tomar um café hoje à tarde. Eu sei que você tá em 2022, eu tô aqui em 2026. Então, eu quero conversar com você, quero te dar uns toques de umas coisas.
1: Uhum.
0: Entendeu?
1: Entendi.
0: Você, então,
1: mas com a cabeça que você tem hoje.
0: Sim, quero te dar uns toques, quero te dar uns toques.
1: Sim.
0: Entendeu?
1: Tá.
0: De umas atitudes aí e tal. E aí, beleza.
1: Uhum.
0: Então, passaria a tarde inteira, eu ligaria pra mim mesmo.
1: É legal, gostei dessa resposta.
0: Essa é a minha resposta, ligaria pra mim mesmo.
1: Boa, boa resposta. Achei legal isso, não tinha pensado nessa resposta, é verdade.
0: Pra quem você ligaria? Ligaria para o meu avô e perguntaria onde ele escondeu aquele pote de ouro.
1: Tem panela de ouro
0: do teu avô, então?
1: Tem que procurar, então, hein? Tem que procurar, vai que você acha. Não é? Tem gente que acha ouro enterrado. É,
0: se você pudesse ligar pra você, de qual ano você ligaria?
1: Pra mim?
0: É.
1: Eu, pra mim mesma?
0: Pra Selma, de que ano?
1: Ai, caramba. Ai, amigo, eu não tenho arrependimentos.
0: Não tô falando de arrependimento.
1: Mas então, mas se eu tivesse que encontrar
0: mas
1: comigo
0: conversar
1: mesma...
0: conversar com uma versão sua.
1: Conversar por conversar? Eu acho que a Selma de... Deixa eu pensar o ano.
0: Ai, que.
1: 2001.
0: Ai, que perfeita. Não...
1: De 2001. Não, eu não sou perfeita.
0: Ai, você é luz.
1: Eu só
0: ai,
1: digo que eu não.
0: Você é.
1: Não, que as coisas.
0: Você forma. Como que é que forma o quê?
1: Hã?
0: Você forma o quê? Quando você chega na rádio aqui, eu já sinto você formando a. Como
1: energia.
0: Que fala? É a aura, aura.
1: Forma a aura?
0: Você já. Você. Não, você. Você é a aura, na verdade, entendeu? Essa jaqueta do Zezé de Camargo que você tá hoje.
1: Ai, gente.
0: Tá arrebentando a boca do balão.
1: Gostou dos meus cabelos lindos.
0: E aí, então, qual versão você.
1: Então, eu gostaria de conversar comigo de 2001.
0: Legal trocar uma ideia. Então tá aí,
1: e
0: outra.
1: Conselhos também.
0: Deixa eu falar uma coisa pra você, viu? É, você vê que a pessoa. Ô Célio, então responda a pergunta, né? Ele falou que tá sem graça o programa hoje, então responda a pergunta.
1: Ah, vinha fazer melhor então.
0: Não, ele faz uma picanha, não posso falar mal do Célio. Por dois motivos, porque ele é meu patrocinador de sábado e porque ele.
1: Nossa, como você é interesseiro.
0: Ele faz uma picanha.
1: Só por isso,
0: mas cancele o contrato comigo no sábado pra você ver o que acontece.
1: Não é porque ele te acha legal, é por causa que você é patrocinador.
0: Essa tua carinha de César e Paulinho ali. Ó, se você pudesse fazer apenas uma ligação, pra quem você iria ligar então, Célio? O que você falaria pra essa pessoa?
1: Ele já vem com resposta grossa pra nós.
0: Quando a pessoa, ela olha por nada, é porque ela pensou geralmente em alguma coisa profunda.
1: É verdade.
0: Né? Por exemplo, quer ver, eu vou olhar por nada. Fico falando.
1: Tá. Mas é que me divirto, gente, porque é muito engraçado.
0: Lembre-se, gente, que não era pra eu estar aqui. Era pra eu estar na rua agora.
1: Na rua? Como
0: em
1: assim?
0: Em algum estado.
1: Ah,
0: rodando,
1: é verdade? Porque você seria um policial.
0: Rodando a viatura. Exatamente. Era pra eu estar em algum.
1: Se você fosse policial, como será que você seria um policial?
0: Como que eu abordaria as pessoas?
1: Sim, como? Como?
0: Pois é, gente. Isso aqui é uma coisa que ninguém sabia, agora as pessoas sabem, né?
1: Agora você já botou na massa. Gente.
0: É, só não falei qual foi o estado, mas eu passei no concurso da Polícia Militar.
1: Sim,
0: entendeu? No concurso escrito e tal, né?
1: Uhum.
0: E aí no físico nem fui fazer porque eu sabia que eu não ia passar, então não ia adiantar nem envolver. E fui demitido e não falei pra ninguém, na verdade, né? Ninguém
1: sabe. Olha só.
0: Foi por isso que eu passei, inclusive, porque eu não falei pra ninguém.
1: É, sim.
0: Por isso que você não tem que falar as coisas
1: pras outras pessoas. Não rolou inveja.
0: Toureiro era quando foi minha primeira profissão, viu?
1: Uhum.
0: Toureiro foi minha primeira profissão.
1: Sim.
0: É, e aí... Do policial, na verdade, foi, eu fui lá e fiz.
1: Mas
0: e
1: era teu sonho, assim, ser policial? Você gostaria muito?
0: Cara, eu acho o máximo os policiais militares, civis, todos. Eu acho sensacional, mas eu nunca pensei em ser.
1: Ah, mas é muito arriscado, né? Nossa, você tem que mexer com gente ruim.
0: Tem que ser muito bem remunerados os policiais, né?
1: É, eu também acho.
0: Tem pessoas que não deveriam ser bem remunerados e são, e os policiais deveriam sim ser.
1: Policiais e professores.
0: É.
1: Deveriam ser melhor remunerados.
0: Mas eu não sei como seria. Vamos imaginar que você tá numa blitz?
1: Vamos lá.
0: Então, gente,
1: você vai me prender?
0: Nossa, que meio estranho isso aí.
1: Não.
0: Não, eu vou.

0: vou pedir a tua. Eu vou pedir
1: o documento, a carteira de motorista, pronto.
0: Ah, então nós vamos ver como que seria no estado. Ah, aliás, ó, essa, bom, deixa quieto, vai lá.
1: Tá, vamos lá.
0: Parar com o teu carro.
1: Ai, pronto, encostei. Ai, meu Deus, o que esse homem quer agora? O que esses policiais querem comigo agora, meu Deus?
0: Não para nunca.
1: Não, já parei, pronto. Estacionei já.
0: Boa noite, senhorita.
1: Boa noite, senhor.
0: Tudo bem com você?
1: Tudo bem, o senhor?
0: Tudo ótimo, melhor agora.
1: Imagine! Não, policiais, vocês não fazem
0: isso, né? Vamos voltar, vamos fazer sério agora. Agora desliga o carro.
1: Ai, meu Deus do céu. Boa noite, senhor.
0: Tudo bem com você?
1: Tudo bem, senhor.
0: Tudo ótimo. De onde que a senhora está vindo?
1: Eu estou vindo da casa da minha mãe.
0: Que bom. Qual que é o nome da sogra? quero os seus documentos, por gentileza.
1: Ai, tá tudo aqui, ó.
0: Deixa eu ver.
1: Fique à vontade.
0: Olha.
1: Tá tudo certinho.
0: Novinha, hein?
1: Imagine.
0: Pode ir. Lá pra casa.
1: Tô liberada? Imagine, né?
0: Pois é, gente. Abraço pra todos os. A respeito da pergunta de hoje, eu ligaria e falaria com a minha mãe, né? Que se foi há muito tempo. Saudades aperta demais. O Osmar da Lapa que mandou mensagem. Abraço, Osmar. Tudo de bom. Abraço, meus amigos aí, ouvindo a Cultura. Alô, meu amigo Jefferson Gadunski, WhatsApp Cultura Sua FM, 429-9836-5137. 99836-5173. Eu já falei errado.
1: É, vamos lá, gente.
0: Até
1: vamos lá,
0: a gente se acostumar, mas.
1: Não, não. Nem eu sei.
0: 99836-5137. Manda mensagem.
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1: E tem muita história ou não tem? Como é que você tá aí? Tudo bem? Ó, vai mandando mensagem no número novo da Cultura Sul FM, porque o número mudou. E agora é o 429-9836-5173. Vou repetir, minha gente, presta atenção e já adiciona aí o telefone. WhatsApp 429-9836-5173. Porque esse programa é bom, esse programa é divertido, esse programa é gostoso, esse programa é gozado, esse programa é pra você se divertir, esse programa é especialmente pra você, então vem pra cá. É o Sofrência na Cultura Sul FM e você participando, você mandando a sua mensagem. Hoje tá um pouquinho diferente, viu? Porque hoje eu resolvi pesar o clima, apesar de ser engraçado, pesei o clima hoje do programa. Vamos fazer a pergunta que pesou o clima? Ou a pergunta que pesou o clima? Você que está ligado na Cultura Sul FM, se você pudesse fazer uma ligação, presta atenção, pudesse fazer apenas uma ligação, pra quem você ligaria e o que você falaria para essa pessoa? E aí, pra quem será? Pra quem será, né? Vamos lá, Selma Santana, Selma Furacão, aqui no Sofrência da Cultura Sul FM. É, Selminha, essa musiquinha alegre não combinou muito com a pergunta, né?
2: Música, é que a pergunta hoje foi, deixou essa, pesado.
1: É, essa música, ela é, né?
2: Agora vamos lá.
1: Ai, ai, ai. Então, gente, ó, olha como a pessoa mandou aqui. Interessante o que a pessoa mandou.
2: O que ela mandou?
1: Amei a sua resposta. Eu também ligaria pra minha versão de 2022 e falaria tanta coisa pra se acalmar, não agir por impulso, pra ter coragem.
2: Sim.
1: Porque isso é uma reflexão.
2: Claro que
1: então,
2: é.
1: Então, eu adoraria sentar com o Cleberson de 2022. O Cleberson ali de...
2: Junho de 2022.
1: É. Esse Cleberson. É.
2: Nem faz muito tempo assim.
1: Não, foi ontem, né? Mas é que as coisas acontecem rápido na vida da gente.
2: É verdade, sim.
1: Então eu adoraria conversar com esse Cleverson e falar algumas coisas pra ele. Né? Aliás, eu converso com ele todos os dias, né?
2: Sim.
1: Mas realmente eu gostaria de conversar de verdade.
2: Pois é. Seria bom, né? Com a experiência que a gente tem hoje, se a gente pudesse voltar pra uma versão de alguns anos atrás e pudesse dar alguns conselhos, acho que as coisas poderiam ser bem diferentes.
1: Exatamente. Ó, eu ligaria para uma amiga minha e ia falar que eu gosto dela. Não, mas então ligue e fale que você gosta.
2: Ligue, ligue, claro.
1: Ligar não arranca pedaço. Ligue e fale que você gosta dela.
2: Não é? Tem que ter pressa pra ser feliz,
1: fale,
2: né?
1: Fale pra ela, sim.
2: Sim, gente.
1: Eu tenho pressa de ser feliz.
2: Isso,
1: tem que ter
2: ser.
1: Pressa, não tem importa a idade.
2: Exatamente. Vai lá e fale mesmo.
1: É, tem que falar.
2: Pra falar coisa boa, a gente não pode ficar segurando, guardando, não, gente. Vai lá e fala.
1: Manda mensagem pra cá, responda então. Se você pudesse fazer uma ligação, uma outra pessoa mandou aqui. Eu ligaria para o meu irmão também, que faz muito tempo que eu não vejo ele.
2: Olha só, hein?
1: É, a pessoa mandou
2: aqui.
1: Caramba. E aí?
2: Pois é, esse negócio de você perder contato com as pessoas que você ama é muito difícil, hein?
1: É ruim, né?
2: É, mas tem que dar um jeito, gente, de achar a pessoa. Se ela está ainda nesse mundo, tem que ter um jeito de você encontrar com ela.
1: Ó, eu ligaria para meu pai para dizer o quanto ele foi minha referência por tudo na vida.
2: Que legal.
1: Pois não tive tempo de falar antes dele partir. Pois quando eu cheguei de viagem, ele tinha acabado de ir embora, de partir.
2: Caramba.
1: Dessa para outro mundo.
2: É, daí eu acho que vem a importância da gente falar todos os dias o que a gente sente para as pessoas que a gente ama, não é?
1: É.
2: Não deixar para falar depois, porque aí às vezes não tem como, né?
1: É.
2: Não é?
1: Pesadinho no clima, né?
2: É.
1: Não fale meu nome, mas eu ligaria pro meu marido. E falaria pra ele não trazer certos parentes pra morar aqui perto da minha casa. Já estão há 8 anos atentando nossa vida.
2: Meu Deus do céu. Mas fale, fale.
1: Ai, ai, ai.
2: Não, ligue, não ligue. Fale hoje mesmo.
1: Ontem o Mozart e a Jaqueline estavam lá em casa. E aí, a gente falou sobre isso, né? A gente falou sobre esse assunto e tal, enfim. E

0: aí a gente acabou fazendo uma outra pergunta na mesa redonda que eu tenho lá em casa, né? Lá em casa só vão pessoas importantes, né?
1: É, eu nunca fui, né, na verdade. Você nunca convidou. Então, acho que não sou importante pra você.
0: Tem pessoa que eu me arrependo de ter convidado pra ir lá.
1: Ah, tá.
0: Mas só vai pessoas importantes, só vão pessoas importantes. É, mas enfim. E aí teve uma outra pergunta que a gente fez. Se você pudesse passar o dia inteiro conversando com alguém com quem você começaria, não vale parente que morreu, nada disso.
1: Tá.
0: Alguém conhecido, alguém que você acha bacana e tal, que você acha que você aprenderia alguma coisa. Tipo, qual pessoa você passaria o dia inteiro conversando? Tipo, ó, eu tenho hoje, pô, vou poder passar 24 horas conversando com quem eu quiser.
1: Entendi. Nossa, gente, isso daí.
0: De pessoas
1: pensar.
0: Que você admira, pessoas, sim, tipo, o Silvio Santos, por exemplo, sobre
1: nossa,
0: comunicação.
1: Nossa, pensou,
0: entendeu?
1: Que massa.
0: Quem você gostaria de passar? Eu a minha resposta, né? Eu gostaria de passar um dia inteiro conversando com o Roberto Bolanhos.
1: Ah, com o Roberto
0: Sem
1: Bolanhos.
0: Dúvida.
1: E com o Geraldo Luiz, não?
0: Roberto Bolanhos.
1: É?
0: O Geraldo é meu futuro colega de trabalho, né? Então
1: entendi.
0: Logo a gente
1: vai
0: estar junto.
1: Você vai ter tempo pra
0: a gente vai estar junto com o Geraldo
1: entendi.
0: Bem logo, né?
1: Isso aí, isso aí.
0: Mas com o Roberto Bolanhos é uma coisa muito acima de tudo, né?
1: Não daria, né? Pois é. Ah, eu não sei, gente. Sinceramente, não sei. Tem tantas pessoas importantes que fizeram tantas. Ah, eu ficaria, acho que. Não sei se eu vou falar.
0: Pode falar.
1: Não, acho que eu não vou falar.
0: O Geraldo logo a gente vai estar tomando um vinho e ele vai postar no Instagram dele: estou aqui com meu amigo Buiú. Entendeu?
1: Eu tenho uma pessoa, mas eu
0: falando
1: não vou falar
0: sobre
1: no ar.
0: A vida. Não,
1: eu não vou falar no ar. Não, eu vou falar depois pra você.
0: A Xuxa?
1: Não, que Xuxa. Que Xuxa.
0: Camara Maravilha?
1: Desliga o microfone que eu vou te falar.
0: Entendeu? Gente, nós voltamos à frequência.
1: Entendeu?

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2: Você está aqui ligado na Cultura Sua FM, né? Beijão pra elas, abração pra eles. E nós seguimos aqui com a pergunta de hoje, que é essa pergunta que deu uma pesadinha no clima, gente.
3: É, pois é.
2: É, gente.
3: Mas, é, gente, às vezes não é uma coisa triste, você quer ligar pra alguém pra contar uma novidade.
2: Ah, mas é claro que se você ligar hoje pra você mesmo, vai ser com a cabeça de hoje, né?
3: Então, é,
2: a pessoa mandou aqui, né?
3: Exato, é, exatamente.
2: Tá, então o que você falaria pra você de 16 anos? Não, o que você de 16 anos falaria pra você hoje? Tipo...
3: Não. Eu de 16 falaria pra mim hoje? Não, eu que teria que falar
2: não,
3: pra ela.
2: Não, mas eu tô perguntando o que ela falaria pra você.
3: Ai...
2: Que você...
3: Ela ia falar assim, nossa, que legal que você chegou assim, nessa idade, desse jeito. Tenho orgulho de você. Entendeu? Acho que ela falaria isso.
2: Gente, ela olhou pro nada de novo. Quando a pessoa olha
3: é
2: pro...
3: Que eu imaginei.
2: Quando a pessoa, olha pro nada, gente, é porque realmente a pessoa viaja, entendeu?
3: Sim.
2: E isso aconteceu comigo esses dias, né?
3: Uhum.
2: Acontece direto, na verdade, mas é porque você tá... Você pensou.
3: Mas é que eu imaginei eu mesma lá com 16. É. Só que eu teria muitos conselhos pra eu me dar quando, né, quando eu tinha 16 anos, porque eu era tão boba, gente. A gente é... Ai, meu Deus do céu, né? Você faz umas coisas que, pelo amor de Deus, né?
2: Ó, tem uma... Pois é, tanta coisa, né?
3: É.
2: Tanta coisa que...
3: É.
2: Que acontece na vida da gente.
3: Teria feito muitas coisas diferentes do que eu fiz.
2: É, tem muita gente que faria, ó, isso aqui, ó, essa foto aqui foi a primeira vez que eu falei em público.
3: Nossa.
2: Eu tinha 13 anos de idade.
3: 13 anos?
2: 13 não, 12.
3: Caramba.
2: 12 anos.
3: Caramba.
2: Foi a primeira vez que eu falei em público no Festival de Talentos do Colégio São Mateus.
3: Todo elegante,
2: né?
3: Olha.
2: E quem me deu a oportunidade foi o professor Sérgio Santana.
3: Que legal, né?
2: Que é o cara que iniciou o trabalho das fanfarras agora aqui em São Mateus.
3: Sumiu já.
2: Ah, sumiu. E ele sempre apresentava o festival.
3: Muito
2: e
3: legal.
2: E a gente tava numa viagem da banda. Sumiu ou tá dando
3: não,
2: pra ver?
3: Agora tô vendo, já vi. Deixa eu ver.
2: Veja ali, ó. E aí ele ouviu falando e falou, viu, você quer me ajudar a apresentar o festival lá? Eu falei, sim.
3: Que legal, hein?
2: E aí ele me deu a oportunidade de falar pela primeira
3: muito
2: vez em público.
3: Massa.
2: Abraço pro professor Sérgio Santana.
3: Isso aí.
2: E nunca esqueço uma dica que ele me deu, porque antes de eu entrar no palco apresentar, eu apresentava uma chamava uma apresentação, ele chamava outro. Foi muito legal, assim.
3: Uhum.
2: Porque 12 anos, olha.
3: Imagina! Caramba! E parece ter uns 18?
2: Pois exatamente.
3: É,
2: né?
3: Verdade.
2: É, e aí, ele deu uma dica muito interessante. Falou, toda vez que você for falar em público, conversar com alguém, sempre tem um trident.
3: Um trident.
2: E daí você fica, né, com aquele... Com aquela hálito gostoso ali, né, entendeu? Do trident de...
3: Eu pensei que tivesse alguma coisa a ver, tipo assim, com você.
2: Não, porque ninguém merece
3: tem
2: falar.
3: Tem gente que fica nervosa,
2: é,
3: né?
2: É, mantendo. Também você tá ali com uma pessoa com bafo de...
3: Ah, não. Nossa, não. Daí não dá,
2: pessoa com
3: né?
2: bafo de capivara, não dá,
3: não,
2: né?
3: Não, não dá. Deus
2: então,
3: não.
2: Toda vez que eu vou entrevistar alguém, ou enfim, ou quando tô no evento, vou apresentar alguma coisa, eu sempre tô com trident ali. Não. Sempre... Porque é um negócio discreto, mas eu não fico igual uma vaca o tempo inteiro mascando.
3: Sim, sim.
2: E a pessoa sente aquele... Aquela essência de hortelã.

0: ser bom, entendeu? Bom.
1: Então, esse aqui eu...
0: Legal, gostei dessa foto.
1: Esse aqui
0: aí,
1: é o Buiú.
0: Legal. Podia ter filmagem, né?
1: Tem gravação.
0: Tem gravação?
1: Tem um colega meu que tem, um amigo meu, na verdade, que tem a gravação de eu falando desse dia aí.
0: Que bacana.
1: Valeu, Cleverson e Selma Simpatia. Muito bem, gente. Falei para uma pessoa quando conheci. Vamos devagar, que tenho pressa. Não deixa de falar que ama, que gosta. Ah, você falou? Mas hoje, se você pudesse ligar, né, o que você, você falaria?
0: Pois é.
1: Que ó, tem mais uma pessoa que mandou aqui, ó. Veja só. Nossa, isso aqui é pesado, hein?
0: O quê?
1: Eu ligaria para minha ex-noiva e falaria o quanto eu amava ela.
0: Nossa.
1: Porque infelizmente ela não está mais entre a gente.
0: Ah, gente, que triste isso, meu Deus.
1: Para trilha um pouco aí, porque...
0: Não, pesou pesado agora, hein? Ó,
1: porque eu sei que ela me amava.
0: Uhum.
1: E eu também amava ela. E ficamos nessa bagunça até que infelizmente ela acabou indo embora, né? Pra outra dimensão.
0: Sim.
1: E eu não tive a oportunidade de falar que eu amava ela de verdade.
0: Ai, gente, que triste isso, hein? Muito triste.
1: Mas não fique triste, né? Porque você não falou, porque você não quis falar. Você não sabia qual...
0: Mas será que ela não sabia?
1: Mas às vezes a pessoa sabe, a pessoa sente, né?
0: Mas é bom ouvir, não é?
1: É que tem a energia, né? Eu acredito que assim, sempre tem energia entre as duas pessoas ali.
0: Sim, você sente certeza. Essa, mas sabe, essa porque energia. Eu acho que tem gente que tem sei lá, não sei o que... Que palavra que eu posso dar pra isso? Mas pessoas que não falam que amam, que não expõem o sentimento e depois se arrependem. Então, por isso que é legal, mesmo que você às vezes tenha vergonha de falar, ou não sei, ou o que impede, mas fale que você ama, porque é bom ouvir, não é? É bom ouvir também.
1: Cleiton de Mafra tá ouvindo, eu ligaria pro meu pai, né? Que foi pro céu faz 16 anos.
0: Olha só.
1: Essa é a tendência da maioria das pessoas, né?
0: É, sim.
1: Querer, é isso, né?
0: É, querer matar a saudade, né? Pelo menos.
1: Eu ligaria. Olha só, eu ligaria pro pai do meu filho e perguntaria se nunca pesou a consciência de nunca querer saber do filho dele.
0: Nossa senhora, pois
1: olha
0: é.
1: Olha só.
0: Se não pesa agora, um dia vai pesar, viu?
1: Ó, ele morava em São Paulo e meu pai morreu e ele sumiu. Não temos
0: Caramba.
1: Mais contato dele.
0: E o nome dele?
1: O nome do irmão, ele sabe, né?
0: Mas mande pra nós aqui pra gente investigar.
1: Pergunta também, né, Sam? Pelo amor de Deus,
0: não,
1: né?
0: Não vai falar no
1: mas
0: ar.
1: Mas é claro que ele sabe o nome do irmão.
0: Sim, mas mande o nome dele aqui pra gente investigar. Vai que a gente acha
1: ele. Você quer que o Sérgio Soreno faça uma reportagem sobre isso?
0: É, porque vai que aparece.
1: Vai que chega até o...
0: Sim.
1: O teu irmão.
0: Eu acho legal isso.
1: Você quer ou não quer?
0: É, eu faria.
1: Se eu voltasse pros meus 16 anos, né, Buiú?
0: Pensamento bovino.
1: Não vou falar teu nome, agora não posso falar teu nome, né?
0: Por que você ficou com as bochechas vermelhas?
1: Ai, que coisa, mas que coisa. É, mas você, o que que você lembra dos seus 16 anos?
0: Fale aí, agora que eu fiquei curioso.
1: É uma coisa que eu sei ou é uma coisa que eu não sei? Você, os seus 16 anos, o que você lembra? É, escreve pra gente saber o que que você tá falando.
0: Escreve.
1: E a mensagem será apagada.
0: Isso, manda aqui agora.
1: O que você faria nessa época? Ai, ai, meu povo.
0: Pois é, viu só? Conte, queremos.
1: Não falaremos seu nome, querida. Abraço pra Emerson, tá ouvindo a gente? Abraço, Emerson. Tá curtindo a nossa programação.

0: A situação é muito boa, vocês não têm noção de quem ela falou que ela conversaria. É porque a pessoa escreveu uma mensagem aqui, gente. A pessoa escreveu e eu não posso falar no ar, gente. Eu não posso.
1: Ai, que engraçado.
0: Eu não posso, viu? Eu não posso falar no ar isso.
1: A tesoura.
0: Eu não posso falar no ar isso que mandaram aqui. Ó, a pessoa tá terminando de escrever. A pessoa tá terminando de escrever.
1: Mãe, conte.
0: Ó, se... Mãe, você não perguntou.
1: Pensamento bovino, sim.
0: Pois é.
1: Exatamente.
0: Pois é. Ah. Na verdade, assim, eu sempre falo o seguinte.
1: Que?
0: O buiú é muito mais legal que o Cleverson Daniel.
1: Ah,

0: Buiú é muito melhor que o Derson, né?
1: Vou ter que tomar um café com o Buiú.
0: Em todos os sentidos.
1: Nossa.
0: É, eu tenho saudade do Buiú.
1: Olha, mas você pode voltar a ser o Buiú.
0: Eu tenho saudade do Buiú.
1: Seja o Buiú.
2: Ah, vai começar a se chorar já, então.
0: Não, eu só tô falando, Pia, que você nem conheceu o Buiú, Piazinha, entendeu?
1: Ah.
0: Ela conheceu o Buiú.
1: Aham. Né?
0: Você
1: entendi.
0: Conheceu o Buiú, a pessoa que mandou aqui conheceu o Buiú.
1: Entendi.
0: Então, eu tenho saudade do Buiú. O que o Buiú falaria para o Cleverson Daniel?
1: Ai,
0: é pra você
1: Deus.
0: Fazer essa pergunta.
1: O quê? O que que o Buiú falaria pro Cleverson Daniel?
0: Você é um boca aberta.
1: Ele falaria isso pra você?
0: É isso, sim.
1: É mesmo?
0: Você é um boca aberta.
1: Nossa.
0: Boca aberta. O Buiú falaria isso.
1: Olha só.
0: Olha a risadinha da pessoa ali.
1: Aham,
0: uhum,
1: eu gostei dessa
0: Ai, meu povo, minha pobre, a pergunta foi essa, né? Muita gente respondeu, muita gente, eu acredito que também refletiu, que é importante você refletir sobre a vida, sobre as coisas, né? Nós estamos aqui de passagem.
1: É verdade.
0: A vida, ela é um sopro.
1: Uhum.
0: Então, é isso, você não sabe o dia de amanhã,
1: é.
0: Né? Às vezes você tá tomando um café com uma pessoa hoje, amanhã a pessoa não tá mais aqui. A vida, ela muda da noite pro dia. Então, independente se é a tua ex, se é teu pai, tua mãe, tua avó ou alguém que tá vivo aí, você possa falar, fale com a pessoa.
1: Fale, né? Fale. Você pode, fale.
0: Abra o seu coração, né? Não reprima os seus sentimentos, porque você não sabe o dia de amanhã, realmente é clichê. E a gente fala muito isso, mas quando acontece, daí a gente cai na real.
1: Uhum, né? É,
0: então, porque a gente não acredita que vai acontecer algumas coisas, mas vão, entendeu?
1: Sim.
0: Você não é mais especial que ninguém pra acontecer alguma coisa com você ou com alguém da sua família. Então,
1: sim.
0: Aproveita, né?
1: Isso mesmo.
0: As pessoas que têm energia boa, fique perto delas,
1: uhum.
0: né? E as pessoas que você não quiser ficar longe, se enrole num esparadrapo e mergulhe num
1: na piscina de sal grosso.
0: Piscina de sal grosso e daí vai embora.
1: Isso
0: viu?
1: Mesmo.
0: Tá bom? Um abraço pra todo mundo. Valeu, tchau, Selma.
1: Tchau.
2: Amanhã tem mais sofrência. Valeu, meu povo. Tchau, obrigado.
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1: Um dado preocupante na educação brasileira foi apontado por uma pesquisa divulgada nesta quarta-feira, dia 16. A parcela de professores com menos de 24 anos que dão aulas para o ensino médio nas escolas do país caiu mais de 30% nos últimos 10 anos. O apontamento é da pesquisa Apagão de Professores, feita pela Samesp, sindicatos das entidades mantenedoras de estabelecimentos de ensino superior no estado de São Paulo. A pesquisa identificou queda significativa de professores das menores faixas etárias atuando nas escolas básicas do país. Os dados mostram que a dificuldade em atrair jovens para a carreira docente tem prejudicado a reposição de profissionais para atuar em sala de aula. Segundo o estudo, entre 2015 e 2025, o número total de professores que atuam nas escolas públicas do país, no ensino médio, aumentou 6,6%. No ano passado, cerca de 557,4 mil docentes atuavam nessa etapa. A composição etária, no entanto, mudou significativamente nesse período, com o aumento de profissionais acima de 60 anos e a redução daqueles em início de carreira. Para Rodrigo Capelotto, diretor executivo da Samesp, o país vive um processo de envelhecimento do quadro de professores diante da baixa atratividade da carreira. O estudo destaca que os problemas da profissão vão além dos baixos salários, mas também da redução dos cargos concursados e efetivos e da baixa percepção de respeito em relação ao professor. 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
1: A greve geral dos trabalhadores dos Correios completa 7 dias nesta quarta-feira, dia 16. Ainda sem acordo entre a empresa e os sindicatos que representam a categoria. Na terça-feira, dia 15, o movimento fez ações em várias cidades do país. Na segunda-feira, dia 14, o Tribunal Superior do Trabalho, TST, exigiu a manutenção de pelo menos 80% do efetivo trabalhando devido à essencialidade do serviço. Entre as reivindicações da categoria estão avanços nas negociações, preservação de direitos e garantias relacionadas ao plano de saúde de empregados, aposentados e dependentes. Os Correios estão há 15 trimestres consecutivos no vermelho. No primeiro semestre deste ano, a empresa registrou prejuízo de R$ 5,6 bilhões. O prejuízo do segundo trimestre, no entanto, foi menor que o registrado nos 2 trimestres anteriores. A empresa espera receber um novo empréstimo até 15 de setembro. Segundo apurado, a nova injeção de recursos deve vir de um consórcio firmado por bancos, como ocorreu no fim do ano passado, quando a empresa recebeu R$ 12 bilhões. Dessa vez, o grupo deve envolver 3 instituições financeiras estrangeiras. 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

0: 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A notícia de hora em hora. 8 em cada 10 mulheres no país, 78%, afirmam ter sofrido pelo menos um tipo de violência. Quase todas as brasileiras, 98%, recorrem a estratégias para reduzir riscos de sofrer violência no dia a dia. A sensação de insegurança que atinge as mulheres faz com que elas mudem comportamentos e limita suas escolhas em relação a lazer, mobilidade, trabalho e estudo. Os resultados estão na pesquisa de opinião Segurança das Mulheres, percepção da sociedade brasileira sobre violência. Para a pesquisa foram ouvidas 1,5 mil pessoas de 16 anos ou mais de todas as regiões do país entre os dias 22 e 30 de abril de 2026, por meio de entrevistas digitais e autopreenchimento. O medo da violência faz parte da vida cotidiana da maioria dos brasileiros, mas afeta as mulheres de maneira ainda mais intensa, de acordo com os dados. Entre as entrevistadas, 94% afirmam se sentirem inseguras diante da violência no dia a dia, contra 84% dos homens. Para a população em geral, as mulheres são percebidas como mais vulneráveis do que os homens em diversas formas de violência, principalmente doméstica, sexual, psicológica e física. A violência doméstica, por exemplo, é motivo de temor para 6 em cada 10 brasileiras. Além disso, os espaços de lazer e o transporte público estão entre os locais em que as mulheres se sentem menos protegidas. 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
1: O 27º Batalhão de Polícia Militar intensificou, nos dias 15 e 16 de setembro, as ações da Operação Mulher Segura, voltadas à prevenção e ao enfrentamento da violência doméstica e familiar. A mobilização ocorre nos municípios atendidos pela unidade e reforça um trabalho realizado de forma permanente pela Polícia Militar. Durante as ações, as equipes realizam visitas às mulheres atendidas pela rede de proteção, verificam o cumprimento de medidas protetivas e repassam orientações relacionadas à segurança e aos serviços disponíveis para atendimento. O acompanhamento é realizado em diferentes horários, permitindo ampliar o contato com as vítimas e verificar as condições de segurança em cada situação. A atuação também busca identificar possíveis descumprimentos de medidas protetivas e outras situações que possam representar riscos. A violência doméstica pode ocorrer de diferentes formas. Além das agressões físicas, ameaças, humilhações e chantagens podem caracterizar situações de violência psicológica. Também estão previstas formas de violência sexual, patrimonial e moral. A orientação da Polícia Militar é que as mulheres em situação de violência procurem ajuda ou acionem a rede de proteção. O atendimento envolve diferentes instituições, incluindo forças de segurança, poder judiciário e serviços especializados, responsáveis pelo acolhimento e pelos encaminhamentos conforme cada caso. 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
1: Um estudo feito pelo Centro de Pesquisa em Macroeconomia das Desigualdades da Faculdade de Economia, Administração, Contabilidade e Atuária da Universidade de São Paulo revelou que as apostas, conhecidas popularmente como bets, reduziram o consumo e retiraram da atividade econômica entre 120 e 141 bilhões de reais, o que equivale a 0,9 a 1,1% do PIB, Produto Interno Bruto, no ano de 2025. Para dimensionar a magnitude, a perda estimada corresponde a algo entre 40 e 50% de todo o crescimento da economia em 2025 e é cerca de 5 vezes maior que estimativas do impacto do tarifaço americano sobre o PIB brasileiro. Mesmo levando em conta as estimativas dos empregos diretos e indiretos criados associados às bets, o quadro praticamente não muda, conclui a pesquisa. A pesquisa considera também que parte das apostas tenha gerado aumento do endividamento. Os pesquisadores consideraram que o saldo do crédito para a pessoa física subiu cerca de 450 bilhões de reais, que é visto como uma hipótese extrema. Isso corresponderia a cerca de 14% do aumento do endividamento das famílias.

0: famílias em 2025. Segundo a pesquisa, é possível também que as bets tenham causado efeito negativo na distribuição de renda. A pesquisa concluiu que, do modo de vista econômico, o problema das apostas não se limita aos efeitos individuais, mas também tem consequências macroeconômicas, pois, ao retirar renda das famílias, principalmente as de menor renda, as bets podem aumentar a desigualdade, reduzir a demanda e afetar o PIB de maneira relevante, além de reduzirem a arrecadação fiscal e refletirem nas contas públicas. 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
1: Um dado preocupante na educação brasileira foi apontado por uma pesquisa divulgada nesta quarta-feira, dia 16. A parcela de professores com menos de 24 anos que dão aulas para o ensino médio nas escolas do país caiu mais de 30% nos últimos 10 anos. O apontamento é da pesquisa Apagão de Professores, feita pela Samesp, sindicatos das entidades mantenedoras de estabelecimentos de ensino superior no estado de São Paulo. A pesquisa identificou queda significativa de professores das menores faixas etárias atuando nas escolas básicas do país. Os dados mostram que a dificuldade em atrair jovens para a carreira docente tem prejudicado a reposição de profissionais para atuar em sala de aula. Segundo o estudo, entre 2015 e 2025, o número total de professores que atuam nas escolas públicas do país, no ensino médio, aumentou 6,6%. No ano passado, cerca de 557,4 mil docentes atuavam nessa etapa. A composição etária, no entanto, mudou significativamente nesse período, com o aumento de profissionais acima de 60 anos e a redução daqueles em início de carreira. Para Rodrigo Capelotto, diretor executivo da Samesp, o país vive um processo de envelhecimento do quadro de professores diante da baixa atratividade da carreira. O estudo destaca que os problemas da profissão vão além dos baixos salários, mas também da redução dos cargos concursados e efetivos e da baixa percepção de respeito em relação ao professor. 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
12: Alô, você, ótima quinta-feira, 17 de setembro. Eu sou o Luciano, vamos junto até as 7 aqui, a pegada é seca, moçada.
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0: Brasil!
1: Vamos acordando, meu povo, vamos acordando, meu povo, vamos acordando. É 5:04, 5:04. Tamo mais faceiro que... Tamo mais faceiro que porco no chiqueiro novo. Tamo aqui, ó. Com número novo, né? WhatsApp novo, novinho. Ó que bonito, ó. Esse aqui é mais bonito, esse zap zap. Você que agora acorda mais cedo, você que ainda não tem o número novo, você que ainda não tem o nosso novo WhatsApp, anote aí, ó. Já salva, salva aí no teu celular. Salva, salva aí, salva aí. 5173. Eu repito, você salva aí no teu celular. 42 998 36 5173. Salva e já manda bom dia. Vamos ver se tá funcionando. Vamos ver se você anotou certo. Vamos ver se você anotou certo, né? Antônio Moro, anotou certo aí, Antônio? Anotou certo, Antônio? Anotando aí, minha gente. Vamos anotando nosso novo WhatsApp. Tamo mais chique que ganso novo. 5:06, eu sou o Luciano. E quero desejar a você uma quinta-feira abençoada. A ele toda honra e toda glória. Que seja uma quinta-feira de realizações, de notícias e coisas boas. Tá bom? E simbora, porque começou. E aqui a música, ela é o nosso prato principal até as 7 horas da manhã. Venha Daniel, canta para este povão. Proposta, é modão, é modão, é modão.

0: 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Musical JM, desligue a luz e o telefone. Agora 5h15, ó, não se perca no tempo não, hein? 5h15, Nelson. Alô, Nelson, bom dia. Bom dia pro Nelson. Coloca sempre o nome aí, gente, pra mim saber, viu? O Nelson tá ligado com a gente, quem mais? A minha prima Sheila, Sheilinha, bom dia. Bom dia também, tá na sintonia. Oi, Sheila, tá em Londrina, né? Bom dia, já levantou aí, vamos trabalhar, menina. A Fran da Vila Americana também tá aqui, ó, bora trabalhar, né, Fran? Isso aí, bom dia, viu?
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Bom dia, Antônio Carlos Moro, de Rio Azul. Alô, Rio Azul. Alô, Antônio Carlos Moro. Bom dia pra você. Bom dia, Renato. O Renato também tá ligado, né, Renato? Bom dia. Gente boa, Renato. Ouvinte em Rebouças. Ei, Renato, aquele abraço pra você e pra família, hein, Renato?

26, cadê você, meu galo velho? Galo velho, cadê você, galo velho? O galo é velho, mas o Zap Zap é novo. Zap Zap da Cultura Sul FM é novo. Olha, você que de repente sempre foi nosso ouvinte, mas nunca, de repente nunca participou, nunca teve aí o nosso WhatsApp, né? Nunca teve o WhatsApp salvo no seu celular. Aproveita agora que você está com o celular na mão, já salva aí, ó. E já manda um bom dia também. 429-9836-5173. 429-9836-5173. Tá? 429-9836-5173. Este é o WhatsApp da Cultura Sul FM. Então salva aí, que é o número do nosso contato aí novo, para você mandar aquele bom dia especial para quem você quiser. Faça você também aqui, ó, como o meu amigo Serginho. Ó, o Serginho já salvou o número novo, né, Serginho? Serginho da Vila Verde, tomando chimarrão. E bora pra Linda. Um abraço pra você aí, viu, Serginho? Aquele abraço pra você, pra família. Bora pra Linda, bora pra Linda. Quinta-feira abençoada pra todo mundo aí.

Cultura Sul FM, Grupo San Marino, Caso Novo. Olha a temperatura aqui no alto da Vila Pinheirinho, nos estúdios da Rádio Cultura Sul FM, o termômetro marcando 11 graus. 11 graus é a temperatura neste momento. E hoje o tempo deve ser aí parcialmente nublado. Parcialmente nublado. A temperatura máxima pode chegar aí a 22 graus. E a mínima é a de agora, mínima 11. Tá um vento gelado lá fora. Tem um vento assim gelado, né? E já não tem neblina hoje. Essa hora ontem já tava tapado de neblina, tinha uma neblina densa. E hoje não tem neblina, até por causa do vento gelado, né? Mas não tem previsão de chuva para hoje não, viu? Se tiver, muito pouquinho, mas não tem previsão de chuva, não. Pode ir tranquilo trabalhar, viu? Pode trabalhar tranquilo. E se tiver, é que nem coice de porco, é só um pouquinho. É bem curtinho, assim, bem curtinho. Então, minha gente, bora acordar, bora levantar. Nem que gema, vai levantando, nem que vá se agarrando, vai aí se escorando, mas vai levantando. Vai levantando, que tá na hora,

Bom dia pro José Geovaldo. Alô, Zé Geovaldo, bom dia, hein? Ó, vou pedir pro pessoal, quando mandar bom dia aqui, igual o Zé Geovaldo agora mandou, ele mandou só bom dia, galera. Foi o que ele escreveu aqui. Lógico, eu tô conseguindo ver o nome dele aqui. José Geovaldo, tô conseguindo ver, né? Mas, até pra gente já ir se localizando e voltando à nossa lista de amigos, voltando à nossa lista normal de amigos aqui das manhãs, dos dias, né? Manda aí um bom dia e já coloca o nome. Tá bom, gente? Manda o seu nome também. Zé Geovaldo, aquele abraço pra você. Ótima quinta-feira. Vamos mandar, gente, mensagem aqui no Zap Novo da Cultura Sul. Você não estreou ainda o Zap Novo, ainda não estreou? Então estreia hoje, estreia junto comigo aí, ó. Faz a sua estreia. 42998365173. Vou falar bem devagar. 42998365173. Uma boa ideia. 73. Manda aí.

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0: Vamos fazer com a Siquinha na tristeza, enganar a solidão. É quinta-feira. Véspera de final de semana, que coisa boa!
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0: Que coisa boa, coisa boa! César e Paulinho chegando, velhas cartas, essa vai pra você do sítio aí da área rural.

0: Deixa de churumela. Para com isso. 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
1: Na Cultura Sua FM tá aí, ó, um gaúcho. Fazia tempo que não cantava aqui o Gaúcho da Fronteira. Gaúcho da Fronteira. China Rita. Olá, Luciano, bom dia, tô na escuta. Eleni Maciel da Vargem Grande. Alô, povo da Vargem Grande. Bom dia, Eleni. Bom dia. Quinta-feira abençoada pra vocês aí na Vargem Grande. Cadê os amigos aí do Mico Magro, hein? Cadê os amigos do Mico Magro? Cadê? Como é que tá o Mico Magro agora, hein? Como é que tá o Mico Magro? Será que estão? Não acredito. Vocês estão dormindo ainda aí no Mico Magro? Todo mundo dormindo? Todo mundo aí dormindo? Não. Como é que estão aí? E... Mico Magro. E o pessoal da Colônia Lagoa? E a Colônia Lagoa, como é que estão? Estão dormindo? Sim ou não? Também estão dormindo. Cadê o povo? São João do Triunfo. Ah, São João do Triunfo. Devem estar acordados. Estão acordados? Está acordado São João do Triunfo? Estão acordados? São João do Triunfo? Hã? Ah, eu não escutei. São João do Triunfo está acordada? Cadê o povo de São João do Triunfo? Estão dormindo então, é? Estão tudo dormindo. Vão acordar, gente. Estão acordando aí. Oi, Sheila. Tá frio. Ela falou que tá frio em Londrina, Sheila. Acordando, minha gente. Nossa. 14 graus em Londrina, tá com frio. Pare. Aqui tá 11 graus. Já tinha mandado abraço pra você e beijo, viu? Bom trabalho aí. Acorda aí. Aqui não, Pico Pico. Vai escutando aí que eu vou costurando. Bora. 15 para 6.

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Bom dia, meu amigo Estavas. O Estavas. Já que você me chamou de Munhoz, bom dia, Munhoz, eu dou bom dia, Estavas. Fala, Márcio, velho. Bom dia, Marcinho, como é que você tá, rapaz? Tudo bem?

Tamo junto e misturado aqui na Cultura Sul FM. Você já anotou o número novo? Anotou o nosso número novo? Nosso WhatsApp mudou. Nosso WhatsApp mudou. Você que não ouviu a rádio ontem, eu já passo pra você o número novinho, o número novinho. Anote aí, anote aí, anote aí. Salva aí, salva aí. Já salva no celular aí. Já salva aí, Cultura Sul FM. Já salva o nosso WhatsApp novo. 42 998 36 5173. 998 36 5173. Esse é o nosso número. 998 36 5173. E já manda o seu bom dia, né? Já salva, já sai aí dando bom dia, bom dia. Faça você também como Ulisses Marques do Porto Feliz. Alô, meu amigo Ulisses, meu amigão, bom dia, Ulisses Marques aí no Porto Feliz. Bom dia, o nome já diz, é Porto Feliz, que o seu dia também seja feliz, viu, Ulisses? O meu amigo Márcio Estavas está na sintonia. O Márcio mandou umas figurinhas que não abriu até agora, Márcio. Não sei por que não abriu essas figurinhas aqui, não sei se é internet. Também aqui comigo o Alexandre. Fala, Alexandre. Tá onde, Alexandre? Tá onde, meu amigo Alexandre? Isso, vai escrevendo aí, pode escrever, não tem problema não. Pode, fica bem tranquilo, vai escrevendo, daqui a pouco nós continuamos com a tua mensagem aqui, tá? Já, já nós continuamos. A de Rebouças, né? Pronto, ó. Alexandre de Rebouças. Alô, Rebouças. Bom dia, Rebouças. Terra de gente boa.

0: Está aí um sucesso pra você do musical São Francisco, um anjo na balada. Um anjo na balada. Quem tá comigo? Tá na estrada, tá no estradão. Olha aí, ó. Tem caminhoneiro na estrada. Tem gente cortando estradão. O tapetão negro tá aí com a gente. Alô, povo do tapetão. Cadê você?
1: Bom dia, tubarãozão. Tudo certo aí?
0: Tudo.
1: Tamo aí na rodagem. Sentido Palmas, passando Paulo Frontin no momento. Enfrentando essa buraqueira aí que não tá fácil.
0: Não, né?
1: Você tá doido, tubarão? Vamos lá. Bota uns modão aí pra nós.
0: Vamos que vamos. Vai acelerando daí, vou costurando daqui. Já já a música volta. 6 em ponto.
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3: 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A notícia de hora em hora. 8 em cada 10 mulheres no país, 78%, afirmam ter sofrido pelo menos um tipo de violência. Quase todas as brasileiras, 98%, recorrem a estratégias para reduzir riscos de sofrer violência no dia a dia. A sensação de insegurança que atinge as mulheres faz com que elas mudem comportamentos e limita suas escolhas em relação a lazer, mobilidade, trabalho e estudo. Os resultados estão na pesquisa de opinião Segurança das Mulheres, percepção da sociedade brasileira sobre violência. Para a pesquisa foram ouvidas 1,5 mil pessoas de 16 anos ou mais de todas as regiões do país entre os dias 22 e 30 de abril de 2026, por meio de entrevistas digitais e autopreenchimento. O medo da violência faz parte da vida cotidiana da maioria dos brasileiros, mas afeta as mulheres de maneira ainda mais intensa, de acordo com os dados. Entre as entrevistadas, 94% afirmam se sentirem inseguras diante da violência no dia a dia, contra 84% dos homens. Para a população em geral, as mulheres são percebidas como mais vulneráveis do que os homens em diversas formas de violência, principalmente doméstica, sexual, psicológica e física. A violência doméstica, por exemplo, é motivo de temor para 6 em cada 10 brasileiras. Além disso, os espaços de lazer e o transporte público estão entre os locais em que as mulheres se sentem menos protegidas. 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

0: 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Bom dia, São Mateus do Sul! Bom dia a todos vocês, bom dia!
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0: 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Eu sou o Luciano, vamos juntos até as 7. Tô fazendo o que eu gosto na rádio que eu curto, pra quem eu adoro.
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Fernando Moreno e Ed Brito e Samuel, mesa 14. Ei, coisa boa. Olha lá o amigo Alexandre, né? Programa Acorda, meu. Acorda, minha gente, acorda, minha gente. Acorda, acorda, acorda. 6:14, hein? 6:14. O Alexandre tá em Rebouças, tá lá na esquina do pão. Um abraço pra vocês aí, bom trabalho, viu? Tá trabalhando, você é padeiro, Alexandre? Padeiro? Bom dia pros padeiros aí que estão na sintonia. Bom dia para os padeiros. Alô, Ivo, bom dia também aqui, ó. Mandou só bom dia, né? É você? Ivo é o nome do meu pai, que também tá ouvindo em Campo Largo, né, seu Ivo? Um abraço, dona Terezinha, minha mamãezinha, também tá ligadinha.

Falando em pandeirinho, realmente o Alexandre é padeiro. Alô, padeiros. Bom, pronto, já mandamos aqui um abraço pra vocês aí de Rebouças. Gente boa. Marcelo também tá na sintonia. Luciano, aqui é o Marcelo da Campina, na escuta. Grande Marcelo. Boa, boa, boa, garoto. Olá, Luciano, bom dia. Raquel, Raquel de São João do Triunfo. Ótimo dia pra todos nós. Obrigado, Raquel, pra você também, hein? São João do Triunfo na sintonia. São João do Triunfo tá na sintonia, rádio ligado. Tem gente com rádio ligado, ouvindo, fazendo eco. Aí pela região, né? Quem mais tá por aqui? Bom dia, um abraço pra todos aqui. É o Mário Lecheski da Lagoa da Cruz. Ô Mário, como é que você tá? Tudo bem, meu amigão? Que bom que você salvou aí já. Que bom que você já tá aí com o nosso número novo, né? Com o nosso WhatsApp novo. Que bom, viu, o Mário? Ó, você ainda não salvou aí o número novo da Cultura Sul FM? Nós estamos com o WhatsApp novo aqui. Naquele outro antigo, você não tá funcionando mais aquele, tá? Aquele já era. Então você manda nesse aqui, ó. Neste aqui, ó. 42 99836 5173. Vou repetir. 99836 5173. Anotou? Esse é o nosso número do WhatsApp, o nosso novo número do WhatsApp. Então manda aí, manda aquele bom dia com alegria pra quem você quiser.

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E na Cultura Sul FM, Morto por Dentro. Agora 6:31, o Jefferson Gadonski que tá ligado com a gente, né, Jefferson? Bom dia pra você aí, tá ligadão, bora acelerar, vai acelerar agora, já tá acelerando, então vai devagar aí no trabalho, viu? Vai devagar no trajeto aí, 80 no velocímetro e 90.

0: 87,5 no rádio. Daqui a pouquinho, às 7:30 da manhã, tem o Cultura Sul Notícias, primeira edição, viu? Daqui a pouco, 7:30, logo após aí o horário eleitoral. Mas a gente já traz para você agora as manchetes, aí os destaques do que vai ao ar daqui a pouco, aqui no Cultura Sul Notícias.
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0: Bom dia, meu amigo Sérgio Suriani.
2: Um abraço, Luciano. Bom dia, ouvintes. Estamos chegando. Olha, daqui a pouquinho vamos trazendo informações, várias ocorrências policiais registradas aí na nossa região. Atualizações aí com relação ao Rio Iguaçu. Parou de chover, né? Graças a Deus, ontem. Sol aí praticamente o dia todo aqui em São Mateus do Sul. Mas o Rio Iguaçu subiu mais um pouquinho. Ontem, à tarde, aí, tardezinha, estava praticamente aí com 5 metros, né? Na Vila Amaral também a água subiu, mas a expectativa agora é que já esteja estabilizando, né? Tomara que não chova mais aí, a previsão do tempo marcou para o final de semana, mas, né, esperamos que tudo transcorra dentro da normalidade para que o pessoal aí não fique em estado de alerta, principalmente quem mora nas proximidades do Rio Iguaçu. Então fiquem ligados conosco, tem muitas informações a partir das 7:35, Luciano.
0: Ok. Falou, tá falado, hein? Então é isso aí, gente. Agora são 6:33. 6:33. O show do intervalo tá chegando e eu já volto, tá? Mas deixa eu só mandar um bom dia aqui pro Reginaldo. Ô, Reginaldo, bom dia, Reginaldo. De onde é, Reginaldo? 6:30.

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1: Voltamos.

Bom dia, Orlete. É Orlete, é isso? Olha, manda o seu bom dia aí pra gente, coloca o seu nome, se puder colocar da onde você é também. O Evenilson Muxins, que tá na Vila Palmira, tomando chimarrão e ouvindo a Cultura Sul. Um abraço, amigão.

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Daí o batidão buenacho por demais dos mateadores, retemperado a gaitaço. Alô, Sebastião, alô, aí tá na Lapa, né? Tá aí na Lapa, o Sebastião, bom dia, povo da Lapa. Bom dia, bom dia, bom dia pra vocês na Lapa. Vou mandar bom dia também pra você que tá, de repente, fazendo aniversário hoje. Tá de aniversário? Você que completa mais um ano de vida hoje, parabéns, viu? Parabéns. Felicidades pra quem tá de aniversário hoje, 17 de setembro. Muitas felicidades, viu? Que o Papai do Céu cubra você aí com muitas bênçãos aí no seu dia. Parabéns de toda a nossa equipe aí pra você. Faltando 14 para as 7.

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um musicão pra você aqui tocando, né? Bom, gente, tá acabando o programa, né? Cecília Brunoski aí do Brumado, um abraço pra vocês aí no São João do Triunfo, Brumado, Colônia Brumado, um abraço, gente. Eu tô de volta logo mais, hoje eu tô de volta, 12:30 no Zap do Povão, tá? Vem aí o horário eleitoral gratuito e logo depois o Cultura Sul Notícias, primeira edição. Grande abraço, excelente.

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3: Muito bom dia, São Mateus do Sul, São João do Triunfo, Antônio Olímpio e toda a nossa grande região. Graças a Deus, hoje esse solzinho já tá melhor, a chuva já tá indo embora. Vamos torcer para as águas do Rio Iguaçu abaixarem. Vai dar tudo certo, pessoal. 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
1: Bom dia, agora 7:38, 7:38, e estamos aqui então com mais um Jornal da Cultura Sul FM. Cultura Sul Notícias para você na sua manhã

0: fiquem ligados conosco.
1: Bom dia para você que está pela nossa região, nas mais de 40, mais de 50 cidades que acompanham aqui a programação da Cultura SUFM. Lembrando que agora nós estamos com um novo contato, um novo WhatsApp da Cultura SUFM, que você pode participar, pode mandar sua mensagem, pode mandar o seu áudio. Né, os amigos viajantes, as estradas, caminhoneiros, caminhoneiras, quem está na região, sentido Curitiba, sentido Ponta Grossa, enfim, sentido todas as cidades aí, né? Pode mandar mensagem para a gente falando do trânsito, falando da movimentação, enfim, mandando, né? Falando quem é você, aonde você está e que você está ligado aqui na Cultura Sua. Presta atenção no nosso novo número. Vou falar devagar para você. 42 99836 5173. Esse é o novo WhatsApp da Cultura Sua FM. 42 99836 5173. Nós temos aqui no nosso Cultura Sua Notícias, o quadro do Povo Reclama. Você pode ficar à vontade para fazer a sua reclamação, seja do seu bairro, da sua comunidade, da sua cidade, aí do interior, enfim, aonde você estiver, do centro, enfim, de qualquer lugar aí que você mora. Então, repetindo mais uma vez o nosso novo número, o novo WhatsApp da Cultura Sul, 42 99836 5173. Bom dia para quem está tomando café, bom dia para quem está com a família reunida, bom dia para quem está se preparando para mais um dia de trabalho, para quem já está trabalhando, para quem chegou agora do trabalho também, quem trabalhou durante a madrugada, os vigilantes, os amigos frentistas, trabalham também nos postos aí que são 24 horas, enfim, pessoal da área da saúde também, bom dia para todo mundo, Sérgio Soriani.
0: É, exatamente, né? E participe conosco aí, né? No nosso novo número aí, o Cleverson acabou de relatar aí, né? Pode mandar a sua mensagem que estamos aqui para lhe atender.
1: Bom dia para você que está ouvindo pelo famoso, tradicional, velho e bom rádio. Bom dia para você que está ouvindo pela internet. Tem a Alexa também que você pode ouvir a Cultura Sua FM, nosso aplicativo. Enfim, são várias possibilidades, várias opções para você ficar ligado ou conectado aqui na Rádio Cultura Sul.
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1: Nesse momento, temperatura 11 graus em São Mateus do Sul, podendo chegar a 22 graus hoje, marca tempo, né? O tempo bom, né? Não temos previsão de chuva hoje, amanhã também não tem previsão de chuva, mas infelizmente para o final de semana nós temos uma previsão de chuva para sábado, domingo, segunda e terça-feira. Previsão de chuva, Sérgio Soriani.
0: É, e a volta das chuvas deixa autoridades de prontidão no estado do Paraná, né? É, hoje tem previsão de sol na maior parte do estado, mas a partir de amanhã o tempo muda e volta a chover no estado. Depois de um fim de semana de muita chuva e estragos em diversos municípios, a volta das chuvas preocupa. A aproximação de um novo ciclone extratropical deve aumentar a instabilidade e provocar chuvas, rajadas de vento e possibilidades de granizo em diferentes regiões do estado. De acordo com a previsão do CIMEPAR, o oeste e o sudoeste do Paraná devem ser as primeiras regiões a registrar chuvas mais significativas a partir de amanhã. As chuvas avançam pelas demais regiões ao longo do dia e do fim de semana. No sábado deve chover em todas as áreas, inclusive em Curitiba. Domingo, chove, mas o sol aparece entre nuvens nas regiões. Curitiba tem previsão de temperaturas mais baixas de hoje a sábado, com máxima abaixo dos 20 graus. No domingo pode fazer algum calorzinho de tarde. O mapa do CIMEPAR mostra que as chuvas devem prosseguir ao longo da próxima semana, alternando intensidade entre as regiões. Somente no fim de semana seguinte existe a projeção para uma trégua. Então tá aí, ó, apreensão, né? Já tomando conta aí para o fim de semana, principalmente, Cleverson.
1: Tá certo. Agora 7h42, bom dia pro Walter, tá ouvindo a Cultura Sua FM, ouvindo a melhor. Obrigado pela mensagem, Walter. Mais gente que mandou mensagem, bom dia, Sérgio. Abraço para você que tá ouvindo, né? Mandou mensagem. Nosso ouvinte, o Alexandre, obrigado pela confirmação da audiência. Quem está curtindo a Cultura Sua FM, enfim, todo mundo aí que está ouvindo a nossa programação, mais uma vez falando do nosso novo número, nosso novo WhatsApp, que é o 42 99836 5173. É o novo contato da Cultura Sua FM para você participar com a gente aqui da nossa programação.
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1: Número de professores jovens do ensino médio cai 30% em 10 anos no Brasil.
0: Também, empresas começam a contratação, né, para trabalho temporário de final de ano.
1: Aposta de Curitiba fatura prêmio milionário da Loto Fácil.
0: Rio Iguaçu estabiliza aqui em São Mateus do Sul. Daqui a pouquinho os detalhes.
1: Mega Sena sorteia hoje o prêmio acumulado de 102 milhões de reais. E ainda

0: Anda, você que está ouvindo a nossa programação, temos a greve da Caixa. E será que vai afetar o pagamento do Bolsa Família? Daqui a pouco, já já vou falar sobre isso para você.
1: Casal é preso após aplicar golpes na venda de ar-condicionado no Paraná e deixar prejuízo de R$160 mil aos consumidores.
0: 7h44 agora, bom dia.
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1: Olha, a Polícia Militar prende procurado pela Justiça e apreende drogas em União da Vitória. Também, nós tivemos várias ocorrências registradas no município de Irati. Daqui a pouquinho, vamos ampliar aí essas informações.
0: No nosso giro regional aí das informações para você, já que a Cultura Sul FM cobre toda a nossa região. Agora 15, faltando para as 8.
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0: Como eu comentei sobre a questão da greve da Caixa Econômica, será que vai afetar o Bolsa Família? Você que tem o Bolsa Família para receber, mesmo com a greve dos bancários da Caixa Econômica Federal, os pagamentos do Bolsa Família previstos para começar nesta quinta-feira serão realizados normalmente segundo o banco. A Caixa informou que os canais de pagamento dos benefícios sociais permanecem funcionando e que os beneficiários poderão acessar os recursos sem precisar comparecer às agências. Os primeiros beneficiários ao receber a parcela de setembro são aqueles cujo número da identificação social, que é o NIS, termina em 1. O calendário segue de forma escalonada até o dia 30 de setembro.
1: Olha, vamos falar um pouquinho aqui do Rio Iguaçu, que estabiliza aqui em São Mateus do Sul e mostra leve sinal de recuo. O nível do Rio Iguaçu alcançou a tão aguardada estabilidade no município, demonstrando os primeiros sinais de regressão das águas ontem. Segundo os dados oficiais do Sistema de Monitoramento Hidrológico da Bacia pela Copel, o cenário aponta para uma contenção, apesar de uma ligeira divergência observada entre a medição divulgada no site e a leitura da régua física. Conforme a última atualização, das 7 horas, o nível em São Mateus do Sul registrou a marca de 4,977, então 4,97 metros. Isso representa um acréscimo mínimo de apenas 1 milímetro em relação à leitura das 6 horas, mas indica uma queda de 1 milímetro quando comparado às horas imediatamente anteriores. Outro dado positivo é a vazão da água, que apresentou uma sutil redução e caiu de 576 para 575 metros cúbicos por segundo. Mesmo com a trégua local, a estimativa para as próximas horas é de que a água demore um certo tempo para baixar de maneira mais acentuada devido a um efeito de represamento. No ponto de medição, em Fluviópolis, logo após o encontro do Rio Iguaçu com o Rio Negro e o Putinga, as águas ainda estão em elevação. O registro das 7 horas de ontem apontou 5,47 metros, quase 1 centímetro a mais que a medição da hora anterior, acumulando uma alta de 5 centímetros em relação à meia-noite, quando marcava 5,42 metros. Esse volume acumulado é visível na região da divisa também, e junto de Fluviópolis exerce pressão e mantém o nível alto em São Mateus do Sul, dificultando o escoamento rápido. Em contrapartida, outras regiões já registram cenários de alívio. O Rio Negro já apresentou baixa de aproximação de 1,30 e em União da Vitória, o nível do rio recuou cerca de 20 centímetros em relação ao ápice registrado nessa enchente. Então, esta é a situação, né? E ontem deu para perceber, Cleverson, que o Rio Iguaçu está realmente recuando. Gradativamente, ele está baixando. Se Deus quiser, aí vai normalizar aí já nos próximos dias, nas próximas horas, enfim.
0: Uma boa notícia para os moradores. Agora 7h47.
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0: Pois é, seguimos aqui com as gerais também. A Mega Sena sorteia hoje o prêmio de R$102 milhões. A Mega Sena sorteia hoje, então, R$102 milhões, as 6 dezenas do concurso 3.059 serão sorteadas a partir das 21 horas, horário de Brasília, no Espaço da Sorte, em São Paulo. Então hoje, gente, 102 milhões de reais, o prêmio da Mega Sena, é muito dinheiro. E uma aposta aí de Curitiba faturou o prêmio milionário da Loto Fácil. Três apostas do Paraná e são entre as 72 ganhadoras da Loto Fácil da Independência 2026. O concurso foi sorteado

0: Fechado na noite de terça-feira, 15 de setembro. Cada uma vai receber cerca de R$4.488.578 após acertar as 15 dezenas do concurso especial 3.780. R$4.488.000 realmente é uma boa grana, né? Para um grande empresário, é apenas a compra de um terreno ou um investimento. Agora, para a gente, para as pessoas normais, que são os pobres normais do Brasil, 4 milhões muda a vida, Sérgio Soriani.
1: Totalmente.
0: Muda tudo, né?
1: Tudo.
0: Muda completamente. Daqui a pouco tem as informações policiais. Quero falar com quem tem carteira vencida, né? Carteiras de habilitação vencidas desde junho voltam a valer até dezembro. Você que está ouvindo, motoristas com carteira nacional de habilitação ou autorização para conduzir ciclomotor ACC, vencidas em 5 de junho e 8 de dezembro, ganharam um novo prazo para renovar o documento, segundo o Conselho Nacional de Trânsito, CONTRAN. Uma deliberação do Conselho prorrogou a validade desses documentos para 9 de dezembro. Com a medida, o prazo foi ampliado em 187 dias para as carteiras vencidas desde 5 de junho.
1: Olha, o mês de setembro marca a intensificação pela busca de temporários para o fim de ano. De olho nas datas comemorativas, muitas empresas já estão selecionando os trabalhadores temporários. O motivo para essa movimentação está no próprio comportamento do consumidor. À medida que se aproximam as principais datas comerciais do segundo semestre, as empresas se preparam para o aumento das vendas e precisam reforçar suas equipes com antecedência. Já há vagas no comércio físico e online. Para o professor Rodrigo Médici Cândido, da Universidade de Santo Amaro, quem pretende aproveitar as oportunidades temporárias de fim de ano deve começar a procurá-las o quanto antes. As empresas precisam se antecipar ao aumento das vendas. Antes de colocar um novo funcionário para trabalhar, há um processo de seleção, contratação, treinamento e adaptação à rotina da empresa. Por isso, setembro e outubro já são meses importantes para quem busca uma oportunidade, explica o Rodrigo. A primeira dica do professor é simples: começar agora. Esperar novembro ou dezembro pode significar encontrar processos seletivos já encerrados e equipes formadas, né? A Black também antecipou parte da preparação que, no passado, estava mais concentrada no Natal. Hoje, muitas empresas começam suas promoções ainda em outubro. Para quem está desempregado ou quer uma renda extra no fim do ano, a orientação é acompanhar as vagas desde já e ampliar a busca para além das funções mais tradicionais. O trabalho temporário também mudou com a expansão do comércio eletrônico. As oportunidades passaram a envolver não apenas vendas e atendimento ao consumidor, mas também estoque, separação de pedidos, expedição, transporte e logística. Antes de começar a distribuir currículos, é importante conferir se todas as informações estão atualizadas. Segundo Rodrigo, o currículo precisa facilitar a vida de quem está selecionado. Dados objetivos, telefone e e-mail atualizados, experiências anteriores e habilidades relacionadas à vaga devem aparecer de forma clara. Para uma contratação temporária, outro ponto pode fazer diferença: disponibilidade. O movimento de fim de ano costuma exigir trabalho aos fins de semana, feriados e em horários diferentes dos convencionais. Quando o candidato tem essa flexibilidade, é importante informar. Também não adianta enviar exatamente o mesmo currículo para todas as oportunidades. O candidato deve observar o perfil da vaga e destacar experiências, habilidades e conhecimentos que tenham relação com a função pretendida. E quem nunca trabalhou? As vagas do fim de ano também podem ser uma porta de entrada para o primeiro emprego. Nesse caso, a falta de experiência profissional não significa que o currículo precise estar vazio. O candidato pode identificar competências desenvolvidas em outros ambientes. Cursos, trabalhos voluntários, conhecimentos de informática, participação em projetos e outras atividades podem ajudar a demonstrar habilidades. Um trabalho escolar, por exemplo, pode revelar capacidade de atuar em equipe. Ajudar em um negócio da família pode demonstrar experiência com atendimento. E organizar uma atividade pode evidenciar planejamento e responsabilidade. Comunicação, organização, facilidade para trabalhar em equipe e disposição para aprender também são características valorizados. Para o professor,

0: O jovem precisa saber apresentar aquilo que já sabe fazer, mesmo que ainda não tenha tido um emprego formal. Então tá aí, né? Muitas empresas já se preparando para as contratações temporárias. Final de ano está chegando e deve crescer aí o número de empregos temporários nos próximos meses.
1: 7 agora faltando para as 8, o número de professores jovens no ensino médio cai 30% em 10 anos. Um dado preocupante na educação brasileira foi apontado por uma pesquisa divulgada nesta quarta-feira. A parcela de professores com menos de 24 anos que dão aulas para o ensino médio nas escolas do país caiu mais de 30% no país nos últimos 10 anos. A conclusão é da pesquisa Apagão dos Professores, feita pelo Sindicato das Entidades Mantenedores de Estabelecimentos de Ensino Superior do Estado de São Paulo. Enfim, né, vem diminuindo o interesse das pessoas em se tornarem professores. A gente sabe que isso tem muito a ver também com a questão que hoje, infelizmente, muita gente não respeita mais os professores como antigamente. Mas a gente espera que essa realidade mude. E falando em professor, infelizmente, nós temos uma notícia não muito boa, que é o falecimento da professora, uma das principais professoras aqui de São Mateus do Sul, que é a professora Valéria. Né, com profundo pesar que comunicamos o falecimento dessa querida colega, a professora Valéria Câmara, uma profissional dedicada, comprometida, acolhedora e sempre disposta a ajudar. A professora Valéria fez parte da nossa equipe com muito amor, deixou um legado de respeito, de carinho e grandes ensinamentos. Nossa escola perde uma grande educadora, mas a lembrança da sua alegria, da sua força, do seu amor pela educação vai permanecer sempre em nossos corações. Nesse momento de dor, nos solidarizamos, né, com seus familiares, amigos e todos aqueles que tiveram o privilégio de conviver com a professora Valéria. Né? É uma nota aqui da escola Dr. Paulo Fortes, a professora Valéria, que deu aula também no Colégio São Mateus, inclusive foi a minha professora, né? Quem tem aí de 30, né, a geração aí de 20 e poucos, 30 e poucos anos, todos passaram aí pelas mãos da professora Valéria, tiveram aula de inglês com ela, né? Então foi uma professora sempre muito bacana, muito importante, muito querida por todos. Infelizmente comunicamos então o falecimento da professora Valéria, conhecidíssima aí do Colégio São Mateus, e também Dr. Paulo Forte, Sérgio Soriani.
0: Exatamente, nossos sentimentos aí a todos os familiares, né? Aos amigos, né? As professoras que trabalharam juntas aí com a professora Valéria, nossos sentimentos aí, nosso pesar, Cleberson.
1: Na sequência, nós trazemos as informações com o giro regional aí policial para você.
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1: Agora são 8h07, iniciando o giro de informações. União da Vitória. A Polícia Militar registrou duas ocorrências de destaque em União da Vitória nesta quarta-feira e prende procurado pela Justiça e apreende drogas no município.
2: No bairro São Cristóvão, por volta das 15h30, uma equipe foi acionada pelo 190 para atender uma ocorrência de possível invasão de residência. Durante a abordagem, os policiais realizaram consulta dos dados do suspeito e constataram que havia um mandado de prisão ativo contra ele, expedido pela vara criminal da comarca de Porto União pelo crime de tráfico de drogas.
1: O homem recebeu voz de prisão, foi informado sobre seus direitos e encaminhado ao Departamento de Administração Prisional de Porto União, onde permaneceu à disposição da Justiça.
2: Por volta das 17 horas, no bairro Rocio, uma equipe da Rocan realizava patrulhamento em direção ao bairro Limeira, quando visualizou um homem de bicicleta com atitude suspeita.
1: Durante a tentativa de abordagem, segundo a Polícia Militar, o suspeito tentou esconder uma quantidade de substância ilícita em um pó.

0: Oeste. O material foi localizado e apreendido.
1: O homem e a substância foram encaminhados à 4ª Subdivisão Policial para as providências cabíveis.
0: Em Irati, durante o período, as equipes realizaram 18 visitas de fiscalização de medidas protetivas de urgência. As ações tiveram como objetivo verificar o cumprimento das determinações judiciais e orientar as vítimas sobre os canais de atendimento em caso de descumprimento.
1: Também foi realizada uma operação blitz no bairro Lagoa com abordagens, verificação de documentação e orientações aos condutores de automóveis e motocicletas. Foram emitidas notificações diante das irregularidades constatadas.
0: No bairro Estroparo, a Polícia Militar atendeu uma situação relacionada à venda de um relógio da marca Apple. Segundo o relato, o equipamento havia sido vendido, mas posteriormente o comprador constatou que estava bloqueado e solicitou a senha para desbloqueio. As partes chegaram a um acordo antes da chegada da equipe, com a devolução do relógio e a definição de que o valor seria ressarcido caso a proprietária não realizasse a devolução. Os envolvidos foram orientados quanto ao cumprimento do acordo e as medidas cabíveis em caso de descumprimento.
1: Agora, 8 horas e 9 minutos, as equipes também realizaram um policiamento preventivo no Fórum Eleitoral sem alterações.
0: Por volta das 17h30, um homem procurou a sede da 8ª Companhia em Irati e relatou uma situação de ameaça e dano ocorrida durante uma discussão com a esposa, com quem está em processo de separação. Segundo o relato, a mulher teria utilizado um tijolo para ameaçá-lo e acabou atingindo e danificando a porta de um veículo. O homem também relatou ter sofrido escoriações no pescoço após ser atingido por unhas. Ele deixou o local e registrou a ocorrência para eventual representação.
1: No centro, uma equipe foi acionada após um relato de possível furto em um barracão. Foram realizadas buscas e vistoria no imóvel, mas nada suspeito foi localizado.
0: Na Vila Matilde, por volta das 20 horas e 40 minutos, a Polícia Militar recebeu denúncias de disparos de arma de fogo. Testemunhas relataram que um homem teria efetuado 2 disparos para o alto e fugido em uma motocicleta Honda CG de cor azul. Foram realizadas buscas, mas o suspeito não foi localizado.
1: No bairro Lagoa, uma equipe atendeu uma ocorrência de violação de domicílio. Um solicitante informou ter visualizado pelas câmeras de segurança um homem vestido de preto entrando no terreno pelos fundos da residência. Foram realizadas buscas e vistoria no imóvel, mas o suspeito não foi encontrado.
0: No bairro Fósforo, em Irati, a Polícia Militar atendeu uma ocorrência de condução de veículo automotor com capacidade psicomotora alterada pela influência de álcool. Conforme o relato, um veículo C4 Palas teria atingido um Fiat Siena, subido na calçada e ficado preso em um desnível. O condutor do C4 foi localizado e encaminhado à sede da 8ª Companhia para a realização do teste do etilômetro, mas recusou o procedimento. Diante dos sinais apresentados, como fala alterada, sonolência, dispersão, dificuldade de equilíbrio e desorientação, foi confeccionado o termo de constatação de alteração da capacidade psicomotora e ele foi encaminhado à Delegacia da Polícia Civil de Irati para os procedimentos cabíveis.
1: Agora 8 horas 11 minutos, 8 e 11, no bairro Pedreira, por volta da meia-noite, a PM atendeu uma ocorrência de ameaça contra a mulher e também desobediência. A vítima relatou que o irmão chegou à residência alterado, chutou portas e paredes e quebrou objetos e ameaçou de morte. As partes foram encaminhadas para a 41ª Delegacia Regional de Polícia para os procedimentos.
0: Em Inácio Martins, no âmbito da Operação Mulher Segura, foi realizada a visita de fiscalização e acompanhamento de medida protetiva. A vítima informou que o autor não estava incomodando e que estava bem. A equipe realizou o patrulhamento nas proximidades e registrou a ocorrência.
1: Também foi atendida uma situação de descumprimento de medida protetiva de urgência. A solicitante informou possuir medida contra o ex-companheiro e relatou que ele estaria descumprindo a ordem judicial. Segundo ela, o homem permaneceu por aproximadamente 30 minutos circulando pelas vias próximas à residência e observando o imóvel de dentro de um veículo. A PM realizou buscas, mas não localizou o suspeito.
0: Nós tivemos também, em Rebouças, realizadas 2 visitas de fiscalização e acompanhamento de medidas protetivas dentro das ações da Operação Mulher Segura. As visitas ocorreram sem alterações.
1: Também houve policiamento preventivo no Fórum Eleitoral com patrulhamento e pontos de bases nas proximidades.
0: Em Rio Azul, a Polícia Militar realizou 2 visitas de fiscalização de medidas protetivas de urgência no âmbito da Operação Mulher Segura. As vítimas informaram que as determinações judiciais estavam sendo cumpridas.
1: Durante uma fiscalização, a vítima informou que o homem contra quem possui medida protetiva atualmente reside em Colombo, mas ele enviado mensagens informando que voltaria

0: morar em Rio Azul. A mulher relatou ter se sentido ameaçada. Ela recebeu orientações e a ocorrência foi registrada.
1: Teixeira Soares também, diversas visitas de fiscalização, acompanhamento de medidas protetivas, além de ações preventivas junto a vítimas de violência doméstica. E também constatado uma situação de descumprimento de medida protetiva que foi registrada e recebeu as orientações cabíveis.
0: Houve ainda o policiamento preventivo no fórum eleitoral com patrulhamento e pontos de base nas imunizações. Fernandes Pinheiro não teve ocorrências neste período.
1: Em Imbituva, por volta das 17h40, bairro Miraluz, a Polícia Militar atendeu uma ocorrência de descumprimento de medida protetiva. A vítima relatou possuir uma medida contra o próprio filho e informou que ele estaria comparecendo reiteradamente à residência, inclusive permanecendo no local durante a noite, apesar de ter conhecimento da ordem judicial.
0: Durante o atendimento, os policiais constataram que o homem estava dentro da residência. Diante da situação, ele recebeu voz de prisão e foi encaminhado à delegacia de Polícia Civil.
1: Mais tarde, por volta das 22h50, a Polícia Militar foi acionada para uma possível ocorrência de agressão, ameaça e dano na localidade rural do Mato Branco de Cima, interior de Imbituva. A denúncia indicava que uma mulher teria sido agredida pelo filho, que estaria alterado e danificando objetos.
0: No local, os policiais realizaram buscas e verificaram a residência indiciada, mas não localizaram a possível vítima e nem o suspeito. E também não foram constatados sinais aparentes de danos ou objetos quebrados. O boletim de ocorrência foi confeccionado.
1: Em Guamiranga, no centro, por volta das 14h10, a Polícia Militar atendeu uma ocorrência de lesão corporal e ameaça. A vítima relatou que um homem teria ido até seu local de trabalho para cobrar uma suposta dívida e, durante a situação, teria passado a agredi-la fisicamente e feito ameaças de morte.
0: A vítima manifestou interesse em adotar as medidas legais cabíveis. As informações foram registradas em boletim de ocorrência.
1: Também foi realizada a visita, né, de fiscalização de medida protetiva de urgência no âmbito da Operação Mulher Segura, que é desencadeada aí em toda a região. A assistida informou que a determinação judicial vinha sendo cumprida.
0: Na BR-373, a PM foi acionada após um morador relatar perturbação do sossego causada por um cachorro que estaria latindo durante o período noturno. A equipe foi até o endereço, mas não conseguiu contato com o responsável pelo animal. O cachorro foi visualizado e não foram constatados sinais aparentes de maus tratos naquele momento. O solicitante recebeu orientações sobre as providências cabíveis.
1: Município de Ipiranga, no centro da cidade, uma equipe foi acionada por causa de um veículo Fiat Palio vermelho que estaria com som em volume excessivamente alto, causando perturbação do sossego. O veículo, características semelhantes, foi localizado estacionado em via pública, porém a perturbação já havia cessado.
0: 8h16, 8h16, em Ivaí, no bairro Brasil, a PM atendeu uma ocorrência de ameaça. A vítima relatou que um homem teria ido até a frente da sua residência portando uma faca e feito ameaças.
1: Os policiais realizaram patrulhamento pelas proximidades para tentar localizar o suspeito, mas não obtiveram êxito e a vítima foi orientada e um boletim de ocorrência foi confeccionado.
0: Também foram realizadas 4 visitas de fiscalização e acompanhamento de medidas protetivas de urgência dentro da Operação Mulher Segura. As vítimas informaram que as medidas estavam sendo cumpridas.
1: Ainda em Ivaí, cerca de 400 pessoas participaram de uma palestra sobre a prevenção à violência doméstica e familiar, realizada pela Patrulha Maria da Penha, na localidade de Palmital.
0: A atividade ocorreu a convite do Núcleo de Educação e reuniu alunos, professores e pais nas escolas Inês Messias. Foram abordados ainda temas relacionados ao namoro, na adolescência, convivência familiar e prevenção à violência doméstica familiar. A equipe também colocou-se à disposição da comunidade escolar para futuros atendimentos, ações também.
1: Esses foram os fatos que marcaram as últimas horas no meio policial.
0: Aqui na Cultura SUFM se fica sempre muito bem informado, né? Com o nosso giro regional das informações aí de todas as nossas cidades vizinhas. 8h17.
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0: 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Cultura Sul Notícias fica por aqui, retornando amanhã, a partir das 7h30 da manhã. E na sequência fica aí com as informações do esporte.
1: É isso mesmo. Um grande abraço a todos, uma ótima quinta-feira e até amanhã, se Deus quiser.
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0: eu acho que você tem que mandar aquela mensagem. Mas manda o que tá no seu coração.
1: Porque se fosse eu falaria mais ou menos assim.
0: Sinto mais nada. Não, apaga.

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5: Muito bom dia, ouvintes da Cultura Sul FM 97.5. Estamos chegando para mais um show do esporte, para deixar você bem informado do que aconteceu ontem no esporte nacional, também trazer os jogos que vão acontecer no final de semana aqui pelo esporte na nossa região. É ontem, jogos difíceis, não deu pro Corinthians, hein? O Corinthians foi superado pelo Estudiantes em casa.

cedeu a virada para a LDU, mas nos pênaltis conseguiu a classificação. Carlos Miguel aí fazendo duas defesas, né, pegando dois pênaltis e classificando o Palmeiras para semifinal para encarar a equipe do Fluminense. Palmeiras e Fluminense. Já já a gente fala também de Sul-Americana, o Santos também, depois de ter vencido o primeiro jogo, acabou perdendo e nos pênaltis também foi eliminado. Sul-Americana e Libertadores, que também tem jogo hoje, né? Pela Libertadores, hoje também temos o Flamengo em campo. Já já a gente fala um pouquinho mais de Sul-Americana e também de Libertadores da América. Vem aí mais uma rodada da nona Copa de Futebol Suíço na comunidade da Terra Vermelha. Nona Copa de Futebol Suíço do Jaú, em parceria com o pessoal da Nova Era Arbitragem. Jogos para domingo, dia 20, às 13h30, Água Azul e Bravos. 14h30, União Amigos e Ajax. 15h30, Real Lajadinho e Colorado fazendo Água Branca. 16h30, o Ligeirinhos encara a equipe do UDF Lajeado. Haverá completo serviço de bar e cozinha, proibida a entrada com bebidas lá no local. Tá aí um recadinho do pessoal do Jaú da Terra Vermelha, que promove aí a nona Copa de Futebol Suíço, que está sendo um sucesso, hein? Muita gente está comparecendo, o final de semana foi de casa cheia, o tempo também não estava tão legal, né? O tempo chuvoso, mas o pessoal compareceu e fez aquela festa. E o pessoal do Jaú já vai agradecendo a todos aí que estão comparecendo, estão aí fazendo a nona Copa de Futebol Suíço, um espetáculo aí na Terra Vermelha. Abraço a todo o pessoal aí, Vargem Grande, Terra Vermelha, pessoal que sempre tá aí acompanhando a gente, Santana, Tesoura, ligadinho com a gente aqui, acompanhando as notícias do esporte. Na Água Azul não teremos rodada, né, Zé Adolfo, nesse final de semana, previsto aí pro próximo. Durante a próxima semana, o Zé traz pra gente certinho se vai acontecer os jogos de semifinal do quinto campeonato da Água Azul, que está em jogos já de semifinal. Um abraço, pessoal, aí do Canoeiro também. Meu amigo Ismael, que sempre está acompanhando. Família Stockman também, meus amigos aí. O Vini, seu Osmar Grande. Pessoal que sempre sintoniza, o pessoal, enfim, todo o pessoal aí do Canoeiro, que sempre está aí na audiência, sempre está acompanhando a cultura Sua FM de manhã à noite, sintonizado com a gente aqui, sempre na melhor aqui na 97. Temos também aí Copa São Mateus, que logo logo terá o pontapé inicial. Mais de 40 equipes vão participar entre Série Ouro, Série Prata, Série Bronze, e vem para movimentar o Futebol Society da nossa região neste final de ano, né? Vamos falar final de ano, porque já estamos caminhando aí, né? Para logo, logo outubro aí, final de ano chega rapidinho, 3 meses passa, né, muito rápido aí. Então, setembro, outubro, novembro, é rapidinho aí, já já teremos o final de ano. Então, esse campeonato vai aí movimentar aí esse final de 2026. E ainda temos aí, com data a definir, a final da Liga Empresarial CT Ouro Verde. Decisão da Ouro, decisão da Prata e decisão da Bronze. Estamos no aguardo do pessoal aí do CT Ouro Verde passar também pra gente. Ontem tivemos jogo pela Copa Paraná, Estádio Municipal Edson Carlos Xerã, aqui em São Mateus do Sul. Jogos estão sendo aí, né, do subminto no meio da semana, fica difícil pro pessoal acompanhar, 15 horas, é um horário bem difícil, mas é o que a federação marca. E ontem a equipe do Samas recebeu o Irati. Samas, Irati começou um jogo bem truncado, aí aos 30 minutos do primeiro tempo, teve um lance muito polêmico. O goleiro da equipe do Samas saiu para dividir a bola, tocou primeiro na bola, depois chocou-se com o jogador do Irati e o árbitro entendeu como um lance para expulsão e expulsou o jogador do Samas, o goleiro Felipe. O goleiro que saiu de ambulância do estádio para, né, tomar todas as providências, todos os cuidados, mas graças a Deus tudo ok com ele, só pancada, né? Então, já logo depois do jogo ele retornou, e também para familiares aí do goleirão, né, ficarem tranquilo, foi aquela pancada, mas ele foi expulso, né, o árbitro entendeu como um lance de expulsão. Uns entendem que foi falta do goleiro, outros não. A gente acompanha vários lances, e quando o jogador toca primeiro na bola, não teria por expulsar, né, ele chegou antes na bola, tocou na bola e depois se chocou com o jogador da equipe do Irati.

um lance difícil, mas o árbitro entendeu que era lance para expulsão e o Samos foi, para mim, prejudicado nesse lance. Decorrer disso, o Yati ficou com um jogador a mais, soube aproveitar o espaço, uma zaga muito bem postada do Irati, zaga muito firme, e o Samos não conseguiu chegar. E o Irati fez 1-0, né, conseguiu fazer 1-0 e depois ainda ampliou 2-0. Esse foi o placar ontem no Estádio Municipal Edson Carlos Cheran, em São Mateus do Sul, 2 para o Irati, 0 para a equipe do Samos. O Samos que volta a campo no Sub-16 Copa Paraná, no sábado, no Estádio Municipal, também encarando a equipe do PG Soccer. Já outra equipe de São Mateus do Sul, Independente, no sábado, na categoria Sub-16, vai até a cidade de Irati, encarar a equipe do Irati no Sub-16, lá no Coronel Emílio Gomes. E o Sub-14 vai até a cidade de Curitiba, encarar a equipe do Vila Sandra. Já o Irati no Sub-14, o Irati do Sub-14, que tem o comando do professor Christian, encara a equipe do Azures, também no Coronel Emílio Gomes. São as equipes aqui da nossa região que estão aí disputando a Copa Paraná, categorias de base 14, 16 e 20. E pelo Paranaense, terceira divisão, o Iguaçu recebe a equipe do PSTC no Antioco Pereira, jogo marcado para domingo às 15h30, o jogo da ida. Há dois jogos da segunda divisão do Campeonato Paranaense. O Iguaçu está a dois jogos novamente de voltar à segunda divisão. Encara o PSTC, então, no domingo em casa, e no dia 27 joga fora, o jogo aí decisivo para ver quem vai para a segunda divisão. Ou PSTC ou Iguaçu. No outro jogo, o City London joga com a equipe do Cambé. É a semifinal do Campeonato Paranaense da terceira divisão nesse ano de 2026. 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Pessoal de Antônio Ninto, meu amigo Milton Sacramento, sempre ligado, sempre acompanhando a gente. Seu Sadi também com o Radião ligado na Cultura Sul, acompanhando as notícias do esporte. 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Obrigado ao pessoal aí da Sociedade Esportiva Lagoa, o pessoal de Antônio Nito,
que sempre está sintonizado, sempre também está aí.

ligadinha com a gente, acompanhando as notícias do esporte. Campeonato Brasileiro, rodada somente aí no próximo final de semana, devido aí a Sul-Americana e Libertadores da América, né? Que teve jogos ontem. E pros corintianos, hein? Não foi legal, não, hein? O Corinthians tinha tudo para buscar a classificação. Tinha empatado o jogo fora. E ontem, jogando em casa, acabou perdendo para a equipe do Estudiantes pelo placar de 1-0. E dá adeus a Libertadores da América. Então tá aí, o Corinthians eliminado da Libertadores, é, minha amiga Rede. Não deu pro Coringão. E o Joelinton, que ontem a gente falou do São Paulo, né, negão? Falou que o Corinthians ia dar adeus também. O São Paulo deu adeus a Sul-Americana e o Corinthians daria adeus a Libertadores. Acertou, hein, negão? Realmente, ontem o Corinthians não fez um bom jogo e foi eliminado. Também na Libertadores, o Palmeiras, né? O Palmeiras sofreu ontem. Depois de sair na frente, 1-0, cedeu o empate. Voltou a ficar na frente, 2-1, mas no finalzinho, aquela pressão da LDU foi para cima e conseguiu fazer 2 gols e levar para os pênaltis. 3-3 no placar agregado e nos pênaltis também com emoção. O Palmeiras começou a bater bem, a equipe da LDU perdeu um pênalti, o Carlos Miguel pegou, né? Depois o goleiro da LDU também pegou um pênalti, mas no final aí Carlos Miguel pegou mais um pênalti e classificou a equipe do Palmeiras agora pro clássico brasileiro. É contra o tricolor carioca, é contra o Fluminense. Palmeiras e Fluminense é uma semifinal da Libertadores. E hoje o Mengão entra em campo. Flamengo e Independente Del Valle. O Flamengo tem uma boa vantagem, 2-0 no jogo da ida, jogo fora, e hoje joga em casa. Mas também, né, não dá pra dar mole. O Corinthians tinha essa vantagem de jogar pelo empate e acabou perdendo. O Flamengo tem a vantagem até de perder por 1-0, né? Pode perder por 1-0, que vai fazer a semifinal com a equipe do Estudiantes. Quem passa, Flamengo ou Independente Del Valle, para outra semifinal da Libertadores da América. E a Regi falando que nem viu o Corinthians jogar. Isso, Regi? É, nem viu o Corinthians jogando. Quem jogou foi o Estudiantes. Estudiantes, então, aí que ontem passou de fase. Ou Sul-Americana. Um jogo que parecia fácil também pro Santos, hein? O Santos tinha vencido o jogo da ida, 2-0, para cima da equipe do Atlético Mineiro. E ontem, o Atlético Galo aí reverteu a situação, hein? Venceu a equipe do Santos e levou pros pênaltis. E nos pênaltis deu Atlético Mineiro. Galo passa também de fase, 4-2 aí nos pênaltis para a equipe do Galo. O Santos que vem se reformulando, vem grande equipe do Santos pela frente aí, e agora vai ter que focar no Brasileirão. Então, semifinal ali da Sul-Americana, já tem uma decidida, né? É o Vasco da Gama e Boca Juniors. E agora temos já Atlético Mineiro esperando o jogo de hoje entre Torque e Cienciano para ver quem faz também a semifinal da Libertadores, da Sul-Americana. Vamos ficar aí esperando quem será o adversário do Atlético Mineiro na Sul-Americana. Sul-Americana, Libertadores chegando também, se afunilando aí, né? Jogos decisivos. Copa do Brasil também, mas Copa do Brasil somente no mês de outubro, os jogos também aí de semifinal. É o esporte nacional do ano de 2026 também chegando aí na sua reta final. E o pessoal, os clubes do coração, quem torce aí pro Palmeiras, quem torce aí pro Flamengo, torcida aí que vai ficar nessa expectativa, estão brigando na parte de cima do Brasileirão. O Palmeiras está na disputa, né, de

0: três semifinais, duas semifinal e mais na parte de cima aí do Brasileirão. A diferença do Palmeiras e Flamengo é um ponto ganho. Com certeza definirá no confronto direto, né? Vai ser muito importante o jogo entre Palmeiras e Flamengo, o confronto direto, pela briga pelo Brasileirão. E aí na Libertadores, o Palmeiras também está brigando por um título e também na Copa do Brasil. E o Flamengo na Libertadores e no Brasileirão. Agradeço a você que acompanhou mais um show do esporte comigo, Jaime Guiz, aqui na Cultura Sul FM 97.5 para mais de 1 milhão de ouvintes. Nesta quinta-feira, quinta-feira já, a semana passa rapidinho, hein? Amanhã, sexta-feira, voltamos para fechar a semana, para trazer as notícias do esporte da nossa região e também aí os jogos pelo futebol nacional, porque vamos ter o jogo do Flamengo e também vamos ter o jogo da Sul-Americana para ver o adversário da equipe do Atlético Mineiro. Forte abraço a todos, uma abençoada quinta-feira e até amanhã.
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3: Muito bom dia, São Mateus do Sul, São João do Triunfo, Antônio Olinto e toda a nossa grande região. Graças a Deus, hoje esse solzinho já tá melhor, a chuva já tá indo embora. Vamos torcer para as águas do Rio Iguaçu abaixarem. Vai dar tudo certo, pessoal. 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
4: Oi, gente, bom dia, tudo bem com vocês? Tudo certo? Tudo tranquilo? Uma ótima manhã, uma ótima quarta-feira. Quarta não, é quinta, Nelly! Estamos bem, viu só como nós estamos? Sim, saúde mental está em dia, está tudo certo. E o mais legal de tudo é que vim convicta na quarta-feira, gente. Eita, que é isso? Bom dia onde quer que você esteja. Na sua casa, no seu trabalho, me levando, me trazendo de casa.

Bom dia pra você sintonizado aqui no Manhã Show. Estamos começando mais uma edição, minha gente, nesta quinta-feira, dia 17 de setembro de 2026. E claro, a melhor companhia do seu rádio é aqui. E claro, sua participação não pode ficar de fora, não. No 998365173 é um novo telefone aqui, um novo zap zap da Rádio Cultura FM. Então vai mandando sua mensagem, vai participando. Faz aí, eu criei meu amigo Walter, aí ó, já começou tirando sarro da Nelite porque eu errei o dia. Diz que sábado vem buscar o prêmio dele aí, mas será que vem sábado mesmo? Sábado vai ser sexta vai ser segunda? Que é isso? Vou falar em segunda-feira é feriado aqui em São Mateus do Sul, dia do aniversário de São Mateus do Sul, né, da nossa cidade querida e amada. Bom dia, meu amigo Josney Borcati também, que está sintonizado com a gente. Também quem está sintonizado é o Osmar da Lapa, junto com o Bombonzinho da Cultura CFM nesta manhã, 9h13. Já eu volto com mais músicas, sua participação também. Beijos e abraços, tudo de bom!

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E as primeiras previsões astrais chegando aqui na nossa manhã. Ariano, tudo bem com você? Como é que você está? Conversas com parceiros trarão soluções para um plano de viagem, um estudo ou um projeto de longo prazo. Esclareça prazos, acerte documentos e também dê forma aí ao que deseja realizar. Você terá mais segurança para assumir um compromisso e também sustentar suas escolhas. No amor, diálogo vai ajudar a conciliar expectativas e fortalecer a confiança também. Construa o futuro a dois, Ariano. E tudo bem com você? Para esta quinta-feira, um acerto financeiro vai ajudar a organizar a rotina e dar continuidade a um projeto de trabalho. Converse sobre valores, confira as condições de um acordo e resolva uma pendência também. O dia vai favorecer a decisões práticas e assuntos que exigem discrição. Reserve também um tempo para descansar e cuidar do corpo. Aliviar as cobranças também vai dar um maior bem-estar para você, Touro. Como é que você está? Conversas francas e planos em comum darão mais segurança em uma parceria. Apresente um projeto autoral, programe uma atividade com os filhos ou esclareça expectativas no amor. Amigos vão oferecer apoio e vão ajudar também a dar uma forma às boas ideias. Escolha com quem deseja construir o futuro e construa vínculos de confiança, amor e associações em alta. Para esta quinta-feira, o trabalho vai render e vai trazer mais segurança nas decisões. Aproveite para reformular a rotina, cuidar do corpo e também retomar uma atividade física. Conversas em família vão ajudar a organizar os próximos passos e também para conciliar os compromissos. Um projeto de longo prazo vai ganhar consistência. Você terá clareza para definir metas e consolidar a carreira também. A saúde vai melhorar, Câncer. Daqui a pouco temos previsões astrais chegando para Leão, Virgem, Libra e também Escorpião.

E sabe por quê? Porque ele não terminou ainda. Você tá entendendo? E isso não precisa esperar o ano que vem, não, viu? Seus planos e projetos podem dar certo assim de uma hora pra outra. Basta você crer, você acreditar, correr atrás também. Porque do céu você já sabe o que cai. Chuva, granizo, né? Exatamente. Então assim, ó, papai do céu faz a parte dele, mas você deve fazer a sua também, entendeu? É isso, em comum acordo. É, é verdade. É a dupla dinâmica, você e papai do céu. As coisas acontecem se você também dá o primeiro passo, porque não adianta, né, ficar parado aos céus ou à vida, né? Não, não acontece nada não, viu? É que nem aquele lance romance, né? Pra dar certo, você já sabe, alguém vai ter que dar o primeiro passo. Alguém vai ter que, né? Você tá entendendo? Tá entendendo? Então... Gente, olha que delícia, 9:30, um bom dia pra você, uma ótima quinta-feira. O meu amigo Walter, aqui nós já estamos de combinação, né? Nós vamos montar um grupo de pagode, inimigos do ritmo, isso mesmo? Ô, homem descoordenado, o que, que é isso, homem de Deus? Ritmo? Nenhum. O importante é que ritmo não tem, né? Mas já estamos combinando o café, estamos combinando o almoço também. Partiu Três Barras, né? Daqui a pouquinho partiu Canoinhas também, viu? Minha viagem vai ser um pouquinho longa hoje, mais longe. Walter, tudo de bom pra você. Bom dia também ao meu amigo Valdir, que está na escuta. Bom dia, bom dia, bom dia, bom dia, Valdir. E que peixão é esse aí, Valdir? Conta pra mim, que de peixe não entendo nada. Na verdade, sabe qual peixe que eu entendo? Vou contar pra vocês agora. Aquele peixe que vem assim num pratinho, com papel toalha embaixo, fritinho, e de preferência assim com limãozinho do ladinho pra espremer, ou com um molhinho de pimenta. Esse peixe eu entendo. 9:31.

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Gustavo Lima chegando pra cá com Balalo Jaga. Sua participação também no 998-36-5173.

0: Obrigada!
1: Mais previsões astrais chegando aqui na nossa manhã de quinta-feira. Bom dia pra você do segundo dia. Tudo bem com você? Tudo certo? Leonino, é o seguinte, acerte documentos, dê atenção aos filhos e amplie a exposição. Conversas de hoje trarão soluções práticas para concretizar novos planos e também para firmar a sua reputação. Um pouco de diplomacia vai deixar as relações mais gostosas. Escolha as palavras com carinho. O sol vai iluminar as finanças e vai favorecer a organização dos recursos. Boas notícias pela frente. Também, Leonino. Virgem. Uma conversa em família vai ajudar a organizar despesas e encaminhar planos de moradia. Esclareça responsabilidades, negocie valores e busque condições que caibam no orçamento. O dia vai trazer mais segurança em uma decisão sobre mudança, reforma ou dinheiro compartilhado. Sonhos poderão se realizar neste novo ciclo a partir do seu aniversário. Libra. Com Mercúrio em seu signo, será mais fácil expressar o que pensa e determinar novos objetivos. Conversas produtivas ajudarão a acertar documentos e dar andamento a um plano com parceiros. Ouça o outro, defina o que pode assumir e também escolha palavras com mais cuidado. Um encontro vai trazer informações importantes. Tome decisões sobre o futuro também, Libriano. Escorpião. Acertos de trabalho, decisões financeiras trarão mais segurança. Aproveite para renegociar valores e colocar as contas em ordem. Uma conversa reservada vai ajudar a resolver uma pendência. A rotina vai ficar mais produtiva com tarefas bem distribuídas. E tempo também para descansar. Com Vênus em seu signo, renove sua imagem. Poder de atração, Escorpião, segue em alta. Previsões daqui a pouco para Sagitário, Capricórnio, Aquário e Peixes aqui no Manhã Show. Chegando agora eles, os ciganos mais amados do Brasil, Ed Brito e Samuel.

0: Bom dia, Cecília, tudo bem com você? Como é que você está? Meu amigo também, Alexandre, que mandou sua mensagem, participando aqui com a gente no 998365173. É um novo telefone, um novo WhatsApp aqui do estúdio da Rádio Cultura Sul FM, pra gente voltar a falar outra vez. Ai, como ela tá, gente. Ela está rimando tudo hoje, 9h48.
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0: Rádio Cultura, sou FM, quem tem cultura tem tudo. Beijo pra Cristiane da Colônia Lagoa. Beijo pra você, tudo de bom, Cristiane. 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
0: E se você quer faturar um chapéu personalizado aqui da Rádio Cultura SFM, mande sua mensagem que eu estou aguardando, hein? Perca tempo não.

0: Deus traz chegando aqui na nossa manhã. Bom dia, bom dia. Sagitariano, tudo bem com você? Então preste atenção, ó, com a lua em seu signo você terá mais clareza sobre os desejos e autoestima também. Amigos ajudarão a estruturar um projeto criativo e fazer boas escolhas também. Demandas do amor e dos filhos vão pedir comprometimento e vão aumentar as responsabilidades. Empatia e otimismo estará em alta, Sagitariano. Capricórnio. Separe o joio do trigo nas amizades. Um afastamento poderá abrir espaço para relações mais alinhadas com seus valores. O dia vai pedir relaxamento, interiorização, apoio da família e também atenção aos sonhos. Conversas profissionais trarão mais segurança e um novo projeto também. Encontre tempo para descansar entre um compromisso e outro e respeite sua intuição no dia de hoje. Aquário. Troca em grupos e conversas com pessoas de outras áreas trarão informações úteis para os seus projetos. Um plano de viagem, quem sabe, não é mesmo? Isso, curso, uma publicação vai ganhar forma com o apoio de amigos. A disposição para aprender a abrir caminhos também. Fortaleça sua rede e amplie os horizontes, aquariano. Peixes. É o seguinte, uma negociação bem encaminhada vai dar segurança para você. Esclareça valores e responsabilidades antes de firmar uma parceria ou assumir um projeto. Conversas também aí. Uma conversa sobre recursos compartilhados vai ajudar a viabilizar seus planos também, viu? É o seguinte, defina metas mais altas, no mais, pisciano. É só sucesso, é correr pro abraço mesmo. Previsões astrais amanhã a partir das 9 aqui no Manhã Show. Sua participação também no 998365173. Pra você que está comigo aqui outra vez, mais um dia, mais uma manhã deliciosa. E ó, solzinho apareceu, viu, gente? Eu não quero trazer más notícias não, viu? Eu é que não quero trazer essas informações, mas há quem diga aí na previsão, né, do tempo, que vem chuva de novo, gente. Está preparando novamente aí alguns dias de chuva, não é uma chuvinha não, alguns dias, principalmente aí no nosso final de semana. 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
2: Um dado preocupante na educação brasileira foi apontado por uma pesquisa divulgada nesta quarta-feira, dia 16. A parcela de professores com menos de 24 anos que dão aulas para o ensino médio nas escolas do país caiu mais de 30% nos últimos 10 anos. O apontamento é da pesquisa Apagão de Professores, feita pela Samesp, sindicatos das entidades mantenedoras de estabelecimentos de ensino superior no estado de São Paulo. A pesquisa identificou queda significativa de professores das menores faixas etárias atuando nas escolas básicas do país. Os dados mostram que a dificuldade em atrair jovens para a carreira docente tem prejudicado a reposição de profissionais para atuar em sala de aula. Segundo o estudo, entre 2015 e 2025, o número total de professores que atuam nas escolas públicas do país, no ensino médio, aumentou 6,6%. No ano passado, cerca de 557,4 mil docentes atuavam nessa etapa. A composição etária, no entanto, mudou significativamente nesse período, com o aumento de profissionais acima de 60 anos e a redução daqueles em início de carreira. Para Rodrigo Capelotto, diretor executivo da Samesp, o país vive um processo de envelhecimento do quadro de professores diante da baixa atratividade da carreira. O estudo destaca que os problemas da profissão vão além dos baixos salários, mas também da redução dos cargos concursados e efetivos e da baixa percepção de respeito em relação ao professor. 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
2: Dez e oito, nota de falecimento. O plano de famílias PAF Vida da Funerária São Jorge comunica o falecimento do senhor Luiz Carlos de Lima, ocorrido na tarde de ontem, aos 77 anos de idade. A cerimônia de despedida está acontecendo na capela da Funerária Bom Jesus, na rua Luiz Damásio Santos Lima, 477, próximo ao Colégio São Mateus. Sepultamento hoje, às 16 horas, no cemitério de Colônia Taquaral. Familiares enlutados antecipadamente agradecem a parentes e amigos que lá comparecerem. O plano de famílias PAF Vida da Funerária São Jorge comunicou o falecimento do senhor Luiz Carlos de Lima, ocorrido na tarde de ontem, aos 77 anos de idade. O mesmo era mais conhecido por Carlinhos, motorista da prefeitura, que trabalhou durante muitos anos na Secretaria de Educação e se aposentou na Secretaria de Saúde. Música.

especial pra você, uma ótima quinta-feira. E aí, tudo bem? Oferecendo todas as músicas aí, a programação pra filha Letícia, que está fazendo aniversário hoje. É o Luiz José de Ramos, de Coxilhão das Ameixeiras. Alô, Coxilhão, um beijo pra

vocês, tudo de bom. Beijo também pra minha amiga Regiane. Tudo bem? Como você está? Josefa, tudo de bom pra você, minha amiga Josefa do Lajadinho. E bora que te bora, né? Eu gosto de Edson e Hudson, gente. Essa não tem como não cantar junto, né?

Porque aqui não é só sofrência não, é muito amor, né gente? É muita música romântica, dá licença pra esta quinta-feira. Lembrando aí que tá a previsão do tempo de chuva no final de semana, né? Isso! Nada melhor do que um cobertorzinho de orelha, não é mesmo? É, pezinho com pezinho, assim, né? Eita, como é bom! Então, tem que dar o primeiro passo. Sim! Dona Geralda, tudo de bom pra você? Um bom dia, uma ótima quinta-feira. Também quem está retornando aqui com a gente, né? Retornando por quê, gente? Porque a gente mudou de número. A gente ficou aí alguns dias sem se falar, não é mesmo? Mas eu estou divulgando pra você aí um novo número aqui do Estúdio da Rádio Cultura e CFM pra gente conversar juntinhos. É o 998-36-7097.

9-9836-5173. Vou repetir mais uma vez. 9-9836-5173. A Elisângela Ferreira da Vargem Grande também. Quem está participando do sorteio é a Eliane Tiffel do Porto Ribeiro. A minha amiga Jucimara Colasso de São Lourenço. Todos participando aí do sorteio do chapéu personalizado aqui da Rádio Cultura SUFM. Bora que te bora, hein?

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1: 10h23, nota de falecimento. A Companhia Funerária Santa Terezinha comunica o falecimento da senhora Valéria Câmara da Silva, ocorrido na noite de ontem, aos 51 anos de idade. O corpo está sendo velado no Memorial Santa Terezinha, localizado na Rua Eduardo Prada, ao lado do cemitério municipal. O corpo será cremado hoje, com o horário a ser definido por familiares. A Companhia Funerária Santa Terezinha comunicou o falecimento da senhora Valéria Câmara da Silva, ocorrido na noite de ontem, aos 51 anos de idade.

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4: É aqui na Rádio Cultura Sul FM. 998-365-173 é o telefone para você falar, mandar sua mensagem, dizer como que você está. Quero saber o que é que você está fazendo, aonde que você está me ouvindo. E de quebra ainda você pode ganhar um chapéu personalizado aqui da rádio.

Thiago com Zezé de Camargo, Luciano, o amor de antes. 10h35, bom dia, Zenilda, tudo de bom pra você? Eita, gente, ó, falo pra você, aqui não é só sofrência, é muito amor também. 10h36.

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1: 10h39, nota de falecimento. O plano de famílias

Vivida da funerária São Jorge, comunica o falecimento do senhor Luiz Carlos de Lima, ocorrido na tarde de ontem, aos 77 anos de idade. A cerimônia de despedida está acontecendo na capela da funerária Bom Jesus, na rua Luiz Damaso Santos Lima, 477, próximo ao Colégio São Mateus. Sepultamento hoje, às 16 horas, no cemitério de Colônia Taquaral. Familiares enlutados antecipadamente agradecem a parentes e amigos que lá comparecerem. O plano de famílias PAF e Vida da Funerária São Jorge comunicou o falecimento do senhor Luiz Carlos de Lima, ocorrido na tarde de ontem, aos 77 anos de idade. O mesmo era mais conhecido por Carlinhos, que foi motorista na prefeitura, trabalhou durante muitos anos na Secretaria de Educação e se aposentou na Secretaria

0: Rádio Cultura FM, quem tem cultura tem tudo. 10h40, cadê sua mensagem? 998365173. E saiu o sol, é, mas se preocupa não, viu? Porque a chuva diz que tá pra vir a partir de amanhã, Walter.
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A Deyu e da Paula Fernandes cantando com o Vitor e Léo Não Precisa. Ai, gente do céu, vou contar uma coisa pra vocês, hein? Gosto demais. Meu gosto é bem eclético, por sinal, viu? Só pra avisar vocês. Na minha playlist aqui, gente, se fosse, né, do meu gosto aqui, gente do céu, né? Verdade, ia ser uma mistura, uma salada mista de gosto musical, de estilo e gênero também. Bom dia pra Cleusa, que estão na produção aí do Super Vasco, né, gente? Fazendo aquelas gostosuras deliciosas pra gente, né? Pra tarde, pro almoço, finalzinho da tarde. Enfim, pro Lucas, a Mara, a Pati, Tânia, Dona Maria, que é a mais nova contratada. Eita! E pra Cleusa, que ela se intitulou aqui.

0: sozinha. Mas essa aí me conhece há muito tempo mesmo, né? Essa aí dá pra dizer, né? Que há pelo menos, né? Dá pra contar? Dá pra contar? Eu vou contar. 36. É, 36 anos. Como você tá velha, Cleusa. Eu não, eu tô novinha, novinha em folha. Beijo aqui ó, pra minha amiga que está fazendo charuto de couve pro almoço. Ah, meu Deus, Beth, não faz isso, filha. Faz isso não, diz que ela vai fazer, ainda vai mandar foto. Faz. Ai, ó, viu? Não dá, vocês fazem essas coisas comigo aqui, daí começa a salivar, não consigo nem falar direito, né? Eita, mundo velho mesmo, sem porteira. Jéssica, tudo de bom pra você? Vamos então rapidinho pro intervalo comercial, já já eu volto.
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2: 10h55, nota de falecimento. A Companhia Funerária Santa Terezinha comunica o falecimento da senhora Valéria Câmara da Silva, ocorrido na noite de ontem, aos 51 anos de idade. O corpo está sendo velado no Memorial Santa Terezinha, na Rua Eduardo Prada, ao lado do cemitério municipal. Haverá celebração às 14h30 no Memorial Santa Terezinha e às 15h saída de São Mateus do Sul para a cerimônia em Canoinhas e logo após segue para a cremação no Crematório Memorial da Saudade na cidade de Corupá, Santa Catarina. Familiares agradecem aos parentes e amigos que lá comparecerem. A Companhia Funerária Santa Terezinha comunicou o falecimento da senhora Valéria Câmara da Silva, ocorrido na noite de ontem, aos 51 anos de idade. A mesma era a professora Valéria.

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Mais de 1 milhão de ouvintes. Muito mais. E a sua participação também, olha só, quem quer virar o chapeludo aqui também, hein? Que quer o chapéu? É meu amigo Marcelo Macuco, tudo bem com você?

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Wesley Safadão com o Rei Vaqueiro Displicente, aquela manhã de quinta-feira super especial. Ó, gente, é o seguinte, tá terminando. Mentira, mentira. Ainda temos um tempo pela frente, mas mande sua mensagem pra você concorrer aí ao chapéu, um oferecimento aqui da Rádio Cultura SFM, chapéu personalizado pra você pra esta quinta-feira. E daqui a pouquinho nós vamos voltar aí já falando, sabe o quê? Sobre a Fazenda, gente. E aí, tá acompanhando ou não tá acompanhando? Precisamos pontuar algumas coisas, hein? Daqui a pouquinho. A língua é tão chicote.

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1: 8 em cada 10 mulheres no país, 78%, afirmam ter sofrido pelo menos um tipo de violência. Quase todas as brasileiras, 98%, recorrem a estratégias para reduzir riscos de sofrer violência no dia a dia. A sensação de insegurança que atinge as mulheres faz com que elas mudem comportamentos e limita suas escolhas em relação a lazer, mobilidade, trabalho e estudo. Os resultados estão na pesquisa de opinião Segurança das Mulheres, percepção da sociedade brasileira sobre violência. Para a pesquisa foram ouvidas 1,5 mil pessoas de 16 anos ou mais de todas as regiões do país entre os dias 22 e 30 de abril de 2026, por meio de entrevistas digitais e autopreenchimento. O medo da violência faz parte da vida cotidiana da maioria dos brasileiros, mas afeta as mulheres de maneira ainda mais intensa, de acordo com os dados. Entre as entrevistadas, 94% afirmam se sentirem inseguras diante da violência no dia a dia, contra 84% dos homens. Para a população em geral, as mulheres são percebidas como mais vulneráveis do que os homens em diversas formas de violência, principalmente doméstica, sexual, psicológica e física. A violência doméstica, por exemplo, é motivo de temor para 6 em cada 10 brasileiras. Além disso, os espaços de lazer e o transporte público estão entre os locais em que as mulheres se sentem menos protegidas. 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
1: 11.9, nota de falecimento. O plano de famílias PAF e Vida da Funerária São Jorge comunica o falecimento do senhor Luiz Carlos de Lima, ocorrido na tarde de ontem, aos 77 anos de idade. A cerimônia de despedida está acontecendo na capela da Funerária Bom Jesus, na rua Luiz Damaso Santos Lima, 477, próximo ao Colégio São Mateus. Sepultamento hoje às 16 horas no cemitério da Colônia Taquaral. Familiares enlutados antecipadamente agradecem a parentes e amigos que lá comparecerem. O plano de famílias PAF e Vida da Funerária São Jorge comunicou o falecimento do senhor Luiz Carlos de Lima, ocorrido na tarde de ontem, aos 77 anos de idade.

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4: Eita, minha gente, que delícia, que maravilha, que bom estar aqui com vocês nesta quinta-feira. Aí, como é que você está? Roupa no varal, casa aberta, aquele tempinho, aquele climinha assim fresquinho, gostoso demais. Pra você que estava pensando já que já ia passar setembro, metade de setembro com calor, nananina não.
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1: A memória do coração. Muitas vezes caminhamos pela estrada da existência sem nos darmos conta de quantas sementes de luz são plantadas em nosso íntimo por almas generosas que cruzam nossos passos. São pequenos gestos, palavras de incentivo ou momentos de pura dedicação que alteram o rumo de nossas vidas, sem que tenhamos a sensibilidade de agradecer. E, no entanto, a gratidão é virtude que devemos cultivar, sem nos esquecer de manifestá-la a quem nos ofereceu, em algum momento, sua atenção, sua orientação, sua gentileza. Lembramos de um menino de 7 anos que vivia em Mount Vernon, em Nova York. Ele costumava visitar a biblioteca pública, acompanhado por sua mãe. Um dia, ele foi até Connie Mauro, a bibliotecária infantil. Ele explicou que precisava ler algo curto no fim de semana para apresentar um relatório na escola na segunda-feira. Com paciência, Connie buscou um livro curto, entregou-lhe o seu primeiro cartão de usuário e o ajudou a iniciar uma relação com a leitura que ele nunca mais abandonaria. Para ela, foi apenas um gesto diário, o simples cumprimento de seu trabalho. O garoto cresceu e tornou-se um consagrado ator de Hollywood, diretor e vencedor de importantes reconhecimentos. Denzel Washington. Do outro lado do tempo, Connie envelheceu e foi viver em uma residência assistida em Marietta, na Georgia. Quando ela estava prestes a completar 99 anos, a equipe do local gravou um vídeo lembrando o menino que procurava a biblioteca em Nova York. A gravação chegou até as mãos de Washington. Tocado pela lembrança, ele telefonou para ela. Disse-lhe comovido que ainda se lembrava daquele dia e que nunca tinha deixado de ler. Prometeu visitá-la em dezembro de 2016. Ele cumpriu a sua palavra. Connie reconheceu imediatamente o homem famoso, mas viu nele também o menino que outrora procurara um livro para uma tarefa escolar. Denzel a beijou, segurou suas mãos e passou um longo tempo conversando. Por sua vez, Connie, transbordando carinho, havia tricotado 2 cachecóis, um para ele e outro para sua esposa. Entregou-lhe ainda um livro com uma dedicatória. Nenhum de nós sabe para onde a vida nos levará e quem acabará nos influenciando intensamente. Quantos de nós carregamos em nossa história benfeitores aos quais esquecemos de agradecer?

um professor que enxergou nosso potencial, um amigo que nos estendeu a mão em um momento de dor, um colega cujo sorriso iluminou um dia sombrio. A gratidão é a memória do coração. Que possamos resgatar em nossas lembranças essas almas queridas e, mesmo em pensamento, dizer-lhes um profundo obrigado. Que sigamos plantando pequenas sementes de bondade e influenciando beneficamente outras vidas. Porém, que não nos esqueçamos jamais de quem plantou uma flor no jardim de nossa vida. Nos ofereceu um conselho, nos abraçou em dia de triunfo ou de tristeza. Sejamos gratos, manifestemos nossa gratidão.

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1: 11h25, nota de falecimento. A companhia funerária Santa Terezinha comunica o falecimento da senhora Valéria Câmara da Silva, ocorrido ontem aos 51 anos de idade. O corpo está sendo velado no Memorial Santa Terezinha, na Rua Eduardo Prada, número 751, ao lado do cemitério municipal. Haverá celebração às 14h30 no Memorial Santa Terezinha e às 15h saída de São Mateus do Sul para a cerimônia em Canoinhas. E logo após, segue para a cremação no Crematório Memorial da Saudade na cidade de Corupá. Seus familiares agradecem aos parentes e amigos que lá comparecerem. A Companhia Funerária Santa Terezinha comunicou o falecimento da senhora Valéria Câmara da Silva, ocorrido na noite de ontem, aos 51 anos de idade.

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gente, Bruno e Barreto, Texana 37, cantando aqui pra gente, hein? Pra quem cabe, Texana 37, cabe, né? Pra quem não cabe, aí pega uma maior, vai de butina mesmo, né? Vai de galocha. Ai, gente do céu, olha só que legal. Hoje, né, nesta quinta-feira, a sua mensagem de texto pro 998365173, que é o novo telefone aqui da Rádio Cultura CFM, pode te dar de presente um chapéu personalizado aqui da 97.5, hein? O que, que você acha? É verdade. Embora, todavia, portanto, entretanto, que a previsão do tempo seja de chuva pros próximos dias, se preocupa não, viu, gente? Não, porque sempre vai ter um solzinho aí abrilhantando nossos dias, tá certo? É, um dia ou outro pode ter chuva, mas o sol volta a brilhar sempre. E nem sempre estou falando isso sobre clima, sobre o tempo. Tempo, viu? Entendeu? Pegou o recado? Pegou a dica?

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5: 11:37, nota de falecimento. O plano de famílias Paf e Vida da Funerária São Jorge comunica o falecimento do senhor Luiz Carlos de Lima, ocorrido na tarde de ontem aos 77 anos de idade. A cerimônia de despedida está acontecendo na capela da Funerária Bom Jesus, na rua Luiz Damaso Santos Lima, 477, próximo ao Colégio São Mateus. Sepultamento hoje às 16 horas no cemitério da Colônia Taquaral. Familiares enlutados antecipadamente agradecem a parentes e amigos que lá comparecerem. O plano de famílias PAF e Vida da Funerária São Jorge comunicou o falecimento do senhor Luiz Carlos de Lima, ocorrido na tarde de ontem, aos 77 anos de idade. O mesmo era mais conhecido por Carlinhos, motorista da prefeitura.

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Natanzinho Lima, Edilson, bom dia pra você, tudo de bom, viu? Obrigada pela sua sintonia também, meu amigo aqui que está, né, mandando aquele salve pra galera, pessoal do Moto Queimado, né? Curtindo aqui, participando também do sorteio, né? Concorrendo a Luiz Antônio, né? Stansky, do Mato Queimado, São João do Triunfo. Alô, São João do Triunfo, aquele abração, assim, de duas voltas e meia. Gente, olha só! Ai, que delícia! A Beth aí mandando charutos de repolho. Repolho não, de couve, né? Esse é de couve. Que delícia! Qual é o recheio? Conta pra mim aí com o que você fez, hein? Bom dia, quem tá na escuta também, Ulisses Marques do Porto Feliz. Gente, Rita Mônica da Colônia Lagoa. Enfim, todos que mandaram mensagem estão participando. E lembrando que daqui 2 minutinhos já volto com o resultado do sorteio deste chapéu personalizado aqui da Rádio Cultura SUFM.

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2: 11:48, nota de falecimento. Companhia Funerária Santa Terezinha comunica o falecimento da senhora Valéria Câmara da Silva, ocorrido na noite de ontem, aos 51 anos de idade. O corpo está sendo velado no Memorial Santa Terezinha, na Rua Eduardo Prada, número 751. Haverá celebração às 14:30 no Memorial Santa Terezinha, às 15 horas, saída também para Canoinhas, para uma breve cerimônia, e logo após segue para a cremação no crematório na cidade de Corupá, Santa Catarina. Familiares agradecem aos parentes e amigos que lá comparecerem. A Companhia Funerária Santa Terezinha comunicou o falecimento da senhora Valéria Câmara da Silva, ocorrido na noite de ontem, aos 51 anos de idade.

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14: Aqui na Rádio Cultura SFM, 5 minutos soltando pro meio-dia. Quero mandar um abraço aqui pro Marcelo Macuco, que faturou o chapéu hoje aqui no Manhã Show. Marcelo Macuco, final telefone 7135, se deu muito bem. Aí, ó, parabéns pra você.

Viu? 4 minutos faltando pro meio-dia hoje. O nosso Manhã Show vai chegando ao fim, gente, sim. E vai chegando aí de um jeito diferente, tá? Com o coração um pouco mais apertado, mas também cheio de gratidão, tá certo? A nossa manhã aí, né, dediquei essa manhã especialmente aí a uma pessoa muito especial, uma professora que fez parte da minha vida e que fez a diferença na vida de tanta gente, né? Uma mulher atenciosa, carinhosa, que ensinou muito mais do que aquilo que nós queríamos ou que estava nos livros. A professora Valéria, que nos deixou ontem. Ela ensinou através do olhar, da paciência, das palavras, do carinho, através do seu jeito de cuidar, né, das pessoas, em especial ao tempo em que ela foi minha professora. Algumas pessoas passam aí pela nossa vida e deixam lembranças, né, gente? Outras deixam marcas e existem aquelas que deixam aí sementes. E pode ter certeza absoluta, professora Valéria, onde quer que esteja, né? As sementes continuam florescendo e frutificando aqui na Terra, mesmo depois que elas acabam partindo e nos deixando. Hoje vai ficar a saudade, tá? Mas também fica gratidão por tudo o que ela foi e por tudo o que ela deixou em cada coração. Que Deus esteja confortando a vida o coração, né, dos alunos e principalmente de toda a família. Meus sentimentos e gratidão eterna à professora Valéria. 11:57, até amanhã.

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0: 97.5. Aqui eu, Luciano, te fazendo companhia até as 2 da tarde, nessa tarde de quinta-feira, 17 de setembro.
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0: Tá no ar, hein? Tá no ar. Começou.
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0: Ai, que gostoso.
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0: Vai tocar, é só você pedir, mandar o seu áudio. Manda aí, manda aí. Número novo, hein? Número novo, eu já vou falar pra você. É esse aqui, ó. WhatsApp novinho, novinho, WhatsApp novo, cheirinho de novo esse WhatsApp aqui. Você manda mensagem aqui, áudio, pedindo a sua música. 42 998 36 51 73. 998 36 51 73. Anotou? Daqui a pouco eu repito, você vai poder participar com a gente com a maior tranquilidade, tá bom? Eu desejo a você uma excelente tarde, abençoada de quinta-feira, onde você estiver, em casa, no carro, no trabalho, almoçando, bom apetite aí. Trabalhando ainda? Tá trabalhando? Então, bom trabalho!
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0: Oi!
3: Peço pra você rodar a música Perigosa e Linda, só para ouvir.
0: Tá bom, então, vamos ouvir a Perigosa e Linda, meio dia e meia.

Então vai lá, né? Segue participando. Então vou te falar um número novo aqui do nosso WhatsApp. 429-9836-5173. Participa aí. Vem aí o show do intervalo e já já a sua participação.

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0: lá, seguindo em frente com o nosso zap do Povão. E agora tem participação aqui. É o Marcão, né? Deixa eu só abaixar aqui. Isso. Alô, Marcão. Tua música já tá até tocando aqui, Marcão. Fala aí. Não, mas assim não vai dar certo, né, Luciano? Eu tenho que me resolver aqui. Eu tenho que me resolver. Ou é uma coisa ou é outra. Isso. Agora sim. Marcão, gente boa, fala comigo.
1: Boa tarde, seu Luciano. Tranquilote.
0: Tranquilo, aham.
1: Estamos curtindo. Se deve bom. Tocar pra nós, Rosana, questão de detalhe. Teu programa é show, cara. Rosana. Parabéns.
0: Questão.
1: Marcão.
0: Tá certo então, Marcão. Um abraço forte pra você, obrigado pela participação. Tá aí a Rosana. Música de 1990 e... Não, essa foi remasterizada em 91. Mas a Rosana fez muito sucesso com a música O Amor e o Poder. Lembra dela?

embora, bora, mandando aqui um abraço pra Zilda. Oi, Zilda, tá sempre ouvindo aqui a programação da Cultura Sul FM. A Luísa Bill, boa tarde, Luísa. Boa tarde, minha amiga Holanda. Holanda também tá sempre ligadinha. O Tiguera, meu amigo Tiguera, fala Tiguera, aquele abraço, migão. O Marcelo também tá sempre ligado, né, Marcelo? O Marcelo trabalha na obra. Pra ele, pros pedreiros aí, pessoal aí da obra, boa tarde pra vocês. Tá na hora de começar de novo, né? Mexer massa e carregar tijolo. Vamos que vamos. Tamo junto aí, viu? Tamo junto, tamo junto. Vai daí que eu vou daqui, nós vamos pedalando aí. Vamos pedalando. Abração também pra Maria de Canoinhas, que também tá sempre ouvindo. Valeu, obrigado. 15 faltando pra uma.

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0: Agora quem pede música é o Alan Baiano. Vamos lá pra Bahia. Gente, bichinho, como é que tá aí na Bahia? Tá tudo bem?
1: Boa tarde, Luciano. E aí, tudo bom? Tudo. Ei, Luciano. Estamos aqui direto de Jacobina, Bahia. Olha aí, ligado, ó, na Cultura Sul. Toca pra nós aí, Marvin, Titãs. Pra animar essa tarde aí de quinta-feira abençoada. Um abraço, meu nobre. Tamo junto.
0: Um abraço, meu querido, pra vocês aí na Bahia, bichinho.

0: É mais uma daquelas pra você matar saudades da banda Titãs, Marvin. Dando sequência no Zap do Povão, mais gente se ligando na gente, é a sua vez agora de pedir a música. Qual van a gente vai ouvir agora, a Sueli?
1: Olá, Luciano, tudo bem
0: tudo
1: com você?
0: Tudo bem, tudo ótimo.
1: Luciano, quero ouvir uma música com Phil Collins, só pra curtir. Que você tenha uma abençoada quinta-feira.
0: Amém, a você também.

0: Again a Woods com Phil Collins pra você na programação da Cultura Sul FM. Boa tarde, Marcilene. Oi, Marci. Tudo bem?
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0: É um montão de gente ouvindo a gente. O Luiz Tatu também tá na sintonia, né, Luiz? Aquele abraço. Josmar Dabaldo também tá ligado. Josmar Dabaldo Magrão em São João do Triunfo. O Tiano em São João do Triunfo, a Daia em São João do Triunfo, São João do Triunfo fazendo eco na Cultura Sul FM.

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1: O Paraná vai receber testes de radares que calculam a velocidade média dos veículos. Ao contrário dos radares fixos usados no Brasil, que registram a velocidade em um ponto específico, esse novo sistema vai instalar dois radares em cada trecho, a alguns quilômetros de distância, para tornar inútil a prática de frear apenas na frente do equipamento. A operação será feita pelas concessionárias, que foram autorizadas pela Agência Nacional de Transportes Terrestres, ANTT. O período de teste vai durar pelo menos 6 meses e, nesse tempo, não serão aplicadas multas. O início depende de cada empresa. Algumas já começaram os trâmites para as instalações. A princípio, os testes serão feitos em 13 trechos de rodovias de diferentes regiões do estado. As informações dos dois radares instalados em cada trecho são cruzadas para saber em quanto tempo o motorista percorreu aquela distância e se essa velocidade média está dentro da permitida para a via. Por exemplo, num trecho de 5 km, onde o limite é de 80 km por hora, o motorista precisa levar pelo menos 3 minutos e 45 segundos para fazer o percurso. Se chegar antes disso, a velocidade média ficou acima do permitido. Segundo a ANTT, o período de 180 dias de teste poderá ser prorrogado. O objetivo é avaliar a tecnologia e, de acordo com o órgão, os locais onde o sistema for utilizado deverão informar os usuários sobre a realização do experimento. 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
2: Cultura Sul FM, a hora certa, 1:02. 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

0: Acelerando a máquina sonora 97.5. E você na estrada também, levando a gente de carona. Tá aí no carro agora, tá viajando, é. Vai com cuidado, tá bom? Cuidado, atenção, na estrada tem buracos, né? Eu sei, tem buracos. É, choveu muito. Aí onde já tinha buraco, piorou, né? Então vai com atenção aí. 80 no velocímetro, 97.5 no rádio e boa viagem! Vou atender agora o Josney Borcá, meu amigo Josney.
1: Boa tarde, meu amigo Luciano, tudo bem?
0: Tudo.
1: Beleza, peço a música do Eduardo Costa, só pra animar essa quinta-feira, valeu!
0: Valeu, amigão! Um grande abraço!

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1: 90-10, Maiara e Maraíza. Olha, você que está se ligando agora com a gente, nós estamos com o WhatsApp novo. É um novo número para você participar, viu? Se você, né, de repente viajou, voltou hoje para a cidade, tá aí, não sabe ainda, mandou mensagem para cá e não deu certo, né? É naquele número que você tem, 8804, aquele lá já não tem mais. Ó, anote o nosso novo número. Vou passar para você bem com calma para você salvar aí no seu celular para participar com a gente das promoções, dos programas, dos sorteios, do zap do povão, tá? Das reclamações, do noticiário, enfim. Então é bom você ter, né? Sempre é bom ter aí o contato da Cultura Sul FM. Anote, anote. Não tem problema se você pegar a caneta agora e anotar um papel e depois, com o tempo, né, você coloca no seu celular. Mas se quiser colocar no celular agora, aproveita, já que você tá com ele na mão mesmo, né? Duvido que não. E já coloca já no seu celular, 42 99836 5173, 429 9836 5173, tá bom? Esse é o nosso novo WhatsApp. E aí já aproveita, já manda aqui um áudio, né? Já pede aquela música que você gosta, já pode pedir aqui pra gente também. Pede aí. 1h15.
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0: eu repito o número pra você participar, ó. Pra você participar, o nosso número novo. É o nosso WhatsApp novinho, novinho, novinho. 429-9836-5173. 9-9836-5173. Tem muita gente salvando agora, né? Quem que mandou aqui, ó? Acabei de salvar, Luciano, o número. É a Maria, na escuta, um abraço. Oi, Maria. Maria, Maria, Maria. Ela salvou o número. Obrigado, Maria. Agora sim, hein? Agora você tá chique. Agora tá chique. O Edson também tá ligado com a gente. Boa tarde, Edson. Boa tarde pro Felipe. O Felipe também tá ligado e falou, opa, ó, já salvou o número lá também. É o pessoal salvando o número, salvando o número. Ainda a Madalena. Oi, Madalena. Boa tarde pra você, Madalena. E o Veiga, taxista, tá com a gente também aqui, vai participar. Que música vamos ouvir agora, Veiga?
1: Boa tarde, meu amigo Luciano. Opa, tudo tranquilinho?
0: Tranquilo.
1: Toca pra nós aí, se possível, Detonautas e Gustavo Mioto, Um Sonhador. Um forte abraço pra você e a todos os ouvintes da Rádio Cultura, sua FM.
0: Obrigado, valeu.

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1: Elis Just, Calguel, 1h28. Alô, Claumir Ribas, da Água Amarela de Cima. Um abraço, Claumir, pessoal da Água Amarela de Cima. Boa tarde, Luciano Tranquilo. É o Silvestre, da Comercial Buchaque, da Carqueja. Fala, Silvestre. Tá na escuta aí. Isso aí, salva o nosso número aí, tá? Abração pra vocês aí, né, na Carqueja. Quem mais por aqui? Boa tarde, Luciano. Já salvei o número da Cultura, Joana. Ô, Joana, obrigado. Obrigado. Agora sim tá chique, hein? Você já era chique, ficou mais chique ainda, hein, Joana? Também aqui comigo, Luciano. Toca uma do Milionário Zé Rico aí pra nós. Tem que mandar áudio aqui, amigão. Edson do Serrano Florestal, né? Ô, Edson, manda áudio. É que tá aqui, ó. Nós temos aqui o documento que diz, deixa eu ver aqui a cláusula. Luciano, por favor, sempre atender ouvintes no Zap do Povão com que mandem áudio. Tá aqui. Tá no relatório aqui, meu amigo. É, fazer o quê? Então você manda áudio aí, tá? Manda áudio pra gente pra você poder participar. Faça isso. 1h29.

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0: Boa tarde, Rebouças de toda a região.
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0: É a sua companhia. Vamos fazer com a Siquinha na Tristeza Enganar a Solidão, gente!
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É você participando pelo WhatsApp mais requisitado de toda a região. Tenha você também no seu celular o novo WhatsApp da Cultura Sul FM, aquele WhatsApp que te dá uma sorte danada. Então anote aí o nosso novo número, o número do WhatsApp para você mandar mensagens a hora que você quiser. Você já pensou? Você tem um WhatsApp, um número que você pode mandar mensagem a hora que você quiser? Hã? Eu acho... Ó, pra tua ex, você não pode mandar mensagem a hora que você quiser, né? Pra tua atual também, fica chato ficar mandando toda hora, né? Também não dá. Pro chefe, vai ficar mandando mensagem pro chefe toda hora? Não, né? Mas aqui pra Cultura Sul, você pode mandar mensagem o dia inteiro, tá? Anote aí, 42 998 36 5173, 42 998 36 51, é uma boa ideia, 73. Anotou? Certinho? Tá bom. Ó, 20 graus a temperatura agora aqui no alto da Vila Pinheirinho, o termômetro marcando 20 graus. O sol brilha lá fora hoje o dia todo. E amanhã

0: Amanhã o tempo já começa a mudar, viu, gente? É aquela surpresinha de final de semana. Sabe qual é, né? Sabe a surpresinha de final de semana? Pode ser que mude, claro. Pode ser que mude? Pode mudar, mas a princípio a tendência é o tempo realmente nos surpreender amanhã. Tempo nublado, tá? Se é que você me entende. Quem vai pedir música agora aqui? É tanta gente, tanta participação, e é o meu amigo que vai falar comigo agora, o Cleiton. É você, Cleiton?
1: Boa tarde, Luciano. Boa tarde. Aqui quem fala é o Cleiton de Mafra.
0: E aí, meu amigo?
1: Queria pedir a música com o Ed Brito Samuel.
0: Uhum.
1: Minha mulher é aquela.
0: Qual?
1: Ah, aquela. Pra galera que tá na rodagem aí. Uhum. Beleza?
0: Beleza. Abraço então, Samuel. Minha mulher é aquela. Ed Brito e Samuel.

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Simone Mendes, Direitos Iguais. 1h44, oi Sandriane. Boa tarde pra Sandriane. Sandriane Maia, da Água Amarela de Cima. Também salvou nosso número aí, né, Sandriane? Muito obrigado, viu? Também o Maicon Santos Ferreira, da Barra Bonita. Tá na escuta, né, Maicon? Grande garoto, obrigado por ter salvado aí o novo contato da Cultura Sul FM. O número do zap mais requisitado em todo o Paraná. Olá, tudo bem? Quero ouvir a música Nada Mudou com os Federais. É a Sueli da Água Amarela de Baixo. Sueli, tem que mandar áudio, Sueli. Tem que mandar áudio. Tá aqui, ó, no regulamento aqui do programa. Quando eu vim pra rádio, me passaram o regulamento. Luciano, venha trabalhar assim, assim, assado. E olha, daí tem aqui o regulamento. Daí é por áudio que tem que atender. O Anderson Sass. Mandando abraço para a esposa Luana e para as filhas Alanis, Lavínia e Lívia. Também Juana. É Juana? Juana, é isso? E para nós aqui da Lagoa, melhor, da obra, para nós da obra, Anderson, Alisson. Um abraço para vocês aí então, viu? Tá mandado. Cristiane Vila Buasque, tá na sintonia. Cris, beijo para você. Boa tarde.

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1: Cultura Sul FM, faltando 14 minutos para as duas. 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

E o tempo passa, o tempo voa, mas a gente continua juntos aqui numa boa, na Cultura Sul FM. O Maicon Santos Ferreira da Barra Bonita tá na escuta. Muita gente salvou o número da rádio aqui, né? Só estão dando um salve aqui. Ô, Luciano, salvamos o número. Que legal, hein? Pessoal da RDF Motos de Rebouças. Um abraço, número salvo já. A Rosana da Lagoa da Cruz. Oi, Rosana! Rosana da Lagoa da Cruz também tá na sintonia. A Holanda. Quanta gente. Obrigado, gente. Ó, vai salvando o número aí. Salva o número aí. 429-9836-5173. 99836-5173. Salva esse número.

0: aí, viu? Esse número ainda vai te dar uma sorte danada. Cadê aqui o Márcio? Agora tu procura. Achei. É você que vai pedir música agora, Márcio. Fala comigo, Márcio.
1: Fala, meu amigo Munhoz. Boa tarde.
0: Tarde.
1: Tudo sossegado?
0: É,
1: então. Então, Márcio Estados Lagoa, treinamento.
0: Tamo bom.
1: Vai capanar, por gentileza, Nando Moreno. Chapeludo.
0: Chapeludo.
1: Um abraço. Boa quinta-feira.
0: Bora que bora. Simbora.

0: Eita, Nando Moreno e Rio Negro e Solimões.
1: Ela gosta demais do chapeludo.
2: Mandou bem.
0: Tá bom, é, mandou, mandei bem, mas por causa das pessoas que participam aqui com a gente, viu? É, por causa do comando da máquina que fica aqui do meio-dia e meio, fica na mão aí, fica na responsabilidade dos ouvintes. Por isso que a gente sempre faz um programão muito legal, muito legal. Gente, desculpa aí as pessoas que não deu pra atender hoje, né? Muita gente participou, muita gente, até porque as pessoas ainda estão aderindo aí, estão passando, né? Aproveitando passar o número novo, estão colocando o número novo aqui no celular, substituindo, e já aproveito mandar a mensagem, e eu adoro isso, mas acaba entupindo a nossa caixa de mensagem. Boa tarde pro Antônio, obrigado pela participação, Antônio. Obrigado, viu? Como é que é o nome dela aqui? Deixa eu buscar aqui. A Janete. Oi, Janete, bom trabalho. Hoje não deu tempo, né, Janete? Tem mais gente por aqui também. A Isa. É Isa? Oi, Isa. Obrigado por ter salvo o nosso número. Ela mandou áudio também. Oi, Isa. Eu vou usar esse áudio amanhã, tá? Ou você manda de novo, mas amanhã eu vou procurar esse áudio aqui que você mandou. Tá bom, Isa? Holanda. Também vou fazer a mesma coisa, minha amiga. Vou deixar para amanhã esse teu áudio aqui, tá? Combinado? Gente! Ah, claro! Essa música aqui é bonita, né? E tem pedido para ela. É pra gente fechar o programa.

0: Caramba, vamos fechar com essa aqui. Quem é que pediu essa? Quem é que pediu essa? Eu dei um positivo aqui. É essa menina que pediu essa música. Ui.
1: Oi, Luciano, tudo bom?
0: Tudo.
1: Então, eu sou a Cirita Gomeral de Baixo. Quero ver a música com as Federais, Nada Mudou.
0: Federais.
1: E oferecer para todos os meus amigos que estiverem ouvindo.
0: Uhum.
1: E para vocês e da rádio.
0: Muito
1: um abraço.
0: Muito obrigado. Vamos fechar com essa então. Gente, um abração. Eu tô de volta amanhã. Às 5 horas da manhã e também 12:30. Vem aí o Sofrência. Tchau.
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0: Tchau.
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0: Eu disse tchau.
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0: Só mais uma vez. Tchau.

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1: Pesquisa Atlas Intel, divulgada nesta quinta-feira, dia 17, mostrou chances de definição ainda no primeiro turno da disputa ao governo do Paraná. No recorte dos votos válidos, o senador Sérgio Moro, PL, soma mais de 50% das intenções de voto, o que configura a eleição sem a necessidade de segundo turno. Moro soma 50,7% das intenções de voto, seguido pelo deputado estadual Requião Filho, PDT, com 29,1%, pelo deputado federal Sandro Alex, PSD, com 19,2%, e por Luiz França, do Missão, com 0,9%. Os outros candidatos somam 0,2%. No cenário estimulado, sem descontar os votos brancos e nulos, Moro apresentou leve crescimento na comparação com a pesquisa anterior da Atlas Intel, divulgada em 9 de setembro. A pesquisa Atlas Intel ainda avaliou três cenários de segundo turno.

0: líderes dos levantamentos. Sérgio Moro, 50,4%. Sandro Alex, 35,5%. Sérgio Moro, 57%. Requião Filho, 31,1%. Entre Sandro Alex e Requião Filho, Sandro Alex, PSD, 49,1%. Requião Filho, PDT, 30,6%. A pesquisa Atlas Intel, feita com recursos próprios, ouviu 1.794 pessoas com 16 anos ou mais em todas as regiões do Paraná entre os dias 11 e 16 de setembro. O nível de confiança do levantamento é de 95% e a margem de erro é de 2 pontos percentuais para mais ou para menos. O levantamento foi registrado junto ao Tribunal Superior Eleitoral, TSE, sob número PR 2671/2026. 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
0: 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Ó, mas tem rádio que vai mais longe? A Cultura Sua é a única regional?
2: Sim.
0: É melhor que todas que tem?
2: Sim.
0: Tem WhatsApp novo na Cultura Sua FM?
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0: Posso falar o novo contato? Então anota aí, 4299-8836-5173. Esse é o nosso novo WhatsApp da Cultura Sua FM. Você pode participar, pode interagir, pode mandar sua mensagem, pode participar de Sofrência que está começando, que tem histórias de toda a nossa região. Anota aí o WhatsApp, 4299-8836-5173. Mas é bom ou não é? Toda a região vai participar, sim ou não? Então vamos lá que o Sofrência tá no ar, meu povo. O programa mais polêmico começou, minha gente. Aqui é divertido demais, hein? São as histórias, tem histórias de empresas, tem histórias da região, tem história de casal que apronta, quem é casado, quem é solteiro. Enfim, tem história pra contar aqui no Sofrência a partir de agora, meu povo. Vem pra cá, vem pra cá, vem pra cá. Quem é você? Do meu lado está ela. Ela já chegou. Chaminha Furacão, boa tarde.
3: Boa tarde, Cleverson, Daniel, tudo bem com você?
0: Tudo ótimo, tudo ótimo, tudo
3: bom,
0: ótimo, tudo
3: dia
0: ótimo.
3: Lindo, hein? Maravilhoso.
0: Dia maravilhoso.
3: Este sol divino, obrigada, Deus.
0: Informação boa é que o rio começou a dar uma baixada.
3: Nossa,
0: essa informação
3: que bom, hein?
0: Boa,
3: que
0: né?
3: Que bom.
0: Para os moradores,
3: Deus.
0: Principalmente aí da Vila Amaral, da Usina
3: Sim.
0: Velha, enfim, das áreas que tem o risco de alagamento, começou a dar uma baixada no rio. Isso é bom.
3: Isso aí.
0: Isso é gostoso.
3: Com certeza.
0: Muito bom.
3: Gente.
0: Muito
3: torcer,
0: legal, esperamos que continue assim.
3: Isso
0: Opa,
3: aí, falamos junto.
0: De,
3: viu? É sorte.
0: Alguém vai engravidar, hein?
3: Nada, eu
0: Quando
3: que
0: falo
3: não.
0: junto, alguém
3: Sai
0: vai engravidar.
3: Você.
0: Não sei, tem que ver.
3: Vai pro teu lado.
0: Eu acho que vem bebê aí. Vem bebê aí. Gente, história no Sofrência, gente. Ó, seguinte. O rapaz mandou aqui uma história pra gente de uma empresa. Uma empresa muito conhecida. Da nossa região.
3: Mais uma história.
0: Mais uma história. E diz que lá nessa empresa. Quero ver, eu quero saber quem que vai mandar mensagem aqui falando qual que é a empresa. Será que eu falo a letra?
2: Sim.
0: Será que eu digo a letra que começa a empresa?
2: Sim.
0: Vai ser legal se eu falar?

0: Será que não vai, não vai dar processo?
1: Ah, não sei,
0: não
1: tem
0: sei,
1: que ver.
0: Tem que ver, hein? É. Complicado algumas coisas, viu?
1: Pois é.
0: Algumas coisas são bem complicadinhas, é bem difícil. E assim, diz que esse casal trabalha junto já faz um ano. E aí,
1: junto.
0: Diz que esse casal começou com uma troca de olhares, aí diz que essa pessoa passou por uma crise no casamento... Aí esse cara foi se chegando e quando viu, acabou acontecendo uma coisa.
1: Eita lasqueira.
0: Alô, Padilha, um abraço, boa tarde, obrigado pela audiência, pela sintonia, tudo de bom, Padilha.
1: Abraço.
0: Alô, alô, os amigos caminhoneiros passando pela região, alô, Jefferson, meu amigo Jefferson Gadunce, obrigado pela audiência, dona Joaquina mandou mensagem, o seu Vilmar também já estão ouvindo.
1: Legal. Um abraço pra
0: ouvintes
1: vocês.
0: Ouvintes do Sofrência, que participaram do casal, foi muito
1: Sim,
0: legal,
1: foi
0: né?
1: Sim, foi muito legal, com
0: seu
1: certeza.
0: Seu Conascão, ele precisa fazer um leitão lá, um abraço, né? Dona Joaquim, a história, quer saber o resto da história? Quer saber?
2: Mas que barbaridade, de novo essa mala sem alça? Alô?
3: Olha aqui, tu não desliga, tu me escuta, ah, cachorro. Eu vou te dizer
2: cachorro,
3: uma coisa.
2: Por quê?
3: Eu passei no banco, eu peguei o extrato e a pensão não tá lá outra vez.
2: Tá sim, tu tem que te tratar,
3: olha,
2: tu tá ficando louco.
3: O Júnior tá precisando de aparelho, a creche tá atrasada, o meu cirurgião plástico
2: Mas...
3: não aceita o teu convênio bagaceiro e tem mais.
2: Mas...
3: tu te coça, o outro vai ganhar cafuné e vai ser na cadeia. Ele
2: Mas quem cafuné na cadeia? Te larguei pras cobras. Tchau, tchau.
0: Isso aqui sempre dá confusão, né? Sempre dá opiniões diferentes.
1: Sim.
0: Abraço pra Sueli de Fátima, tô ouvindo. Alô, Sueli, daqui a pouco eu vou continuar com a história.
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1: Meu Deus, como é gostoso estar aqui nessa rádio diferente, nessa rádio envolvente, nessa rádio atraente, nessa rádio que com certeza é especialmente para você, meu amigo, minha amiga. Meu amigo, minha amiga, seu Minha Furacão, vamos lá, meu povo. Tem programa mais polêmico? Não tem programa mais polêmico que o Sofrência, né?
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1: Existe programa que dá mais medo? Na concorrência, tem programa mais legal nesse horário? Sim! Qual o programa que é mais legal na concorrência? Ai, ai, ai, o Sonoplast errou! Qual programa? Tem programa mais legal? Não tem, né? Não tem programa mais legal. Vamos lá, seu Minha Furacão, aqui no Sofrência, na Cultura Sul FM. Muitas histórias pro povo participar. Sofrência tá no ar, o povo tá mandando mensagem aqui. E o povo tá falando aí da história, qual empresa será que é, hein, Selma?
3: Já um monte de gente já gela polenta, já começam a perguntar aqui pra gente. A gente não vai falar, nós não vamos falar nomes em qual empresa, então...
1: Pois é.
3: Pode ficar tranquilo aí, tá
1: e
3: bom?
1: E aí, gente, pois é, pode ficar tranquilo. Mas diz que é esse casal, né, diz que tem um local determinado na empresa que eles fazem as besteiras na empresa mesmo.
3: Meu Deus do céu,
1: gente. Esse casal é diferente, segundo a informação que veio aqui da história. Diz que eles não vão em motel.
3: Ah, é?
1: É na empresa mesmo, num lugar que não tem câmera, que o negócio acontece.
3: Mas um dia alguém pega, hein?
1: Porque todas as câmeras, né, tem um ponto cego.
3: É.
1: Quem entende sabe, toda, não importa, pode ter 50 câmeras aqui no Estúdio da Cultura. Tem o ponto cego de uma delas.
3: Ai, ai, ai, ai.
1: Não que as pessoas façam alguma coisa aqui na rádio.
3: Claro que não.
1: Aqui na rádio só tem pessoas sérias, né?
3: Sim.
1: Pessoas comprometidas e tal.
3: E até porque dá justa causa, hein?
1: Sim, exatamente. Mas tem o ponto cego das câmeras, viu, gente?
3: Sim.
1: Tem o ponto cego de câmeras e aí esse casal aí que tá... É, ouvindo, né? E quem mandou essa história desse casal, ó, já estão mandando aqui sugestões, hein?
3: Uhum.
1: Já estão mandando sugestões, né? O repórter Sérgio Sorano mandou aqui falando que tá estável o Rio Iguaçu, né? Nessa quinta-feira. Que
3: sim,
1: bom, que beleza.
3: Bom mesmo.
1: Eu tô achando que é num lugar aí, hein? Um abraço pra melhor dupla do rádio do mundo. Nossa
3: olha,
1: senhora.
3: Viu? Que legal, hein?
1: Se for praga, que pegue, né?
3: Me senti agora.
1: Se for praga, que pegue.
3: Só
1: né?
3: Quero que aumente meu salário depois
1: cê,
3: dessa.
1: É, você sabe da você sabe alguma história desse lugar que você mandou aí?
3: É, então, se você sabe, conte aqui pra gente.
1: Eu sei algumas histórias desse lugar que você mandou
3: então,
1: aí.
3: Então, também sei.
1: No WhatsApp Cultura Sul FM, 429-9836-5173. Então, você manda sua mensagem pra cá e participa com a gente, 429-9836-5173. Esse é o nosso novo contato pra você participar, pra você mandar sua mensagem, enfim, pra você interagir aqui no Sofrência, viu? Esse casal disse que já tá se envolvendo faz um tempo, porque rolou crise no casamento dela, e aí, sabe que quando tem crise, o cara chegou, vai com uma conversinha meio fiada ali,
3: isso,
1: leva,
3: pois
1: dependendo
3: é.
1: Da situação. Dependendo Ricardo. Da situação, não é todo mundo, hein?
3: Exatamente.
1: Porque toda a traição, ela não é, pra mim não tem justificativa, hein? Não é justificável. Pode ser compreensível, mas não é justificável uma traição.
3: Também acho.
1: Como a gente sempre fala aqui no Sofrência, né?
3: Exatamente.
1: Compreensível que a gente vai explicar, tem todo um contexto e tal, mas é melhor não trair.
3: É muito melhor, gente.
1: Ó, se for aqui de trabalho, não é novidade, a pessoa mandou. Mandou um vídeo aqui de onde ela trabalha. Olha, onde você trabalha? Qual que é a empresa que você trabalha? Meu Deus do céu, e agora? Ó, nessa história de Sofrência, eu acho que o cara saiu no lucro, viu? Sorriu mandioca no bombril. Nossa senhora, gente. Descabeçou o palhaço, né?
3: Não, descabeçou. Descabelou.
1: Ah, não, descabelou.
3: Você falou que os palhaços são careca agora?
1: Ai, daqui a pouco eu vou falar o nome da empresa. O nome não, a letra. Fica ligado aí, 2h26.
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7: E não é só Santa Catarina, não, é sul do Paraná, porque essa vai para mais de 50 cidades, meu povo. E tem número novo da Cultura Sul FM. Pergunto para você, você já notou o nosso novo contato? Você vai anotar agora o novo WhatsApp aqui da Cultura Sul FM, a rádio regional de verdade. Quem tem cultura tem tudo.
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7: Ai, como esse programa é divertido, minha gente. Esse programa é diferente. Esse programa é envolvente. Esse programa é atraente. O WhatsApp é o 42 99836 5173. Quem é você? O que está fazendo aí, hein? Manda mensagem pra gente. Qual empresa você acha que é a história de hoje? Porque tem casal aprontando numa empresa muito, mas muito conhecida aqui na nossa cidade. Muito conhecida essa empresa. E é um casal, gente, que tá rolando. E o seguinte, os dois são casados. Você acredita nisso? Tem gente casada traindo, hein? Tem gente que trai. Você acredita nisso? Isso a Globo não mostra, mas a Cultura Sul FM conta. Então manda mensagem pra cá, 42 99836 5173. Qual empresa você acha que é? E vou repetir, isso a Globo não mostra, mas a Cultura Sul FM conta. Vamos lá no Sofrência, minha gente. Participa! Salminha tá aqui do meu lado. Ela está aqui do meu lado. Ela está com a jaquetinha do Zezé.
9: Essa jaquetinha é boa, porque ela não é nem pra calor, nem pra frio, né?
7: Aliás, um abraço pro Zezé, se ele estiver ouvindo a rádio, passando pela região.
9: Ele deve estar na fazenda dele, ouvindo.
7: Sabia que eu tenho a mesma altura que o Zezé?
9: Você tem a mesma altura que o Zezé?
7: Tem a mesma altura que o Zezé. Às vezes eu vi a altura dele, eu tenho a mesma altura que o Zezé.
9: Eu conversei com ele já, sabia? No aeroporto uma vez.
7: Olha que chique você.
9: É, conversei com ele.
7: Então vamos falar aqui pro Célio chamar a gente de metido. Com quem que você já conversou no aeroporto?
9: Nossa, gente, com tanta gente. Meu Deus, Miguel Falabella. Zezé de Camargo. Belo. No aeroporto, né? Fora no avião, né? Tô falando do aeroporto por enquanto. Quem mais, gente? Péricles. Aquele que cantava junto na Exalta Samba, o Krigor.
7: Krigor, gente boa.
9: Eu conversei com ele, tenho foto com ele, inclusive. Não,
7: o Krigor nasceu no Lajeado, aqui perto de Porto Ribeiro.
9: É?
7: Depois que ele foi pra São Paulo.
9: Então. E ele continua cantando, viu? Fafá de Belém, Antônio Fagundes, Rogério Flauzino, o irmão do Rogério Flauzino, que é da banda Sideral.
7: Sideral, bom demais. Ideia
9: com ele.
7: Bom demais.
9: Eles são bem parecidos, assim, pelo menos na época, eles eram mais novinhos, né? Nossa, tanta gente, eu não vou lembrar, mas muitos, muitos, muitos artistas e cantores.
7: Eu conversei bastante com o Rodrigo Santoro no aeroporto.
9: Rodrigo Santoro eu nunca encontrei, mas eu gosto dele.
7: Que eu conversei um monte com ele, mas eu não tirei foto com ele.
9: Não tirou?
7: Minha ex-namorada tirou foto com ele. Minha ex-namorada tirou foto com ele, eu não tirei.
9: Eu sou fã dele.
7: Eu não sou muito de ficar tirando foto e tal, né?
9: Ah, eu gosto. Eu gosto de tirar foto, mas não foram com todos que eu tirei.
7: Até o Rodrigo Santoro falou, posso tirar uma foto com você? Eu falei, não, deixa que ela tire.
9: Ah,

0: né?
1: Não tô afim de chorar. Pra sai pra lá, sai pra lá. Alô, meu amigo André, um abraço, tudo de bom, pão seco, sempre ouvindo, sempre acompanhando. Gente, nessa história de sofrência, uma pessoa mandou aqui, já falou que acha que o cara saiu no lucro. Uhum. Né? O que eu estou fazendo ouvindo sofrência? Alô, meu amigo, onde que você tá, o Alan? O Alan, o baiano, qual cidade que você tá mesmo, Alan? Conta pra gente.
0: Ele tava em Salvador, tá aí ainda, ó, Alan?
1: Ó, puxando pedras aqui, ouvindo vocês. 429-9836-5173 é o novo WhatsApp da Cultura Sul FM. Ó, supermercado é um lugar que rola traição, viu, gente? Eu posso comprovar. Uhum. Não dá pra generalizar, viu?
0: Claro.
1: Não dá pra generalizar. Ó, já mandou aqui, ó. Cegava em mais. É. o Buiu já conversou com a Raul Seixas. Ué, como assim? Eu não entendi, na verdade.
0: Tá sacaneando, né?
1: Ai, meu Deus, gente. Abraço pro Polaco da Água Branca, que também tá na sintonia. Aqui no posto do trabalho, parece um Big Brother. Não dá pra fazer nada escondido, só no banheiro mesmo. Não tem porque não pode no banheiro. Eita. Câmera. O pessoal mandou aqui. Um abraço.
0: Ah, sim, verdade.
1: Nelsinho de Curitiba. Um abraço pra você, Nelsinho. Obrigado pela audiência, nosso amigão. Então, gente, esse casal diz que ele tem um ponto cego. Ele diz que tem um lugar lá na empresa que eles vão fazer besteirinha. Isso. Mas é rápido. Diz que é coisa ali rapidinho ali e tal. Diz que rola uns beijos, rola mão naquilo, aquilo na mão, aquilo naquilo. Mas tá rolando. E diz que assim, diz que o marido dela tá desconfiado e pode ser que o bicho pegue daqui uns dias aí, viu, gente?
2: Isso. Olha, vocês estragaram a tarde de alguém, hein? Algum cara tá de cabeça quente essa tarde aí, ó. Pensando o que será que a mulher dele tá fazendo essas horas.
1: Com certeza, né? Assim, a gente, ó, chifre é igual consórcio. Uma hora você vai ser contemplado, não adianta.
0: Quem nunca foi, ou é, ou ainda vai ser.
1: Não vai passar pela vida assim. O que acontece? Você tem que ser uma pessoa que tem que ter controle emocional, viu?
0: Sim.
1: Porque se você não tiver, é claro que você vai fazer cagada, entendeu?
0: Não, tem que ter.
1: Você tem que ter controle emocional, você tem que ser uma pessoa que tenha inteligência emocional, entendeu? Porque as pessoas são cara de pau. Ou até rimou.
0: É verdade.
1: Tem inteligência emocional porque as pessoas são cara de pau. Eu acho que essa empresa é uma... Não posso falar.
0: Será?
1: Jacobina, Bahia.
0: Olha,
1: um abraço, Célio. Obrigado pela audiência. Tá ouvindo a gente. Tudo de bom. Vou mandar um abraço pra Sandra também. Tá ouvindo a minha tia Sandra lá na Água Branca. Alô, Sandra. Tudo
0: abraço,
1: de bom.
0: Sandra.
1: É, ela convidou pra você ir lá, né? Pra gente ir lá a qualquer hora. Sim, mas a Selma trabalha até às 5, né? É difícil, né?
0: Pois é.
1: Tipo, não, um dia depois às 5.
0: Vamos lá.
1: Um dia depois às 5. Mas você só fala também.
0: Ué?
1: Você não adianta.
0: Você não convida?
1: Não, agora eu tô te convidando.
0: Tá, então vamos só combinar que
1: tia
0: dia.
1: Tia Sandra,
0: tá.
1: Dá pra levar a Selma aí pra comer um bolo, tomar um café e tal?
0: Não precisa fazer muita coisa.
1: Não, mas conversar. Um cafezinho é bom, né?
0: Um cafezinho, um chá, um café. Eu gosto mais de chá do que café, né? Mas eu levo chá.
1: O chá que eu gosto não se serve em xícara. O chá que eu gosto em xícara não se serve.
0: Nossa senhora, com você tá louco. Meu Deus do céu.
1: Ah, o chá que eu gosto ainda não foi.
0: Nossa senhora, viu, gente? Meu Deus do céu.
1: Ai, gente, meu Deus do céu. Eu já vi uma famosa na Rodomate. Quem que se viu na Rodomate?
0: Quem? Ah, eu me assim, não me perdoo, porque ano passado o Felipe Araújo, que eu sou muito fã, estava lá andando na Rua do Mar, estava malhando na academia e eu não encontrei com ele.
1: Conversei com o Felipe Araújo.
0: Não, eu gosto dele.
1: Conversei bastante com ele, né?
0: Gosto muito dele.
1: Muito gente boa ele, hein?
0: Eu acho que ele deve ser
1: mesmo. Muito gente fina,
0: muito simpático.
1: Daqui a pouco fala a letra da empresa.
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2: Ai, gente, que rádio gostosa de ouvir, meu povo. 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
3: Ah, eu também, amigo. Eu não trabalho, eu me divirto.
2: Tô aqui na escuta em São João Triunfo. Um abraço pra você que tá ouvindo a Cultura Sul FM. Tudo de bom, viu? Obrigado pela audiência. Quero mandar um abraço pro meu amigo Cristiano Munhoz também, que é irmão do Pegada Seca. Uhum. Ele sempre tá rodando a região aí, tá ouvindo e tá acompanhando. Alô, Cristiano Munhoz, um abraço pra você, né?
3: Apareça, Cris.
2: Pegada Seca, o irmão do Pegada Seca. Abraço pro Gerson, também tá ouvindo. Ó, o WhatsApp novo da Cultura Sul FM é 99836-5173, viu? Manda mensagem. Temos história hoje de uma empresa, né? E a pergunta é, qual empresa será que é, gente? Porque o casal tá aprontando nessa empresa e muita gente quer saber, né? Que empresa será que é, né? Por que que as pessoas fazem isso? Por que que as pessoas aprontam, meu povo? Por que que as pessoas fazem isso? Será?
3: Não sei.
2: Não, viu? Essa pessoa aí, será que essa pessoa...
3: Ai, ai, ai.
2: Essa rádio dá vontade de comer, de tão boa que é. Mas olha só você, marotinho.
4: Ô, Selma, boa tarde, tudo bem?
2: Oi, amiga.
4: Luizinho, Clebinho, Luizinho. Falar umas coisas pra vocês, que é verdade. Ó, minha casa desanimada. Ué? Quer animar minha casa? Olha que começa o programa com vocês dois.
3: Ó.
4: Teu sorriso, Selma, anima. Você, olha, vocês são demais mesmo.
2: Ah, bom,
4: mesmo.
2: Ainda bem que você não falou que é meu.
4: Da cultura. Jucelaine da Vila Verde, adoro
3: beijo.
4: Vocês.
3: Beijo! Ó, meus olhos encheram de lágrima, me emocionei.
2: Ai, nossa, entendeu? Que emocionado. Ainda bem que...
3: Ai, gente, como é bom ouvir elogios.
2: Ainda bem que você não falou que a gente é mil, viu? Daí
3: não,
2: tá
3: mas
2: legal.
3: Ela... Coitadinha, ela, você ficou falando tantas vezes que você não queria falar que a gente é mil, que ela desistiu, né, Jucelaine?
2: Que bom.
3: Pode falar, pode falar.
2: Não, eu não falo que eu sou mil. Eu não sou mil.
4: Tomando geladinha, Cleb, Luizinho, isso não é mil, não. Vocês dois são 3 mil.
2: Não. Pode parar, tem que escolher. Você tem que não entender, não.
3: Deixa, ela gosta
2: não,
3: dos dois.
2: Assim, gostei do Buiuzinho, pode me chamar de Buiu, tranquilo. Mas assim, um é 3 mil e o outro é outro número. Não tem os dois 3 mil.
3: Nossa senhora.
2: Então, assim, não, na vida... A vida você não pode ficar...
3: Deu um número menor pra ele, então.
2: Você não pode ficar em cima do muro na vida aí. Você tem que escolher o lado certo nessa questão aí.
3: Viu que ciumento que
2: ele
3: é?
2: Vamos lá, vamos ver o que ela mandou.
4: Que culpa eu tenho de adorar vocês todos da rádio. Vou tentar até o fim da morte.
2: Nossa, também não precisa exagerar também, né? Do nada eu morro hoje.
3: Não, tá louco, não fale isso, não.
2: Sabe o que acontece se eu morrer, né?
3: O que acontece?
2: Ah, daqui uma semana tem outro meu lugar aqui, né? Não vai acontecer nada, não vai mudar nada no mundo. Né? Não vai mudar nada no
3: o
2: mundo.
3: Pior é que assim.
2: Não vai mudar, não vai acontecer nada.
3: É, a gente não é insubstituível. Você não é insubstituível.
2: Eu morro hoje, amanhã tá o Pegada Seca aqui, o Folha Seca. É que estavam chamando ele de Folha Seca.
3: Coitado!
2: Lá no aniversário da Nani, Folha lá, do nada uma pessoa viu, o Folha Seca não chegou ainda. É Folha Seca, Canela Seca, Pegada Seca.
3: Que dó! Não,
2: tem
3: é
2: vários.
3: Pegada Seca.
2: O Folha Seca. Ô, Folha Seca, ai, cadê você, Deus. Folha Seca?
3: Ai, gente do céu.
2: Meu Deus do céu, o que ela vai falar? Vamos o que ela vai falar?
4: Não esqueceu de passar o creme no embiguinho, né?
2: Não, meu creme tá lá, tá em dia meu creme, viu? Meu creme tá em dia, tá tudo em dia, mas você... Você, né, falou aí, quem quer 3 mil, 4 mil, tem que escolher. A vida não dá pra ficar em cima do muro.
3: Não, ela gosta de todos igual,
2: abraço pro
3: né,
2: Nelson aí que tá ouvindo a gente. Alô, Nelson, abraço pra você, tudo de bom. Obrigado pela audiência, pela sintonia. Participa sempre com a gente.

0: É, gente, então, essa empresa aqui é bem conhecida, esse casal e tá rolando entre esse casal, né? Já faz um tempinho que esse casal está fazendo besteira.
1: É, a hora que pegarem, vocês dois vão pra rua, daí eu quero ver explicar.
0: É, na verdade, aconteceu aí num lugar que foi mandado embora a sua moça, viu?
1: Ah, é verdade, exatamente, fiquei sabendo, sim.
0: Eu não vou falar o lugar, mas não foi aqui em São Mateus, viu? Teve um lugar que foi mandado embora somente a moça.
1: Pois é.
0: Então foi mandado somente a moça.
2: Os dois, porque os dois não esquecendo de passar o caminho em biguinho,
0: ah,
2: né?
0: Ah, não, repetir o áudio, né? Abraço pra Vilmari, tá ouvindo? Alô, Vilmari.
1: Beijo,
0: abraço pra você, tudo de bom. Você que tá passando pela região, hein? Levando a cultura sua, filme de carona. Que bom. Essa rádio é diferente. É que a pessoa, vocês são muito bons comunicadores. Eita. Uma pessoa mandou aqui falando que viu o casal.
1: Ah, viu? Né? Olha só.
0: Ele passou, ó, veja só. Essa informação dá pra falar no ar porque... É, não fala besteira, mas é só um detalhe. Uhum. Diz que o cara tava com a calça pelo joelho. Pelo joelho, só baixado até o joelho a calça. Como diz no Paraná, tava com a calça pelo joelho, nem o tênis tirou. aí o resto vai da imaginação das pessoas aí, né?
1: Viu, mas hoje em dia, com a era do celular, que todo mundo filma tudo, é perigoso, hein? Vocês estão correndo risco.
0: É perigosinho, acho que aí o cara com a calça pelo joelho.
1: Meu Deus.
2: Sarquei do jipe.
0: É, assim, o negócio é complicado, viu?
3: Se for bem macho, entrega agora o celular desbloqueado pra mulher. Duvido.
1: Pois é.
0: Será?
3: Eu tenho uns print aqui. Que se eu soltar na massa, acabo com a metade dos casamentos de São Mateus.
0: Pois é. Tem muitos, né? Não só em São Mateus, mas tem Rio Azul.
1: Todos os lugares.
0: É, tem Rebouças, tem Palmeira, tem Irati. Enfim, sim, tem várias cidades aí que... Enfim, não é a cidade, são as pessoas.
1: São as pessoas, exatamente.
0: São as pessoas que estão aí fazendo as coisas. Uhum. E a gente vai vendo aí, né?
1: É.
0: Por isso que tem o sofrimento. Amanhã eu vou criar essa história. Amanhã não, amanhã é sexta, né?
1: É sexta.
0: Então fica ligado que essa história não terminou ainda, meu povo. Tchau, Selma.
3: Amanhã tem mais sofrência. Valeu, meu povo. Tchau, obrigado.
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1: A greve geral dos trabalhadores dos Correios completa 7 dias nesta quarta-feira, dia 16. Ainda sem acordo entre a empresa e os sindicatos que representam a categoria. Na terça-feira, dia 15, o movimento fez ações em várias cidades do país. Na segunda-feira, dia 14, o Tribunal Superior do Trabalho, TST, exigiu a manutenção de pelo menos 80% do efetivo trabalhando devido à essencialidade do serviço. Entre as reivindicações da categoria estão avanços nas negociações, preservação de direitos e garantias relacionadas ao plano de saúde de empregados, aposentados e dependentes. Os Correios estão há 15 trimestres consecutivos no vermelho. No primeiro semestre deste ano, a empresa registrou prejuízo de R$ 5,6 bilhões. O prejuízo do segundo trimestre, no entanto, foi menor que o registrado nos 2 trimestres anteriores. A empresa espera receber um novo empréstimo até 15 de setembro. Segundo o apurado, a nova injeção de recursos deve vir de um consórcio firmado por bancos, como ocorreu no fim do ano passado, quando a empresa recebeu R$ 12 bilhões. Dessa vez, o grupo deve envolver 3 instituições financeiras estrangeiras. 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
13: E aí, quero saber, você tá animado? Você tá animada? Hoje é quinta-feira, dia 16, já, gente? Passa rápido demais. A partir de agora eu te faço companhia, eu sou a Selma Santana. E você é muito bem-vindo, muito bem-vinda aqui. Já prepara seu WhatsApp para você mandar mensagem e participar. É o Nossa Tarde que está no ar. A partir de agora, muita música vai rolar.
14: Boa tarde.
13: Uma ótima quinta-feira para você, ainda mais com esse sol maravilhoso brilhando.
14: Mais alto astral.
13: É alto astral, é alegria, é prêmios, informações, música boa.
14: Feliz.
13: Então fica com a gente, não sai daí não.

Cultura tem tudo. Jorge Mateus, Seu Astral. A gente curtiu também Ana Castela, É Que Eu Não Te Esqueci. E é muita música rolando por aqui. O Nossa Tarde que está no ar, essa tarde de quinta-feira ensolarada. Graças a Deus, o dia tá lindo, céu azul. Chega de chuva por um pouquinho, por um tempinho, né, gente? Chega, pelo amor de Deus. Vamos manter o pensamento nesse céu azul aí, nesse sol brilhando, né? Fazer essa água toda ir embora. E eu quero mandar um abraço para você que está curtindo a programação, onde você estiver, em casa, no trabalho, no trânsito, na estrada, na rua, onde você estiver, na sua empresa aí, na sua loja, onde você estiver, você tem uma tarde leve, agradável, aumenta o volume do rádio para você ir curtindo as músicas junto comigo por aqui. Daqui a pouco eu vou mandar abraço para todo mundo, porque vai ter sorteio perto das 5 horas, sim, vai ter um kit da Cultura CFM, aquele kit super bacana que todo mundo gosta, que todo mundo quer, com aquela cuia personalizada da Rádio Cultura CFM. Então, se você estiver de boa aí, puder pegar o celular e mandar sua mensagem, manda. O nosso novo número agora é o 998-36-5173. Anotou aí? Vou repetir, tá? 998-36-5173. Participe, agora são 13h15. Um abraço pra você.

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1: Nota de falecimento. Plano de Famílias Par Vida da Funerária São Jorge comunica o falecimento do Sr. Luiz Carlos de Lima, ocorrido na tarde de ontem, aos 77 anos. A cerimônia de despedida está acontecendo na Capela da Funerária Bom Jesus, localizada na Rua Luiz Damaso Santos Lima, 477, próximo ao Colégio São Mateus. O sepultamento será hoje, às 16 horas, no cemitério da Colônia Taquaral. Familiares enlutados antecipadamente agradecem parentes e amigos que lá comparecerem. Plano de Famílias PAF Vida da Funerária São Jorge comunicou o falecimento do Sr. Luiz Carlos de Lima, ocorrido na tarde de ontem, aos 77 anos. O mesmo era mais conhecido por Carlinhos. Foi motorista na prefeitura, trabalhou durante muitos anos na Secretaria de Educação e se aposentou na Secretaria de Saúde. 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
0: Vamos lá, então, curtir nossa música de novela de hoje. É, gente, música que não fica velha, música que é boa sempre. Qual é a música de hoje, hein? Roxette, Milk and Toast and Honey. Essa música fez muito sucesso e ela foi trilha, fez parte da trilha sonora da novela O Beijo do Vampiro. Então vamos curtir? Prepare seu coração aí, viaje no tempo com a gente. Roxette aqui no trajetória não, gente, na música de novela. Agora são 13h21.

Quem tem cultura tem tudo, corpo e alma contra a Eveia, três vícios. Curtimos a nossa música de novela, bom demais, sucesso do Rock Set. E é bom demais relembrar essas músicas de novela, porque música de novela geralmente é música boa. E das novelas mais antigas, então, nem se fala, né? Muita música boa mesmo pra gente relembrar por aqui. Mandando abraços aqui agora pro Gerson Ferreira, que está participando. A Vilmari também, beijo, Vilmari. O José Pedro está escutando, está curtindo. Chayane, um beijo pra você. O pessoal falou, tô na peleia aqui, ó, mandou foto. Que legal, hein? Boa peleia pra você aí, então. Abraço pro Claumir Ribas, Água Amarela de Cima, está curtindo. A Juscelane da Vila Verde. Também, olha só, o Nelson lá em Curitiba. Abraço, Nelson. Tudo de bom pra você. Pra todo mundo que está curtindo, onde você estiver, aqui em São Mateus do Sul, em toda a região, nas cidades vizinhas, passando por aqui, os caminhoneiros que levam a gente de carona também, uma boa viagem. E olha, pertinho das 5 horas vai ter o sorteio de um kit personalizado aqui da Cultura, tá bom? Se você quer concorrer, manda sua mensagem pra cá, nosso novo WhatsApp, 42998365173. Agora são 13h29, ótima tarde pra você.

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0: Bom demais, hein? Ai, hoje é quinta-feira, dia de TBT, dia da gente relembrar grandes sucessos. E essa música do Queen, I Want to Break Free, fez muito sucesso, hein? Até hoje faz. Música boa, sem data de validade. É, abraço pra você que está sintonizado. Onde você estiver, a galera está concorrendo a um kit personalizado da Rádio Cultura. Pertinho das 5 horas tem o sorteio, tá bom? Abraço pro Anderson, estão na obra. Que legal, Anderson e o Alisson estão lá trabalhando, curtindo a Cultura Sul. Tudo de bom pra vocês aí. Obrigada pela companhia, viu? Sueli, um beijo pra você também. A Rita Mônica, lá na Colônia Lagoa, também está curtindo. Abraço para quem não mandou o nome, mas mandou mensagem também. Tudo de bom para você. E a gente segue, claro, alto astral, alegria, quinta-feira, que delícia. Quinta-feira com sol maravilhoso, brilhando. E a gente vai curtindo, né, gente? Olha, segundo o Cimepar, 22 graus aqui em São Mateus do Sul, neste momento. Temperatura agradável, né? Não é calorzão e não é frio também. Tá gostoso demais. Então aproveite esse sol aí. Toma um solzinho pra pegar uma vitamina D, né, gente? Pra melhorar a vitamina D aí, porque é importante pra imunidade, tá bom? Agora são 13h47.
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2: Nota de falecimento. O plano de famílias PAF Vida da Funerária São Jorge comunica o falecimento do senhor Luiz Carlos de Lima, ocorrido na tarde de ontem, aos 77 anos. A cerimônia de despedida está acontecendo na Capela da Funerária Bom Jesus, localizada na Rua Luiz Damaso Santos Lima, 477, próximo ao Colégio São Mateus. O sepultamento será hoje às 16 horas no cemitério da Colônia Taquaral. Familiares enlutados antecipadamente agradecem parentes e amigos que lá comparecerem. Plano de Famílias PAF Vida da Funerária São Jorge comunicou o falecimento do Sr. Luiz Carlos de Lima, ocorrido na tarde de ontem, aos 77 anos. O mesmo era mais conhecido por Carlinhos. Foi motorista na prefeitura, trabalhou durante muitos anos na Secretaria de Educação e se aposentou na Secretaria da Saúde.

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4: 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Agora são 13h53.

Tem cultura, tem tudo. Bruno e Barreto, Texana 37, Natanzinho Lima, até quando? E a gente vai curtindo música, até quando? Até sempre, porque é música. Música faz bem, música deixa o ambiente mais alegre, mais animado, não é? Você que tá aí trabalhando com música é melhor, não é mesmo? Olha, na sequência a gente tem o Giro da Cultura. Lembrando que Cultura CFM não é só música, não é só prêmio, não é só companhia, é informação também. E aí você pode ficar muito bem informado acessando o portal de notícias da Cultura CFM todos os

dias, p97.com.br. Lá você fica sabendo tudo o que acontece aqui em São Mateus do Sul e na região. Abraço pra galera que tá confirmando audiência, a Jucemara lá de São Lourenço, tudo de bom. O Juliano também, abraço, tudo de bom, viu? Vanessa lá de Rio Claro, uma galera aqui, todo mundo concorrendo ao kit personalizado da rádio. Pertinho das 5 horas tem o sorteio, tá? Agora são 3h58, vamos saber as notícias no Giro da Cultura já já. Tenho trajetória pra você.

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1: A gasolina brasileira mal passou a ter 32% de etanol e o governo já prepara o próximo passo: testar uma mistura com 35% do biocombustível. A chamada E35 ainda não está aprovada para chegar aos postos. Antes disso, será submetido a uma nova bateria de ensaios para saber, entre outras coisas, o que acontece com o consumo, emissões e, principalmente, com a durabilidade de motores e componentes depois de uso prolongado. O plano de testes deve ser formalizado pelo Ministério das Minas e Energia em 18 de setembro. A Lei do Combustível do Futuro permite elevar a participação de etanol anidro em até 35%, mas exige comprovação prévia de viabilidade técnica. Depois dos estudos, caberá ao Conselho Nacional de Política Energética decidir se aumenta novamente o percentual. Hoje, a gasolina comum e a aditivada vendidas no país têm 32% de etanol, que entrou em vigor em 1º de agosto em caráter excepcional e temporário, por 180 dias, prorrogáveis uma vez pelo mesmo período. A gasolina premium continua com 25%. 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
1: Seguimos com aquela alegria de sempre, nessa quinta-feira, com sol, com energia boa, energia positiva. Eu sou a Selma Santana, prazer, se você ainda não me conhece. Vamos juntos até as 5, curtindo muita música por aqui.
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1: Hoje tem festa aqui no Trajetória. É aniversário de Florida, um dos grandes nomes do hip hop e dono de hits que fizeram o mundo inteiro dançar. E comemoração, claro, a gente comemora aqui do nosso jeito com o quê? Com música boa e sucesso um atrás do outro. Então aumenta o som, porque agora você vai curtir junto comigo Florida aqui no Trajetória. Agora são 4h06.

0: Quem tem cultura tem tudo, tá aí nossa trajetória de hoje, Florida, bom demais, hein? Música animada pra deixar essa tarde aí mais alegre, é, pra te dar mais energia aí, pra você trabalhar com mais gosto, né? Abraço pra você que está curtindo a programação, tem mais mensagem chegando, daqui a pouquinho vou mandar mais abraços e se você ainda não mandou mensagem, manda. WhatsApp 42 998 36 51 73. Daqui a pouquinho tem o sorteio de um kit personalizado aqui da rádio, tá bom? Tá afim de ganhar? Manda mensagem pra cá e participa.
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1: Tem cultura, tem tudo, Eli Just e Cowgirl. A gente curtiu também Fala Mansa, a origem de tudo. E muita música rolando por aqui nessa tarde de quinta-feira, com o sol brilhando. A gente tem que aproveitar esse sol maravilhoso, né? E que ele continue aí, torcer pra que ele continue brilhando, né, gente? É isso. Abraço pra você que está curtindo, onde você estiver. Eu sei que tem gente que tá em casa, tá limpando a casa, né? Recolhendo as roupas já, porque hoje secou, hein? Quem pendurou roupa hoje cedo já tá tudo sequinho. Abraço, Cristiane. Colônia Lagoa tá na escuta, tudo de bom, viu? Andriele da Vila Amaral também. Pra todo mundo que está curtindo, onde estiver, que você tenha realmente uma tarde de quinta-feira bacana. E não só tarde de quinta-feira, mas o resto da semana, o resto do mês, o resto do ano. É, gente, energia positiva aí pra você, tá bom? Daqui a pouco tem o sorteio do kit da cultura. Tá afim de ganhar aquele kit personalizado? Com aquela cuia bem bonita pra você tomar seu chimarrão? Então manda mensagem pra cá, o WhatsApp é o 998 36 51 73. Agora são 4h30.

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0: Agora chegou a hora da gente curtir o nosso Versão Brasileira. Esse quadro é bacana demais.
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0: Duas músicas super bacanas que a gente vai curtir agora aqui. Versão original com Bruno Mars, Talking to the Moon. E a versão brasileira que o Luiz Cláudio gravou, Pronto pra Te Amar. Vamos curtir? Agora é 4h35.

0: Quem tem cultura tem tudo. E aí, qual a sua versão favorita? A original ou a versão brasileira, hein? De segunda a sexta, você curte junto comigo aqui o Versão Brasileira. É, a gente fica sabendo de algumas músicas que a gente nem sabia que tinha outra versão, né? E é bacana demais. Quero mandar um abraço aqui pra Maria Madalena, que está participando com a gente na Vila Proma. A Maria Sebastiana, também no Jardim Santa Cruz. O Walter, tudo de bom. O Itamar, também na Colônia Eufrosina. A Juscelane, beijo pra todos vocês. E daqui a pouquinho já tem o resultado do sorteio, tá? Valendo um kit personalizado aqui da rádio. Não sai daí, não. Agora são 4h43.
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E a gente segue pro finalzinho de mais um Nossa Tarde. Já já o resultado do sorteio por aqui. Agora 4h48. Quem tem cultura tem tudo.

E música boa demais no finalzinho já aqui da nossa tarde. A gente curtiu também Lady Gaga, Vanishing to You, outra música bacana demais. E eu vou pra casa, mas eu volto amanhã, 2 da tarde, tenho Sofrência com as histórias de assombração. Se você tem história, manda pra gente contar amanhã, tá bom? Quem leva um kit personalizado da rádio hoje é a Chayane Gordia, final do telefone 29. Chayane, 5 dias úteis para você passar aqui na rádio e pegar o seu prêmio, tá bom? Das 8 da manhã até o meio-dia, da 1h30 até as 5, ou no sábado, das 8 ao meio-dia. Vem buscar seu prêmio. Para você que não ganhou, não fica triste, não. Continua participando. Já, Robertinho das Neves chegando por aqui para te fazer companhia. E vai ter sorteio também, claro. Então, continua sintonizado, claro, com música boa, informação, companhia e prêmio para você. Tenha um ótimo final de tarde. Se cuidem, fiquem bem e até amanhã. Agora faltando 4 minutos para as 5.

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1: A Caixa Econômica Federal apresentou, na madrugada desta quinta-feira, dia 17, uma nova proposta para o plano de saúde dos bancários, para tentar acabar com a greve nacional da categoria. A paralisação continua, no entanto, até segunda-feira, dia 21, quando deverá haver assembleia de funcionários. Os bancários da Caixa estão em greve há uma semana, desde 10 de setembro. Quem busca atendimento em agências em várias localidades, como São Paulo, Paraná e outros estados, encontra portas fechadas com cartazes e faixas explicando sobre a paralisação. A instituição orienta clientes a usar os caixas eletrônicos e canais digitais para pagar conta, como o aplicativo da Caixa, o Internet Banking e o WhatsApp 0800 10 40 104, além dos apps Caixa Tem, Cartões Caixa, Habitação Caixa, DPVAT e FGTS. O atendimento telefônico está disponível pelo Alô Caixa, nos números 4004-0104, capitais e regiões metropolitanas, e 0800-104-0104, demais localidades. 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
2: Bem, 5:09, boa tarde pra você, já estamos chegando aqui no Som da Cultura.

Bora, bora! Por aqui muito mais músicas pra você depois da Selma com Nossa Tarde. É tudo com a gente, eu sou o Roberto com Belezinha. A gente vai ficar por aqui até às 8 da noite, hoje de quinta-feira, 17 de setembro. Um abraço pra todo mundo que tá ligado. Parabéns a você, aniversariante do dia. Enfim, que muitas coisas boas aconteçam pra você. Hoje eu tenho mais um bonezão aqui da Cultura Sul pra você que vai interagir com a gente. 99836-5173. Vem junto, boa sorte! A gente começar, tem Milionários José Rico.

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1: Cultura Sua FM, esse é o som do Zé Augusto e Andrei. É o choque de realidade. No seu fim de tarde, hoje de quinta-feira. Tudo de bom aí pra você que tá sempre ligado, acompanhando aqui a nossa programação de final de tarde, né? Comecinho de noite, enfim. Obrigado pela sua preferência. Já tem mais músicas pra você que se liga com a gente aqui na programação.

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0: seguindo por aqui, a música não para, 5h22.
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0: A galera que está indo rumo a Antônio Linto, um abraço aí pro Marcelo e o Cristiano. Tudo de bom pra vocês, obrigado aí pela sua preferência, pela audiência, sempre acompanhando aqui a nossa programação. Obrigado, Marcelo, valeu, Cristiano, bom descanso aí pra vocês. O Clomir Ribas, a da Água Amarela de cima também, confirmando a audiência com a gente. Muito obrigado, Clomir. O Itamar da Colônia Eufrosina tá na audiência com a gente também.

FM, Simone Mendes, Direitos Iguais. Como é que você tá? Tá tudo bem aí com você? Como foi seu dia, sua quinta-feira? Espero que tudo de bom tenha acontecido aí, viu, no seu dia. Que você possa ser muito feliz também, acompanhando aqui a nossa programação da Cultura Sul. Hoje, quinta-feira, 19 graus agora é a temperatura pra gente aqui. Solzinho bonito aí fora, o tempo foi bonito hoje também, né? Um ventinho, mas tava legal, melhor do que nada, né? Um solzão aí radiante e tal. Enfim, pra amanhã, sexta-feira, tá marcando pra gente aqui também, deixa eu ver aqui, o tempo nublado amanhã, sexta e sábado, a chuva tá retornando aqui pra nossa região de São Mateus do Sul, isso no sábado. Já no domingo, o tempo aparece aí parcialmente ensolarado e a gente espera que realmente isso aconteça, né? Porque chuva já tá demais. Porém, para segunda-feira e terça-feira, tá marcando pra gente aqui tempestades esparsas aí pela nossa região. Torcer para que essa previsão, né, mude, que altere aí, para que possa ser um tempo, pelo menos, que seja nublado sem chuva, né? 5h31 agora, já tem mais.

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2: Bom, olha só, já tem mais músicas. 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
0: Vamos lá então, a música não para por aqui, 24 agora pras 6.
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0: Abraço a todo o pessoal que tá na sintonia, tá em casa, tá no trabalho, o pessoal que tá na BR aí, os caminhoneiros, taxistas, enfim, tudo de bom, né, belezinha? Pra todo mundo, obrigado aí pela sua preferência. Ah, quem tá me ouvindo também aqui é o Paulinho. Fala, Paulinho, tudo certo? Aliás, ele mandou até um áudio pra gente. Fala aí, Paulinho.
5: Olha, Roberto, tamo tomando um chimarrão campeiro aí.
0: Oh, isso é bom demais.
5: Vou fazer um papeleio.
0: Ah, é? Bom trabalho pra você, então. Obrigado pelo carinho, pela audiência aí, Paulinho. Paulinho Mocelin.
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0: Texana 37 aqui na nossa programação de final de tarde no seu Terra Nativa. E também tá com a gente acompanhando aqui a nossa programação, Joslin Borcatti. Como é que você tá? Tudo certo aí? Um abração para você, para todo o pessoal aí na Barra Bonita. Sempre acompanhando a gente. Obrigado, Josney. Um abraço, tudo de bom. Walter, caminhoneiro, também confirmando a sintonia com a gente. Muito obrigado, Walter. Um grande abraço aí. Um bom finalzão de tarde.
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Agora 14 minutos faltando para as 6. Esse é o som do Lucas e Igor Flash aqui na nossa programação. Boa tarde aí para todo mundo, pessoal no comércio, galera em geral, no trabalho, na sintonia da cultura. Você que está no seu carro aí também pela cidade, já trabalhou aí até meio-dia, até as 2. Algumas pessoas que trabalham em turnos ainda, né? Eu agradeço a sua audiência aí pela preferência com a gente aqui no Som da Cultura Sua FM. Hoje de quinta-feira, no dia 17 de setembro, quase finalzão do ano já, hein? Olha só que coisa! Enfim, um abraço aí pra você que gosta de acompanhar aqui o nosso Terra Nativa. Daqui a pouquinho tem mais músicas pra você se divertir junto com a gente.

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4: E olha, 10 agora para as 6. Daqui a pouquinho tem informações para você. 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
4: Olha a gente de volta por aqui, agora 8 minutos para as 6.
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4: Vamos lá, 8 para as 6, olha a música aqui.
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4: Está nos prestigiando aqui é o Donaldo. Alô, Donaldo, tudo certo aí? Um abraço pra você, bom descanso. Chegou do trabalho aí, deve estar tomando um chimarrão e ligado com a gente aqui na melhor. Agora tem Portal Gaúcho.

Cultura Sul FM, seu sono do Marcos e Belucci, pena que você já namora. É, pois é. Bom, enfim, a galera que tá na sintonia com a gente, muito obrigado pelo seu carinho, pela sua audiência. Quem tá curtindo a gente é o Celso lá da Vila Palmeirinha. Ô Celso, tudo bem aí? Roberto, estamos juntos aqui com a esposa Joana, as filhas Poliana, né? E deixa eu ver, acho que é a Cauane também, não colocou ali, né? Com as filhas, mas acho que é a Cauane, né? Um abraço aí pra vocês, uma boa quinta-feira também, Celso. É, e a Joana e as filhas aí, pessoal da Vila Palmeirinha, sempre na sintonia, acompanhando aqui a nossa programação. Um abraço aí pra vocês, continue com a gente. A Ilze lá de Mafra também tá na sintonia, acompanhando o Terra Nativa, desejando a todos um bom final de tarde. Obrigado aí pelo carinho, sempre acompanhando a gente. Tudo de bom, né? Aos céus disso hoje, só a Poliana. Então tá bom, um abraço aí pra vocês aí, agradeço, carinho, viu? A Rita Mônica, lá da Colônia Lagoa, também tá confirmando a audiência com a gente. Muito obrigado, Rita. O Sebastião da Lapa. Alô, Sebastião, como é que você tá? Tudo certo aí? Uma alusão especial pra vocês. Agradeço a sintonia sempre, acompanhando a nossa programação. A Andriele, da Vila Amaral. Oi, Andriele, tudo bem? Pessoal aí na Vila Amaral, um grande abraço. O Ulisses Marques, também a Silmar, pessoal de Porto Feliz, confirmando a sintonia por aqui. Andrei!

0: Sul FM, dia de Vitor Hugo, moça pra casar, olha que maravilha, hein, belezinha. Pessoal que tá na audiência com a gente aí, 6:01 agora, tá na hora do Giro da Cultura, mas daqui a pouquinho a gente tá retornando aí com muito mais pra você.
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2: O Paraná tem novos alertas para temporais emitidos pelo Instituto Nacional de Meteorologia, IMET. Os avisos são válidos para esta sexta-feira, dia 18, sábado, dia 19 e domingo, dia 20. A mudança no tempo é resultado da formação de um ciclone extratropical no oceano, que causa instabilidades. A chuva deve começar pela região central e oeste do Paraná. A previsão é de que se espalhem para todo o estado e se tornem mais fortes a partir deste sábado. No domingo, a expectativa é ainda de chuva, porém mais branda. Segundo o IMET, o alerta amarelo indica que as chuvas podem chegar até 30 mm por hora ou 50 mm por dia e os ventos cheguem até 60 km por hora. Para o sábado, cujo alerta é laranja, o aviso é sobre o dobro do acumulado de chuvas e ventos de até 100 km por hora. Para todos os dias, há possibilidade de quedas de granizo. 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
4: Olha que maravilha, a gente já está por aqui com muito mais para você até às 8 da noite, hoje de quinta-feira, 17 de setembro.

falar aqui. A gente vai seguindo por aqui com mais uma hora juntos aí, né? Mais duas, na verdade, né? Até às 8 da noite. Você que tá acompanhando, hoje é quinta-feira, hoje tem décadas, ano 2000.

0: pra você matar saudades. O Paulinho da Craqueja tá mandando um alôzão aí pra todo o pessoal que tá na sintonia acompanhando a gente. Diz que tá tomando uma lá no bar do Silvestre, na Craqueja. Valeu, um abraço pra vocês aí. Obrigado pela preferência, pela audiência, sempre curtindo aqui a nossa programação, que é do jeitinho que você gosta. Juscelane também tá na linha aí, fala aí.
1: Manda um abraço pra nós e um beijo aqui pra Juscelane, pra Brenda, que ela gosta, belezinha, tá bom?
0: Aham,
1: beleza. Uma cervejinha bem geladinha, escutando cultura. Presença Roberto na minha casa. Tamo de boa.
0: Aham.
1: Maravilhosa, abençoada. Quinta-feira pra você, toda a família e todos da rádio. Adoro cultura. Jamais vou abandonar a cultura. Tipo nenhum. Só cultura na minha casa.
0: Tá certo, valeu. Essa é a Juscelane falando com a gente aí. A Giralda. Oi, Giralda, tudo bem? Aí da Vila Palmeirinha. Tá curtindo a nossa programação. Um bom início de noite pra todo mundo. O Sérgio do Jardim Dona Hermínia também na sintonia com a gente. Um abraço, Sérgio. Você e todos aí na audiência. A gente continua por aqui.
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0: Agora tem Gustavo Lima.

você ouviu Mariana e Matheus, receita aqui na nossa, nosso início de noite, né? De quinta-feira, 6h17 agora. Já tem muito mais pra você que tá ligado, acompanhando a gente aqui, acompanhando a nossa programação que combina com você, belezinha, todos os dias. De segunda a sexta-feira, sempre às 5 da tarde até às 8 da noite. Hoje tem presentão, tem bonezão aqui da cultura pra você que vai participar com a gente. Dia 22 termina o inverno.

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4: Muito boa tarde, Cultura Sul, boa tarde a todos os ouvintes. 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
5: Olha só que maravilha, agora 6h24. Boa noite.
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5: Excelente noite pra todo mundo. Quinta-feira, final de semana tá chegando.
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5: Manda um alusão aqui, quem tá me ouvindo é o Silvestre. Ô, Silvestre, lá da Carqueja. Tá mandando um abraço aí pra piazada que estão tomando uma aí no seu estabelecimento. Obrigado, um abraço pra vocês aí, Silvestre, pessoal lá da Carqueja. O Saulo Comuchena, lá de Canoinhas. Como é que tá, Saulo? Tudo bem aí? Boa noite pra você. Agradeço a sua preferência com a gente por aqui. Tudo de bom. Deixa eu ver quem também tá por aqui. A Brenda. Oi, Brenda.
7: Eu peço. Boa noite.
5: Boa noite.
7: É a Brenda da Vila Verde. Adoro você.
5: Obrigado.
7: Adoro o Belezinha.
5: Ah, Belezinha.
7: Tô ouvindo você.

0: Te amo, beijo. Quero escutar o Belezinha.
1: Tá bom, Brendinha. Aí, Belezinha, manda um alô pra ela lá, ó. É isso, valeu, obrigado pelo carinho de vocês. O Barto da Silva tá na audiência com a gente lá de Faxinal dos Quartins, mandando uma alusão aí pro sobrinho Jusnei Borcata da Barra Bonita, que tá na escuta também. Obrigado, viu, ô Barto. Tudo de bom pra você e toda a família.
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1: Agora tem Corpo e Alma, Traia Véia.

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FM, você ouviu Maiara e Maraísa, 90-10, aqui na nossa noite de quinta-feira. Para você que tá acompanhando a gente aqui, daqui a pouco, às 8, tem décadas, ano 2000, para você recordar os bons tempos.

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0: Vamos lá então, 24 para as 7. Tá feliz aí? Vamos lá.
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0: Feliz bem com a vida pra você e com você. Tamo aqui, ó.
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0: Deixa eu mandar um alusão aqui, quem está me ouvindo é Eleni Maciel, lá da Vargem Grande. Oi, Eleni, tudo bem? Boa noite pra você, agradeço a sintonia. Sueli de Fátima, Roberta, abençoada noite pra você e todos aí da rádio. Obrigado, Sueli, você e toda a família, sempre na audiência. Deixa eu ver que tem um áudio aqui, vamos ver quem tá falando aí.
6: Aqui, ô, tem o Marcos Fernando da Carqueja, manda uma música pra todo mundo, boteca do Cervestão, vendo uns gole aqui, tô bebendo demais.
0: Estão molhando a palavra aí, um abraço pra vocês aí, obrigado pela audiência. Jéssica, lá de Antônio Linto, também na sintonia. Mandando um abraço aí pro filho João Vitor, maridão Miguel, desejando a todos uma ótima noite de quinta. Obrigado, Jéssica, você e toda a família, um grande abraço. Tem Cleiton e Romário.
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0: do Michel Teló aqui na nossa programação. Aí a Roça Vence. Boa noite pra todo mundo. 17 para as 7 agora. Deixa eu mandar um salve aqui. Quem está me acompanhando é a Jucemara Colasso, lá de São Lourenço, confirmando a sintonia. Obrigado, Jucemara. Tudo de bom aí pra você. Uma ótima noite de quinta-feira. Daniel Silva, fala aí.
1: Boa tarde, Roberto. Belezinha, que é o Daniel Silva da Vila Proma. Manda um abraço pra nós e coloque nós no sorteio, bicho velho. Ganhar esse bonezão da melhor cultura sua FM. Um abraço, Curizito. Tchau, obrigado.
0: Um abraço aí pra você, Daniel Silva, sempre na audiência, acompanhando aqui a nossa programação da cultura. O melhor do sertanejo, gaúcho, bandas passam por aqui.

Pois é, Paulinho Mocelinha, caminhonete branca. Boa noite pra você, 14 agora pra 7. Daqui a pouquinho tem mais informações pra você que está na melhor frequência, 97.5. Inclusive, você pode baixar o nosso aplicativo, viu? É só procurar aí no seu, na sua loja de aplicativo do celular, Rádio Cultura Sua FM 97.5, pra você poder ouvir a gente onde você estiver, com uma qualidade gostosa de som aqui da Cultura. Grande abraço pra você, daqui a pouquinho tem mais música.

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0: por aqui, a gente continua, tem muito mais música.
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0: 7 agora faltando para as 7. Deixa eu mandar um salve aqui, um abraço para Marise Barbosa, lá da Vila Americana. Oi, Marlise, tudo bem? É Marise, um abraço aí. Não, ela escreveu Marise. Estava escrito Marlise, mas um abraço para você. Obrigado pelo carinho, sempre acompanhando a gente aqui. A Josefa dos Santos também está na sintonia. Obrigado, Josefa. Um abraço, pessoal, no Lajeadinho, confirmando a audiência com a gente por aqui. Tudo de bom para todo mundo. A música não para você.

excelente noite pra você, uma boa quinta-feira. É que o dia hoje foi um dia assim, um ventinho, meio que geladinho, né? Enfim, a noite também, tá? Eu tava olhando agora há pouco aqui, né? Dá pra ver pelas árvores ali que ainda o vento ainda permanece. Nesse momento, 16 graus a temperatura desta noite de quinta-feira, hoje do dia 17. Tudo de bom aí pra você. Amanhã, uma sexta-feira, um tempinho meio que borocochô, se isso não mudar até o momento, né? Vai ser um tempo de sexta-feira nublada para amanhã, o seu início de finalzão de semana. E você que tá acompanhando a nossa programação, continue por aí, que já já tem mais música, está na hora aqui do nosso giro.

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1: O Paraná vai receber testes de radares que calculam a velocidade média dos veículos. Ao contrário dos radares fixos usados no Brasil, que registram a velocidade em um ponto específico, esse novo sistema vai instalar dois radares em cada trecho, a alguns quilômetros de distância, para tornar inútil a prática de frear apenas na frente do equipamento. A operação será feita pelas concessionárias, que foram autorizadas pela Agência Nacional de Transportes Terrestres, ANTT. O período de teste vai durar pelo menos 6 meses e, nesse tempo, não serão aplicadas multas. O início depende de cada empresa. Algumas já começaram os trâmites para as instalações. A princípio, os testes serão feitos em 13 trechos de rodovias de diferentes regiões do estado. As informações dos dois radares instalados em cada trecho são cruzadas para saber em quanto tempo o motorista percorreu aquela distância e se essa velocidade média está dentro da

0: permitida para a via. Por exemplo, num trecho de 5 km, onde o limite é de 80 km por hora, o motorista precisa levar pelo menos 3 minutos e 45 segundos para fazer o percurso. Se chegar antes disso, a velocidade média ficou acima do permitido. Segundo a ANTT, o período de 180 dias de teste poderá ser prorrogado. O objetivo é avaliar a tecnologia e, de acordo com o órgão, os locais onde o sistema for utilizado deverão informar os usuários sobre a realização do experimento. 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

Tudo bom pra você que gosta de acompanhar, de participar, de interagir por aqui. 989-9836-5173. Costuma tanto que eu já tava quase falando o antigo aqui, né? Mas é o 998-36-5173 para você participar com a gente. A Chaiane Gordia tá curtindo aqui. Oi, Chaiane, tudo de bom para você? Feliz aí com a sua preferência também com a gente aqui no Som da Cultura. A Marlene tá na sintonia também. Roberto, manda um chimarrão aqui em São João do Triunfo, mas tô curtindo você. Um grande abraço. Obrigado, Marlene, você e toda a família, todo o pessoal que tá na sintonia aqui com a gente.

0: Cultura, sua FM, esse é o Corpo e Alma, perigosa e linda. Quem também tá curtindo a nossa programação, deixa eu mandar um salve aqui, é Iracema Vilk, tudo bem? Um abraço aí pra você, pessoal de Fluviópolis, sempre na sintonia, curtindo a gente aqui, a música, claro, não para pra você, vem junto!
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0: Eu tenho um boné da cultura pra você que está participando com a gente, 998-36-5173.

Cultura Sua FM, você ouviu Ed Brito e Samuel, metade da laranja. Daqui a pouquinho tem mais toques aqui pro pessoal que tá participando. Hoje tá valendo esse boné bonito aqui da Cultura. Então quem de repente não ganhou esse bonezão ainda, ou até mesmo se já ganhou, mas quer participar, né? Quer tentar a sorte aí, vem junto com a gente. 998-36-5173. Boa sorte pra você. Daqui a pouco a música tá de volta, com muita coisa boa, banda, bandinha, sertanejo, gaúcho, tudo isso desfilando pra você até às 8 da noite, aqui no Terra Nativa.

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1: Oi, oi, oi, oi, oi, boa noite pra você, tudo de bom aí?
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1: Nossa, dá uma vontade de comer um revirado agora, né, belezinha? Chegando essa hora aí, não é brinquedo não. Oi, Roberto. Edilson Macuco aqui do Lajeadinho. Abençoado programa, obrigado, Edilson. Um abraço a você, toda a família aí também, sempre na audiência. Na Colônia Lagoa, São João do Triunfo, aí Unice, tudo bem, Unice? Um abraço aí pra você, boa noite. Deixa eu ver aqui quem também mandou um áudio, vamos ouvir.
3: Boa noite, Roberto, aqui é a Josiane Chosque do Espigãozinho. Bota nós no sorteio, um abraço.
1: Opa, outro abraço pra você, obrigado aí pela preferência. A gente continua por aqui.
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1: 7h22. Saudosa, rainha da sofrência, Marília Mendonça.

0: olha o Madão aí, meu ex-amor. Excelente noite pra você que tá sempre ligado, acompanhando aqui a nossa programação da Cultura. Agradeço a sua audiência, 998-365173, nosso novo WhatsApp aqui, pra galera participar. Hoje tem presentão, tem mais um bonezão aí pra você ficar bonita ou bonito, né, o contemplado de hoje. Boa sorte pra você, continue com a gente, a música não para.
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0: Vamos dançar essa maneira.

0: Na programação aqui do Terra Nativa, quero uma vaneira. Olha, tudo de bom pra você, uma ótima noite. A gente continua juntos por aqui até as 8. E daqui a pouquinho, décadas, ano 2000, pra você hoje matar saudades nessa noite gostosa de quinta-feira.
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0: gente vai seguindo por aqui com muito mais músicas pra você.
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0: Vamos lá, seguindo em frente nessa noite maravilhosa, hoje de quinta-feira, galera que tá confirmando a sintonia por aqui. Tudo de bom pra você. Deixa eu ver quem tá mandando. Ah, deixa eu mandar um alusão aqui pra Relindes do Prado. Oi, Relindes, tudo bem? Um abraço aí pra você, boa noite. Continue sempre acompanhando a gente lá em Bela Vista do Toldo, Santa Catarina. Agradeço o carinho de vocês aí. Uma excelente noite acompanhando a nossa programação. Deixa eu ver quem também está por aqui.
2: Oi, tudo bem? Aqui é a Ana Letícia Colodias com o Charles Grosso. Bota aí lá no sorteio.
0: Valeu, já tá concorrendo aqui, tá bom? Um abraço pra vocês aí, muito obrigado pelo carinho, pela sintonia junto com a gente aqui no Som da Cultura. A música, claro, não para.
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0: Agora tem Daniel.

Guilherme Santiago, meia-noite e meia. Obrigado aí pelo seu carinho, pela sua preferência. Com o melhor da música aqui no nosso Terra Nativa desta quinta-feira. Amanhã já é sexta-feira, início de final de semana. A Joana também está na sintonia com a gente. Oi, Joana, tudo de bom aí pra você? Uma ótima noite. Continue acompanhando aqui a nossa programação. Agradeço a sua preferência. O Juarez também está na sintonia. Obrigado, Juarez. Um abraço. Minha amiga Relins do Prado. Eu falei da Relins aqui, né? Lá de Bela Vista do Todo. Obrigado aí pela preferência. A música, claro, não para por aqui. Tem gente.

0: Na nossa programação do Terra Nativa de hoje de quinta-feira. Boa noite pra você, tudo de bom? Continue por aqui. A música volta rapidinho, já já, tem mais. Pra você que gosta de acompanhar a gente aqui.
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0: Ok, por aqui tem mais música. A Maricélia também tá na sintonia com a gente. E a música continua pra você.
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0: 7 agora faltando para as 8 da noite. Machucar os corações agora, belezinha. Barreirito.

Barrilito. Amaremos aqui na Cultura Sua FM do jeitinho que você gosta. A gente vai fechando o nosso Terra Nativa de hoje, de quinta-feira. Mas amanhã tem mais, às 5. Hoje quem se deu bem aqui foi o Marcelo do 419-9705, final 43. Parabéns, Marcelo. Acabar de ser contemplado aí com um bonezão bonitão aqui da Cultura. 5 dias pra passar aqui e retirar. Combinado, Marcelo? Abraço. Bom, beijo carinhoso pra todo mundo. Tá vindo aí o Décadas Ano 2000. E amanhã, se Deus quiser, a gente volta. Então, finalzinho da sua tarde aí, pra ficar juntos com muita coisa boa. Pra quem gosta de acompanhar e de curtir aqui a nossa programação. Amanhã é sexta-feira, amanhã é dia de combo. Pizza pra você, 2 pizzas, mais um refri. Amanhã no Terra Nativa. Um abraço, tchau, gente. 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Me vou dançando esta

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1: O 27º Batalhão de Polícia Militar intensificou, nos dias 15 e 16 de setembro, as ações da Operação Mulher Segura, voltadas à prevenção e ao enfrentamento da violência doméstica e familiar. A mobilização ocorre nos municípios atendidos pela unidade e reforça um trabalho realizado de forma permanente pela Polícia Militar. Durante as ações, as equipes realizam visitas às mulheres atendidas pela

0: rede de proteção, verificam o cumprimento de medidas protetivas e repassam orientações relacionadas à segurança e aos serviços disponíveis para atendimento. O acompanhamento é realizado em diferentes horários, permitindo ampliar o contato com as vítimas e verificar as condições de segurança em cada situação. A atuação também busca identificar possíveis descumprimentos de medidas protetivas e outras situações que possam representar riscos. A violência doméstica pode ocorrer de diferentes formas. Além das agressões físicas, ameaças, humilhações e chantagens podem caracterizar situações de violência psicológica. Também estão previstas formas de violência sexual, patrimonial e moral. A orientação da Polícia Militar é que as mulheres em situação de violência procurem ajuda ou acionem a rede de proteção. O atendimento envolve diferentes instituições, incluindo forças de segurança, poder judiciário e serviços especializados, responsáveis pelo acolhimento e pelos encaminhamentos conforme cada caso. 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

0: década diferente pra você. Eu sou o Cleberson Daniel e é bom demais estar com você, fazer companhia pra gente viajar, recordar na programação aqui da Cultura Sul FM. Programa Décadas, cada dia uma década diferente, cada dia uma emoção diferente na sua noite aqui na 97.5. Sempre com muita emoção, com muita recordação e, claro, muita dedicação pra fazer pra você a melhor programação. O melhor da década de 2000, as músicas que vão fazer você relembrar, vão fazer você voltar, vão fazer você viajar. Cada dia uma década diferente. Hoje, quinta-feira, é noite de recordar os anos 2000. Sempre em duas partes a programação. O programa vai até as 9 horas da noite e depois às 10 nós voltamos com a segunda parte para trazer muito mais músicas para você curtir na Cultura Sul FM, a rádio que vai mais longe e tem mais de 1 milhão de ouvintes. Uma boa noite para você que está no carro, para você que está em casa, para você que está no trabalho, para você que está dando aquele rolê na cidade com seu carro e sempre levando a Cultura Sul FM de carona. Os amigos caminhoneiros passando pelos quatro cantos da região, seja bem-vindo, ouvindo pelo rádio, ouvindo pelo aplicativo, ouvindo onde você estiver. E se você não baixou o aplicativo ainda, baixe o aplicativo Cultura Sul FM, com um clique, você pode ouvir a rádio onde você estiver. Vamos começar então, pouca conversa, mais músicas para você curtir na melhor da região. Quem tem cultura, tem tudo. O Décadas está no ar.
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viagem e sempre alucinante nas músicas dos anos 2000 nesta quinta-feira. Cada dia uma década diferente para você. Como eu sempre falo, sempre anuncio, porque é bom demais esse programa. Merece cada dia uma década diferente. Na segunda-feira é os anos 60 e 70.

0: E na Cultura Sua FM, no seu programa Décadas, aquele programa diferente e sempre muito envolvente, a música não para.
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Cultura Sua FM é assim, uma rádio diferente, sempre tentando fazer o melhor para você, com as músicas para você viajar, para você recordar e sempre para você se emocionar. Esse é o programa Décadas, cada dia uma década diferente na sua noite aqui na Cultura Sua FM, sempre com muita empolgação, muita emoção e uma programação que é para tocar lá no seu coração. Boa noite para quem tá em casa, boa noite para quem tá dando aquele rolê na cidade, ouvindo a programação da Cultura Sua FM. Para você que tá em casa, para você que é caminhoneiro, para você que é caminhoneira, para você viajante, para você que tá passando pela região, para você que tá ouvindo pelo rádio, para você que tá ouvindo pela internet, para você que tá levando a Cultura Sua FM longe, já que você está ouvindo a rádio mais potente do sul do Paraná e Planalto Norte de Santa Catarina. Quem tem cultura tem tudo e o programa Décadas continua.

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0: Cultura Sul FM, o programa Décadas para você curtir e relembrar, voltar no tempo e curtir os grandes sucessos que marcaram a sua vida, marcaram os grandes momentos da sua trajetória. Hoje é anos 2000 e a primeira parte do programa fica por aqui. Lembrando que 10 horas da noite, não esquece, após a Voz do Brasil, volta a segunda parte do Décadas para você continuar recordando e no tempo voltando. Tá bom? 10 horas, tô de volta. Com muito mais músicas, hoje noite de curtir os grandes sucessos da década de 2000. Até já!
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1: A Caixa Econômica Federal apresentou, na madrugada desta quinta-feira, dia 17, uma nova proposta para o plano de saúde dos bancários, para tentar acabar com a greve nacional da categoria. A paralisação continua, no entanto, até segunda-feira, dia 21, quando deverá haver assembleia de funcionários. Os bancários da Caixa estão em greve há uma semana, desde 10 de setembro. Quem busca atendimento em agências em várias localidades, como São Paulo, Paraná e outros estados, encontra portas fechadas,